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1: Entre nós e as palavras há metal fundente.
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1: Há palavras de morte. Há palavras imensas que esperam por nós e outras frágeis que deixaram de esperar. Há palavras acesas como barcos e há palavras de homens, palavras que guardam o seu segredo e a sua posição.

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1: Escutaram o programa Bolha Gular número 239, O Lamento de Ariadna, por telefone. Leituras de Homero, A Odisseia, excerto do livro 11, linhas 298 a 327, onde surge uma brevíssima referência a Ariadna de Naxos, talvez acrescentada postumamente, diz o estudioso e leitor Peter Brown. Explicações do mito de Teseus, Ariadna e do Minotauro por Kelly McGuire, do canal World History Encyclopedia, baseada nas

De resto, pequenas faixas de uma espécie de carnaval dos animais enviesado, aqui continuado por Weird Al Yankovic e os sintetizadores de Wendy Carlos. Este foi o Bolha Polar número 289, o lamento de Ariadne por telefone. Encontre mais créditos e programas em RTP Play. Eu sou o Tiago Schwebel. Até para a semana.

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0: Alexandra.
1: Olá, Luís.
0: O saxofonista tenor Charlie Rouse está hoje no centro da nossa atenção. A sua excelência como instrumentista revelou-se quando, nas décadas de 50 a 70, integrou o quarteto do pianista e compositor Thelonious Monk. Antes disso, e não menos importante, tocara nas orquestras de Billy Eckstein, Dizzy Gillespie e Duke Ellington. Prestando homenagem a Charlie Rouse e trazendo a sua música para o presente, selecionamos para hoje um álbum que guarda a memória do seu último concerto, ou não tivesse o saxofonista falecido escassas semanas após o espetáculo.
1: Preenchemos a próxima hora com o disco Epistrophe, The Last Concert.

0: O saxofone tenor de Charlie Rouse em Nutty, uma composição de Thelonious Monk, música do disco Epistrophe, The Last Concert, editado em 1989 pela Landmark.
1: Este álbum documenta o concerto que Charlie Rouse levou em outubro de 1988 ao Bimbo's 365 Club, localizado na cidade de San Francisco, no estado da Califórnia.

0: Ruby My Dear, um tema da autoria de Thelonious Monk, música do disco Apostrophe, The Last Concert.
1: O grupo que acompanhou Charlie Rouse no concerto em São Francisco em 1988 era constituído por Don Cherry, trompete, Buddy Montgomery, vibrafone, George Cables e Jessica Williams, pianos, Jeff Chambers, contrabaixo e Ralph Penland, bateria.

0: Holly Rouse. Jessica Williams.
1: Blue Monk, uma composição de Thelonious Monk. Música do disco Epistrophe, The Last Concert.
2: Com uma única exceção, todo o repertório interpretado neste álbum teve a assinatura exclusiva de Thelonious Monk. A explicação para tal opção por parte de Charlie Rouse está na circunstância do concerto ter ocorrido num festival que pretendia homenagear o referido pianista e compositor. De resto, o espetáculo teve lugar no dia do seu nascimento, 10 de outubro.

0: In Walk the Bud, uma composição de Thelonious Monk, música do disco Epistrophe The Last Concert.
1: Num concerto de homenagem a Thelonious Monk, não podia faltar um dos seus temas mais icónicos, Round Midnight.

0: O saxofonista tenor Charlie Rouse em Round Midnight, uma composição de Thelonious Monk, música do disco Epistrophe The Last Concert, editado em 1989 pela Landmark. Boa noite, Luís.
1: Boa noite, Alexandra.

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Na ciência, as pessoas vão inventando. Faraday descreveu a eletricidade através da invenção de um modelo com as linhas de força. Maxwell formulou a equação matemática correspondente. A partir

de outro modelo seu, enquanto Dirac elaborou as suas teorias adivinhando as equações. Outros cientistas desenvolveram as suas ideias acerca da relatividade, por exemplo, ao examinarem os princípios de simetria. Por fim, Heisenberg expressou a mecânica quântica, pensando e falando apenas sobre fenómenos mensuráveis.

O novo problema reside sempre naquilo para o qual não vemos uma saída imediata. Estamos sem saída porque os métodos existentes já não são adequados. Se um destes métodos servisse, seríamos capazes de solucionar o problema. Portanto, quando nos encontramos normalmente bloqueados, apercebemos-nos de que estamos numa situação em que a história não pode simplesmente repetir-se. Esta situação sem precedentes é, de facto, extremamente estimulante, porque, seja o que for que descobramos, essa descoberta levar-nos-á muito para além de um passado conhecido.

Qualquer descoberta requer curiosidade, ou seja, temos continuamente de indagar as causas do que acontece ao nosso redor. Ao obtermos algumas respostas, logo se torna evidente que existe uma certa relação entre elas. Por exemplo, descobrimos que o que cria o vento também cria as ondas. O que faz mover a água também faz circular o ar e a areia. O facto de as coisas possuírem características em comum é algo de surpreendente e notável. Sabemos até que muitas leis possuem aplicações gerais ou mesmo universais. Procuramos atualmente saber como o todo funciona. Procuramos saber como absolutamente tudo funciona.

O essencial é a curiosidade que temos acerca de quem somos, o que somos. É mesmo muito entusiasmante se sabermos que habitamos uma bola que descreve uma órbita no espaço e que metade dos habitantes estão virados de cabeça para baixo. O que nos une a todos é uma força misteriosa. É um mistério o nosso planeta girar à volta de um enorme corpo constituído por gases e alimentado por um fogo completamente diferente de qualquer outro que podemos produzir. Se bem que, agora sim, possamos fazer aquele fogo, o fogo atômico.

No preciso momento em que nos dissolvemos na nossa intimidade, prestes a pronunciar as palavras do santo, o vocalista dos Wildflowers, o grupo da igreja, salta da nave lateral para o palco. Levanto a cabeça. Ele vai dando grandes e entusiásticas passadas, ao mesmo tempo que balouça o braço da guitarra para cima e para baixo. A seguir a ele surgiram a mulher de cabelo ruivo e estilo country, a soprano, que para se tornar mais baixa projeta o pescoço para a frente como um cavalo, o rapaz reservado e o chinês, que segura um tamborim como se este, por algum defeito, lhe tivesse ficado agarrado aos dedos e ele tivesse decidido esquecê-lo. Dispõem-se todos num amontoado à direita do altar. Não se vê o padre, em lado nenhum. Infelizmente, pobre de mim, oh meu Deus, vamos ter de cantar o santo.

A Fuga da Arte, número 933. Factos e cenários de setembro. Na era do aparente triunfo de uma aberração chamada pós-verdade, demos largas a um salutar conservadorismo e reaprendamos a distinguir o trigo do joio. O que é do que poderia ser ou gostaríamos que fosse, sem sobranceria, mas com açúcar e afeto. Texto de Richard Feynman e Annie Dillard. Música de Avishai Cohen e Jimmy Rushing. Cenário de Carl Hector and the Malcolms. Assistência técnica e edição de Leon Matos. Realização de Ricardo Saló. Boa noite.

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1: Boa noite. A Ronda às sextas-feiras, com a semibreve de André Lupi, que nos traz exaltantes delícias que se ofereceram aos olhos e ouvidos de Johannes Brahms, em Leipzig, 1859, quando a estreia do primeiro concerto para piano e orquestra. Na vida breve, a poesia de João Luís Barreto Guimarães, prelúdio, para escutar na voz do autor. E na última edição, Ave Negra, de Gunnar Gunnarsson, na conversa com o editor Diogo Madre Deus, um crime passional na mais remota Islândia de 1800. É um dos crimes mais famosos daquele país, também por causa deste livro, de um autor que foi várias vezes considerado para o Prémio Nobel. Vai ser assim a ronda. Música a começar. Deuxième Chance. Autoria e interpretação da violinista francesa Esther Abrami, com The City of Prague Philharmonic Orchestra. Direção de Irene Delgado Jiménez. É o novíssimo álbum Amour, de Esther Abrami.

Ainda estou meio atordoado com as exaltantes delícias que se ofereceram aos meus olhos e ouvidos durante estes últimos dias. Vi e ouvi os sábios da nossa cidade musical. Agora, tenho de me forçar. E a ingrata pluma da qual me sirve para te descrever como foi possível ter executado com êxito o meu concerto, sem o menor incidente, e ainda assim ter brilhante e irremediavelmente fracassado nesta cidade. Apesar disso, acho que foi a melhor coisa que me podia ter acontecido, porque sou obrigado a fazer boa figura e torno-me mais corajoso. A verdade é que estou na minha primeira tentativa e ainda ando aos apalpões. Mas será que o interlúdio musical era um bocado demasiado?

carta de Johannes Brahms a Joseph Joachim, escrita a 28 de janeiro de 1859 em Leipzig, dias depois da estreia do primeiro concerto para piano em ré menor.

O primeiro concerto para piano foi estreado a 22 de janeiro de 1859, em Hanover, sob a direção do violinista Joseph Joachim, amigo de Brahms, que por sua vez estava ao piano. A recepção da obra foi bastante amigável em Hanover, local da estreia, mas foi lamentável em Leipzig, uma cidade decisiva no panorama musical. Os críticos foram unânimes em afirmar: eis um homem que se perdeu do caminho certo. É de salientar, em defesa dos habitantes de Leipzig, que a música de Brahms raramente os seduzia à primeira escuta e que é apenas ao ser ouvida de novo que ela revela toda a sua riqueza.

Brahms teve imensa dificuldade em adotar as dimensões orquestrais. Joachim deve ter ajudado com a instrumentação. Será por essa razão que alguns críticos referiram a algum atabalhoamento no primeiro andamento? Aliás, o próprio Brahms mencionou este infeliz primeiro andamento que não conseguiu nascer.

A história da criação deste concerto, com as suas múltiplas transformações, dos inícios sinfónicos até ao concerto, passando pela sonata, culminou numa verdadeira inovação. Brahms surpreendeu e desconcertou tanto o público como a crítica.

O maestoso do primeiro andamento metamorfoseia-se depois de um romance cantado pelos violinos e clarinetes num verdadeiro furioso, comparável a uma pintura de um céu noturno rasgado por uma tempestade. Após 90 compassos, entra o piano, calmo e firme para dissipar as nuvens.

Aqui detectamos um princípio fundamental: a alternância entre a tempestade orquestral e a razão. O piano acompanha todas as fases, desencadeia as passagens agitadas ou transforma as internas harmonias. No entanto, a calmia não será tolerada por muito tempo por uma violenta orquestra e, por isso, o regresso ao maestoso é inevitável.

As origens deste concerto remontam à época do primeiro encontro entre Brahms e Robert Schumann e ao exaltado amor do primeiro pela mulher do segundo. O mergulho de Schumann nas águas do Reno em 1854 e a sua morte num hospital psiquiátrico 2 anos depois foram os acontecimentos mais dramáticos na vida do jovem Brahms, que tinha então pouco mais de 20 anos.

Ainda que convenha ter muita prudência ao estabelecer correlações entre a sua vida e a sua obra, dado que Brahms era extremamente reservado e defendia a autonomia da arte, podemos supor que a tragédia daquele período tenha deixado marcas na sua produção musical.

Numa carta escrita em abril de 1854, dirigida a Joaquim, Brahms dizia: "A águia, esse rei das aves, ascende solitária aos céus, enquanto as gralhas se juntam como a populaça. Que Deus permita que as minhas asas cresçam ainda mais e que um dia faça parte da primeira espécie." Por estes dias, a Nona Sinfonia foi apresentada em Colônia. Foi a primeira vez que eu ouvi. Vou deixar a minha sonata em ré menor amadurecer mais um bocado. Com a Sra. Schumann, interpretei frequentemente os três primeiros andamentos, mas, na verdade, apercebo-me que os dois pianos ainda não me chegam. Evidentemente que todos estes elementos têm a sua importância. A ave real que levanta voo solitário, a Nona Sinfonia de Beethoven e esta insatisfação perante os dois pianos. Aquela sonata deveria ter se tornado uma sinfonia, mas a ideia foi rapidamente abandonada por Brahms e intimidada pela gigantesca sombra de Beethoven. Não é por acaso que mais tarde o primeiro concerto para piano fosse classificado como uma sinfonia com piano, expressão já aplicada aos últimos concertos para piano de Mozart.

O piano, instrumento preferido do compositor, deixava entrever neste concerto o verdadeiro gênio do sinfonista. Após o fracasso em Leipzig, Brahms vai consolar-se. O seu segundo concerto para piano em si bemol maior, o Opus 83 de 1882, igualmente dotado de um caráter muito sinfónico, é mais equilibrado e mostra maior segurança na estrutura e na orquestração. Porém, foi o primeiro concerto, aquele concebido com tanto esforço, que traçou o caminho do seu futuro musical. Ao mesmo tempo, e a partir das suas imperfeições, esta obra é a que melhor revela a expressão pessoal do seu criador.

0: primeiro concerto de Johannes Brahms para piano nas Grandes Horas da Música, um itinerário através dos grandes momentos da música. Uma enciclopédia em 3 volumes da editora belga Harenberg e Struia, sob a direção de Hans Neunzig, que assina também este texto aqui numa tradução livre. Ouvimos ainda o pianista Geoffroy Couteau ao lado da Orquestra Nacional de Metz numa versão editada e encurtada do primeiro andamento maestoso deste primeiro concerto de Johannes Brahms.
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2: A semibreve de André Lupi. Daqui a pouco, a poesia de João Luís Barreto Guimarães, na voz do autor.

ensemble britânico Watches 8 em Might Be, uma canção de Howard Shaw para o filme O Senhor dos Anéis, de Peter Jackson, com arranjo de M. Sheeran.

Transporte comigo este dia, como a sola do sapato transporta uma pastilha elástica. O poema vai sem medo, dispõe-se sobre papel. Deixa ficar escrito a negro o que tinha para dizer, perseguindo sem pereza o que ainda não existe. E a que cheira ao novo dia, por hora a batata frita, pequeno prodígio e um poema. Assim cabe decidir se enfeita ou não o real. Porque virá sempre alguém em busca de imagens precisas, recusando o artifício que adorna a beleza, perguntando pela verdade que existe nas coisas comuns.

Folia, de Francesco Corbetta, virtuoso da guitarra italiana, nascida em Pavia em 1615. Interpretações do alaudista Simone Valerotonda, com o agrupamento I Bassi Fondi.

0: Entretanto, falava-se cada vez mais da discórdia que reinava na quinta isolada e ensimesmada de Sionda, devido ao desentendimento entre os agricultores e também no seio dos dois casais. Depois de perder os seus rapazes, Bjarni arrendara metade da terra a um certo Jon Porgrimsson de Skapadalur, que se havia mudado para lá com a mulher, Steinum Sveinsdottir, e os seus cinco filhos. No primeiro ano, tudo correra razoavelmente bem, pois ambos os agricultores eram homens pacíficos por natureza. Bjarni, porventura um tanto irascível, mas sempre disposto a reconciliar-se. Jon, um resmungão inofensivo que era fácil evitar ou tolerar. O mesmo podia dizer-se das mulheres. Gudrun Egilsdottir não fazia mal a ninguém intencionalmente, disso não há dúvida. No entanto, podia ser um pouco molesto ouvir-lhe os constantes queixumes, a tosse incessante e as descrições pormenorizadas das dores de peito temperamentais que a atormentavam. E Steinun era uma mulher de olhar sereno, forte e taciturna. Ninguém a julgaria belicosa. Algumas das coisas que se diziam sobre a convivência das duas famílias de Sionda talvez me tenham passado despercebidas. Porém, aquelas de que soube, preferia não as ter ouvido. Acreditava eu em tudo o que me chegava aos ouvidos? Quem consegue ter noção de quais as coisas em que acredita de entre todas as que lhe são contadas ou que ouve dizer? A minha opinião sobre Bjarni sempre esteve sujeita a mudanças, mas há muito que a tenebrosidade dos acontecimentos lançou o véu da incerteza sobre as crenças e dúvidas do passado. Uma coisa é certa, o Bjarni que eu conhecia, ou julgava conhecer, o Bjarni com quem eu gostava de me cruzar, era o homem que me trouxera aos seus lavradores para que eu os entregasse ao repouso final, naquele dia em que a brisa primaveril lhe revolvia familiarmente a barba crespa e loura. Seria possível pensar-se tão mal desse homem, a ponto de se acreditar que ele espezinhara os mandamentos inequívocos de Deus e a decência comum no seu próprio lar? Ou a verdade seria que a dúvida estava à espreita no fundo de mim? O que é mau? O que é bom? Espero que não. E é claro que não tenho a certeza de que fosse essa a minha disposição. É fácil suspeitarmos excessivamente da nossa própria malícia. E é um excerto do livro Ave Negra, do islandês Gunnar Gunnarsson, que tem a tradução do islandês de Ivan Figueiras. E não tendo feito nenhum exercício de comparação, parece uma excelente tradução, porque a leitura deste romance é muito fluida. Isso tem a ver naturalmente com a escrita do autor, mas também com o trabalho do tradutor. Livro com a chancela Cavalo de Ferro, que nos leva para há 200 anos. Apesar destas questões sobre a verdade, quem consegue ter noção de quais as coisas em que acredita entre todas as que lhe são contadas ou as que ouve dizer? Há lá mais atualidade neste Disque Disse, de há 200 anos, numa comunidade do extremo norte da Islândia, que não chega a ser na Islândia, nesse quase fim do mundo, mais ainda nessa época. É no extremo norte. E se virmos fotografias, é de facto, enfim, a mais típica Islândia exótica de largos territórios em que se vê uma casa. Estamos aqui a falar de algo que aconteceu verdadeiramente. Diogo Madre Deus, bem-vindo. É um pouco Perry Mason, este romance. Também tem Perry Mason, porque boa parte dele será um julgamento com testemunhos, acusações, mais do que defesas. Enfim, as defesas serão feitas pelos próprios acusados. Há muito desse espírito aqui, mas há muito de um ambiente muito fechado do que era a comunidade islandesa neste início do século XIX, tão fechado que é impossível não dar conta das relações ilegítimas entre as pessoas. O vigário é o narrador deste livro. Ele próprio casa com uma mulher que na realidade se sente melhor com o seu irmão, o irmão do vigário. Há relações muito tensas que nos são dadas ao longo do romance, especialmente na apresentação do contexto da sociedade. Este é um vigário detetivesco, de alguma maneira, num tempo em que as sentenças envolviam ferros em brasa, como castigo primeiro dos criminosos, cortes de mão em vida, depois corte da cabeça para ser espetada, mão e cabeça em estacas. Estamos verdadeiramente noutro tempo. Aliás, há uma frase aqui que diz: os homens não sabem ajudar-se uns aos outros, os homens só sabem matar-se uns aos outros. Esta também é outra frase que não perdeu a atualidade. Estamos perante um caso que envolve dois casais: Gudrun, que é a mulher de Bjarni, e Steinun, que é a mulher de Jon. Como no certo que aqui se escutou, há suspeitas da relação de infidelidade entre uma das mulheres com o homem do outro casal. E depois há muito mais. Há uma aridez em tudo isto. No certo lê-se que um dos agricultores, Bjarni, levou os camponeses, dois camponeses ao vigário. Ele levou duas crianças camponesas que tinham morrido. É tudo muito árido e é tudo muito fechado. É toda uma viagem para outro mundo. Diogo Madre Deus, pela literatura este livro consegue dar-nos todo um outro mundo. Sociedade, natureza, língua, cultura, sim, tempo. De um autor que não é propriamente muito conhecido no nosso país, Gunnar Gunnarsson, islandês que escrevia em dinamarquês, que viveu entre 18 de maio de 1889 e 21 de novembro de 1975, Vida Longa, e a Cavalo de Ferro publicou, julgo que o seu livro mais conhecido há não muito tempo, Advento, também muito marcado pela relação com a natureza inóspita. Mas este é, Diogo Madre Deus, literalmente entrarmos num outro mundo.
1: Sim, sem dúvida. Há para já destacar essa atmosfera impregnada de tensão. Como foi dito, o centro da narrativa passa-se numa sala de tribunal, onde decorre essa audiência e esse interrogatório às testemunhas e a identificação dos culpados. É um livro que foi escrito em 1929 pelo Gunnar Gunnarsson, que hoje talvez passe um pouco despercebido, mas à época marcou a literatura europeia, dos grandes autores europeus, que escolheu de facto escrever em dinamarquês.
0: Ele foi várias vezes considerado para o Prémio Nobel.
1: Sim,
0: e aliás em 1955 a Academia pensou mesmo, porque esses registros depois são abertos muitos anos mais tarde, pensou mesmo em dar-lhe o Nobel ex aequo com Halldór Laxness, também islandês.
1: Exatamente. Aliás, dizem que essa escolha da língua, que à época foi uma escolha pragmática, sim, uma vez que lhe permitia viver do ofício da escrita, não é? Porque em islandês tinha muito, claro, pouca audiência, foi isso que precisamente lhe custou o prémio Nobel em detrimento
0: foi considerado traição à integridade cultural.
1: Na verdade, à época havia a independência, a questão da independência da Islândia com a Dinamarca. Havia foi um autor que nem se sentia confortável com o dinamarquês nem com o islandês. Aliás, esta edição tem uma particularidade interessante, foi que o original de 29 é dinamarquês, foi imediatamente traduzido em islandês e, portanto, os islandeses podem escolher entre ler o original do autor ou a primeira versão em islandês, que é uma tradução. E depois, aos 50 anos, o Gunnarsson, já no auge da sua fama, regressa para sempre, instala-se para sempre na Islândia e começa um trabalho de retradução das suas próprias obras. E,
0: portanto, reescrita, no caso dele, tem que ser uma reescrita.
1: Ou seja, que é uma espécie de segunda versão de um original.
0: Mas escrito com mais maturidade.
1: Lugar. Tanto que tivemos que optar qual, sim, das versões traduzir. Falámos com a Fundação Gunnar Gunnarsson, que nos indicou que o caminho mais indicado seria a tradução islandesa do original dinamarquês, cotejamente da segunda versão. Que foi isso que o Ivan Figueiras fez, e de forma, quanto a mim, muito, muito, muito bem conseguida, brilhante mesmo. Mas pronto, houve essa particularidade, e isto para dizer que de facto ele é um autor de extensíssima obra. Começámos com o Advento, que é uma espécie de parábola bíblica de um pastor que vai recolher ovelhas desmalhadas no inverno
0: nas
1: islandês,
0: montanhas.
1: Sim, nas montanhas. Mas este aqui é completamente diferente. De facto, há esse ambiente de crime real, não é? Há Truman Capote, sim, numa Islândia rural do século passado, Mas eu ia destacar esse ano em que foi escrito, 29, exatamente porque estamos numa década que os escritores, muitos deles contemporâneos seus, ficaram marcados pela Primeira Guerra Mundial, e que foi um ponto de viragem que afetou, embora indiretamente, na maior parte deles, a escrita, não é? O imaginário de toda essa geração, e arrastou um necessário pessimismo, não é?
0: Ou seja, até porque vinham sinais de algo a caminho.
1: Mas pronto, mas de facto, se na primeira parte dos livros, na primeira parte da obra dele, havia umas restas de romantismo e de naturalismo, este advento de facto transformou tudo, e de facto a obra dele é profundamente marcada por este pessimismo, este contraponto entre um idealismo. Ou seja, como contrapor um idealismo e uma fé no progresso, não é? Que vinha dos tempos anteriores, e esse acreditar na humanidade com face ao horror, não é? da constatação perene do mal. E portanto, estamos aqui com essa exploração dessas contradições do ser humano e da ambiguidade moral. Eu diria que talvez o tema principal do livro seja a atitude muito diferente das duas principais personagens. Há uma personagem que é o Páraco, que é o narrador, que tenta compreender os acontecimentos que sucederam nessa quinta isolada, desse duplo homicídio passional.
0: Sim, não é? No caso destes casais, a mulher de um morre e o marido da outra morre.
1: Com muitas suspeitas.
0: Em circunstâncias questionáveis.
1: Sim. E para esse páraco, compreender o crime, não é? Compreender o mal, significa praticamente perdoá-lo.
0: Quer compreender a humanidade.
1: Exatamente. Ou seja, a perspectiva é sempre o pecado individual assenta numa espécie de culpa coletiva da comunidade, não é? Que não se apercebeu, que não acompanhou, que não. E depois temos o contraponto da outra personagem, que é o juiz de instrutório, que conduz o julgamento, e que para ele.
0: Todo o ser humano social é culpado.
1: Exatamente, a solução social da lei é um controlo desse instinto natural para a maldade do homem. Ou seja, a civilização é esse controlo social. E há uma frase chave para mim, muito bonita, no livro, que diz que Deus é o sonho do homem por uma constância, ou seja, em que o bem é o bem e o mal é o mal, ou seja, que não há uma
0: não há matizes
1: e para o páraco
0: há matizes. Sim. Isto tudo numa envolvência, este tom cinza, que é um pouco islandês, apesar de os céus terem muitas outras. O próprio título, esta ave negra
1: que é uma espécie de alcídio, é um nome científico, de umas aves que são brancas e pretas.
0: Exatamente. E que é vista a pairar sobre a quinta.
1: São umas aves de Estalésia e que representam.
0: São aves de mau agouro.
1: Sim, mas sobretudo o facto de serem pretas e brancas serve também como símbolo deste dualidade entre o bem e o mal que está presente em todo o romance.
0: E no meio disto, da tal aridez, há também uma secura interior. Há aqui uma massa que vigia, que se interroga, aquele ambiente de espiar o vizinho, apesar
1: de. Também,
0: há uma massa sequiosa, de alguma maneira, de sangue. Há uma psicologia das multidões aqui, sendo que a multidão é uma comunidade relativamente pequena, com uma certa frieza, que ao mesmo tempo se pode argumentar também que procura a justiça. São eles que exigem a justiça. É este povo desconfiado, crédulo, que vai intrigando sobre as questões e exige justiça. Portanto, pode-se também sempre ver as coisas com estes dois lados. Extremo norte da Islândia, início do século XIX, com este ambiente que nos é dado por Gunnarsson. E é muito curioso porque em 2022 nós estamos a falar de um dos crimes mais famosos da Islândia.
1: Sim, sim, sim, sim.
0: Mas
1: sim,
0: também
1: sim.
0: É um dos crimes mais famosos da Islândia por causa do romance de Gunnarsson. E em 2022 o presidente do Supremo Tribunal da Islândia, o bastonário da Ordem dos Advogados e vários professores de direito criminal, foram mais de 100 pessoas, visitaram o que resta da quinta de Sionda, para discutir as falhas processuais do julgamento, julgamento deste crime verdadeiro, que ocorreu em 1802, mais do que questionarem se o veredito estava correto ou não, e porque isso também não faz muito sentido, mas não vou dizer porquê, porque isso retira também o que o livro nos reserva. Eles foram assinalar as diferenças em relação à justiça de hoje, o que tem muita graça, porque as penas na altura eram estas: era várias vezes queimados com um ferro em brasa, cortar as mãos em vida e espetar a cabeça num pau. De facto, há questões distintas hoje na justiça, sendo que, como ela está longe de ser perfeita, os assassinatos contados neste romance fazem parte da lista, então, dos crimes mais famosos da Islândia, mas isso deve-se muito a esta capacidade que o próprio Gunnar Gunnarsson teve de nos levar até esse ambiente, até estas personagens. São personagens muito trabalhadas, são situações muito bem escritas, porque era de facto um talentosíssimo escritor. Achei graça aqui a um excerto em que o vigário fala com a mulher. Godron fez uma vida difícil há pouco com o seu tossicar, deveras difícil. No entanto, não sou capaz de a censurar por isso. A tosse que a aflige não é realmente a tosse que se costuma ouvir na igreja. Mas quem é que teria coragem de a proibir de visitar a casa de Deus? Pois é, não acha, vigário? O pior, minha cara Godron, é que os outros também começam a tossir. Quando tosse um, tossem todos, mas nem toda a gente tem um chile para abafar a maior parte do barulho. E eu, pobre pregador de pervetidade, tenho de gritar até ficar sem fôlego e começo eu próprio a tossir. Depois estão ali sentados a tossir e eu de pé no púlpito a tossir para a glória de Deus. Isto fez-me muito lembrar uma certa sala de espetáculos em Lisboa, mas é para dizer que também há aqui, sim, a capacidade da ironia, o cotidiano, as dúvidas, este vigário, estas pessoas, estes criminosos, eles têm dúvidas.
1: Na verdade é uma exposição brilhante sobre a humanidade.
0: Na sua essência.
1: Do sublime ao mais cotidiano, ao mais ao tossicar, ao irritar-se pelo tossicar.
0: O tal entre o bem e o mal, entre Caim e Abel, enfim. É toda uma viagem que nos proporciona Gunnar Gunnarsson com este Ave Negra, escritor islandês, que viveu entre 1889 e 1975. Ave Negra, de Gunnar Gunnarsson, livro que nos foi apresentado pelo editor Diogo Madredeus.

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A parceria Maria João, Mário Lajinha. Está feita a ronda. Assim, obrigado por estar com a rádio. Boa noite.

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Olá e bem-vindos a mais um programa Divina Harmonia. Vamos, como sempre, deambular pelas várias épocas da história da música, tendo por base os instrumentos originais ou as interpretações próprias de cada época. Iniciamos o programa de hoje com a música escrita na viragem do século XVI para o século XVII pelo italiano Alessandro Grandi. Ouvimos o motete O Intemerata com músicos do agrupamento Gabrielli Concert and Players, dirigido por Paul McCrish. E vamos continuar com a música escrita nessa época histórica, mas vamos para Inglaterra, onde nasceu o compositor e alaudista Thomas Robinson. Sabemos pouco sobre a sua vida e a maior parte dos pormenores que conhecemos provém de anotações nas suas obras publicadas ou de menções a seu respeito dispersas noutras fontes. No final da década de 1580 surge na Dinamarca como professor de música da Rainha Sofia e da sua filha Ana. Já no início do século XVII está novamente em Inglaterra e aí publica um conjunto de obras onde a figura central é o alaúde. Os últimos traços conhecidos da sua vida extinguem-se no ano de 1609. Vamos ouvir um conjunto de pequenas peças para dois alaúdes.

Ouvimos quatro peças para dois alaúdes, Fantasy, 20 Ways Upon the Bells, A Toy e The Queen's Good Night, peças escritas pelo inglês Thomas Robinson, que viveu na transição do século XVI para o século XVII. Gravação com os alaudistas Jacob Lindberg e Paul Odette. E vamos continuar por essa época histórica, vamos regressar à Península Itálica. Em 1610 é publicado em Veneza com uma bela dedicatória ao Papa Paulo V, uma das obras-primas de um dos grandes compositores da época, As Vésperas de Claudio Monteverdi.

Ouvimos os excertos iniciais Deus in adiutorium et dixit Dominus das Vesperas della Beata Vergine, ou seja, as Vésperas de Cláudio Monteverdi, uma das obras-primas do início do século XVII. Gravação com La Chapelle Royale, o colega vocal, Les Sacoutiers de Toulouse, e a direção de Philippe Hervègue. Também na Península Itálica viveu o próximo compositor, que foi um dos grandes violinistas do século XVIII. Giuseppe Tartini nasceu em abril de 1692 em Pirano, cidade situada na Eslovénia, mas que na época fazia parte do território da República de Veneza. Tartini consagrou-se ao violino e ao estudo da teoria musical, nomeadamente à harmonia e à acústica, publicando mesmo vários tratados ao longo da sua carreira. Da sua pluma saíram numerosas obras, praticamente todas destinadas ao instrumento que dominava de forma virtuosística, o violino. Escreveu então cerca de 200 sonatas para violino e baixo contínuo e um impressionante número de 125 concertos para violino e orquestra. Vamos ouvir um desses concertos, o concerto em sol maior, catalogado como D73.

Ouvimos o concerto para violino e orquestra em Sol Maior, um dos numerosos concertos de Giuseppe Tartini, catalogado como D73, um dos concertos então deste que foi um dos grandes violinistas do século XVIII. Gravação com o agrupamento L'Arte dell'Arco, com direção de Giovanni Guglielmo, a partir do violino. E o próximo compositor, Pietro Torri, também nasceu em território da República de Veneza, mas um pouco antes, por volta de 1650. No entanto, o seu destino seria Munique, sendo um dos músicos da corte imperial da Baviera. Em 1692 acompanha o príncipe eleitor Maximiliano II aos Países Baixos e aí permanece vários anos. Regressam a Munique no início do século XVIII, e morrendo nessa cidade, Pietro Torri, em 1737. Nessa fase final da carreira, escreve a ópera Nicodeme. Vamos escutar uma ária.

E ouvimos a ária Amorosa Rondinella, um excerto da ópera Nicodème, escrita por Pietro Torri e estreada em Munique em 1728. Uma gravação com Núria Real, soprano, e a Orquestra de Câmara, a Orquestra Barroca de Basileia. Estamos no final de mais um programa Divina Harmonia. Vamos encerrar com a música, ainda com a música italiana, do Barroco tardio, da viragem do século XVII para o século XVIII. Escutaremos a primeira sonata, aqui numa versão com bandolim, com Dorina Frati no bandolim e Daniel Roy no cravo, destes divertimenti per camera, divertimentos de câmara. Vamos ouvir deste Opus 2, a sonata número 1. A música essa foi notada pelo italiano Giuseppe Gaetano Boni.

A música italiana do início do século XVIII, no final de mais um programa Divina Harmonia. Escutámos a sonata número 1 do Opus 2, os Divertimenti per Camera, de Giuseppe Gaetano Boni. Uma gravação com Dorina Frati no bandolim, Daniele Roy acompanha no cravo.

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3: Seja bem-vindo a esta Hora de Música na RTP Antena 2. A iniciar, música de câmara de Alexander Borodin. Sonata para violoncelo e piano é uma obra baseada na fuga da sonata para violino, referência de catálogo BWV 1001 de Bach. Borodin compõe a peça em 1860, aos 27 anos. O compositor russo era químico de profissão e encontrava-se na altura em Heidelberg, na Alemanha, em pesquisa científica, dedicando-se nos tempos livres a compor música de câmara. Alguns temas musicais revelam semelhanças com temas da ópera Príncipe Igor, de Borodin. Vão tocar esta sonata para violoncelo de Borodin, o violoncelista Otto Kertész Jr. e Ilona Bruni ao piano.

Alexander Borodin, música de câmara, sonata para violoncelo e piano. Esta sonata é uma obra baseada na fuga da sonata para violino, referência de catálogo BWV 1001 de Bach. Borodin compõe a peça em 1860, aos 27 anos de idade. O compositor russo era químico de profissão e encontrava-se então em Heidelberg, na Alemanha, em pesquisa científica, dedicando-se nos tempos livres a compor música de câmara. Alguns temas musicais desta obra revelam semelhanças com temas da ópera Príncipe Igor, de Borodin. Estivemos com o violoncelista Otto Kertész Jr. e Ilona Pruny ao piano. Seguimos com Berlioz e a Sinfonia Fúnebre e Triunfal. É a quarta e última obra sinfónica do compositor e uma das primeiras obras de música sinfónica para instrumentos de sopro. Isto, embora tenha também uma parte para cordas e até um coro no andamento final, é o governo francês quem encomenda a obra da Berlioz, pagando 10 mil francos ao compositor. A encomenda integra uma série de eventos que celebram o 10º aniversário da Revolução de Julho, revolução que tinha levado ao poder o rei Luís Filipe I. Berlioz não tinha grande simpatia pelo regime, mas aceita o trabalho, chegando a afirmar mais tarde que tinha composto a obra em apenas 40 horas. Ela começa por chamar-se Sinfonia Militar. A estreia tem lugar ao ar livre, num desfile entre a Praça da Concórdia e a Praça da Bastilha, em Paris, 1840, vão chegar com o coro John Aldiss, a Orquestra Sinfónica de Londres e a direção de Colin Davis nesta Sinfonia Fúnebre e Triunfal de Berlioz.

0: Berlioz, Sinfonia Fúnebre e Triunfal é a quarta e última sinfonia do compositor e uma das primeiras obras de música sinfónica para instrumentos de sopro. Isto, embora tenha também uma parte para cordas e até um coro no andamento final, é o governo francês quem encomenda a obra da Berlioz, pagando 10 mil francos ao compositor. A encomenda integra uma série de eventos que celebram o 10º aniversário da Revolução de Julho, revolução que tinha levado ao poder o rei Luís Filipe I. Berlioz, que não tinha grande simpatia pelo regime, mas aceita deste trabalho, chegando a afirmar mais tarde que tinha composto a obra em apenas 40 horas. Ele começa por chamar-se Sinfonia Militar. A estreia tem lugar num desfile entre a Praça da Concórdia e a Praça da Bastilha, em Paris, 1840. Aqui contamos com o coro John Aldiss, a Orquestra Sinfónica de Londres e a direção do maestro Sir Colin Davis.
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Olá, viva! Obrigada por estar na companhia de A Voz das Cores, este programa aos sábados de manhã na RTP Antena 2, com música escolhida a partir de obras de arte que podem ser visitadas em museus. Hoje vamos até ao Museu Nacional Soares dos Reis, onde está uma tela, uma têmpera sobre tela, com grandes dimensões, 2,25 metros de altura, 3 metros de largura, e onde está uma pintura intitulada Carnaval, mas na realidade o título original é Cavalo Marinho. Uma pintura de 1942 feita por Cândido Portinari. Portinari que pode ser considerado um dos grandes pintores brasileiros, ele que viveu entre 1903 e 1962. Ele fez uma série de pinturas, cerca de 8 pinturas para uma rádio, a Rádio Tupi, das quais 6 se perderam, 2 sobreviveram e uma delas está então no Museu Nacional Soares dos Reis, esta grande têmpera sobre tela. Cândido Portinari nasceu a 29 de dezembro, mesmo no final do ano de 1903, filho de pais imigrantes italianos que viviam em Brodowski, no interior de São Paulo. Ele nasceu numa fazenda de café e foi o segundo de uma dúzia de filhos. Com cerca de 10 anos de idade, ele fez aquele que pode ser considerado o seu primeiro trabalho artístico, o retrato

compositor Carlos Gomes. Isto porquê? Porque Carlos Gomes deu o nome à banda de música onde o pai tocava tuba, e para homenagear a banda, o jovem Cândido, o pequeno Cândido de 10 anos, desenhou Carlos Gomes. Motivo por isso para ficarmos com a abertura da ópera Guarani de Carlos Gomes.

Acabámos de ouvir aquela que foi uma gravação ao vivo da Sinfonia, ou seja, a abertura da ópera O Guarani, da autoria de Carlos Gomes, que viveu no século XIX, entre 1836 e 1896. Estivemos com John Nesling à frente da orquestra do Beethoven Hall de Bonn. Obrigada por estar na companhia de A Voz das Cores, hoje em torno de uma pintura que ficou com o título Carnaval, apesar do título original ser Cavalo Marinho, uma pintura de grandes dimensões da autoria de Cândido Portinari, conhecido pintor brasileiro, cuja têmpera sobre a tela, com 2,25 m de altura, 3 m de largura, está no Museu Nacional Soares dos Reis, no Porto. Ponto de partida, então, para um programa em torno da figura de Cândido Portinari. E numa dissertação de mestrado em torno da figura de Cândido Portinari e da obra musical de João Guilherme Ripper, lá iremos, podemos ler que Portinari cresceu entre trabalhadores do campo, imigrantes como os seus pais. Por isso, certas imagens jamais se apagariam da sua memória, a terra roxa e vermelha, os campos de futebol, missas, casamentos, enterros, festas caipiras, jogos infantis, os meninos na gandorra, as bandas de música, os retirantes, a inocência, a fome, o sofrimento e o trabalho. Temas vividos e fixados na memória desde a infância. Foi justamente na infância, com 10 anos de idade, que Cândido Portinari fez aquele que pode ser considerado o seu primeiro trabalho artístico, então o retrato de Carlos Gomes, daí termos ouvido esta sua abertura. Cândido Portinari era o segundo de uma dúzia de irmãos, então os pais pobres a viverem numa fazenda de café. E outra data marcante para a vida de Cândido Portinari foi a chegada a Brodowski de uma trupe de um grupo de pintores nómadas italianos que chegaram a Brodowski para pintar a Igreja Matriz. O rapaz ficou fascinado, tinha cerca de 14 anos de idade, ficou fascinado e foi ajudante destes pintores e ajudou nomeadamente a pintar as estrelas do teto da igreja. Isto havia de o marcar profundamente e tomar a decisão de 2 anos mais tarde, aos 16 anos, deixar Brodowski, deixar ali perto de São Paulo e mudar-se para o Rio de Janeiro para ingressar na Escola Nacional das Belas Artes. Mas antes de prosseguirmos a história de Cândido Portinari e desta pintura em particular, que está no Museu Nacional Soares dos Reis, fiquemos com música para guitarra, ou neste caso para violão, suite para Portinari, da qual ouviremos Paisagem de Brodowski, o prelúdio número 13 e ainda Choro para Portinari, música composta e interpretada por Norberto Macedo na guitarra.

Acabámos de ouvir duas peças da suíte para Portinari, uma suíte da autoria e aqui interpretada também na guitarra por Norberto Macedo. Desta suíte ouvimos o prelúdio número 13, o Paisagem de Brodowski, a terra natal de Cândido Portinari, e ainda Choro para Portinari. Obrigada por estar na companhia de A Voz das Cores, hoje, como já se percebeu, em torno de uma pintura do pintor, do grande pintor brasileiro, Cândido Portinari, que pode ser visitada no Museu Nacional Soares dos Reis, uma pintura intitulada Cavalo Marinha, de grandes dimensões, têmpera sobre tela, com 2,25 metros de altura, 3 metros de largura, e que nos mostra, do lado esquerdo, sentado, uma figura sentada que está então a observar com uns grandes membros, umas grandes pernas, uns grandes pés, uns grandes braços, e depois de pé, com um ar um pouco triste, uma figura que nos olha e entra numa mistura entre o desenho e a pintura, e que tem uma figura de pé, então, e que tem à cintura um prolongamento como se estivesse mascarado de cavalo, e percebe-se que essa máscara do cavalo parte da sua cintura, um cavalo de boca aberta com a cabeça virada para cima, mas ambas as figuras humanas têm um olhar bastante triste e melancólico, o que de certa forma contrasta com o ambiente que poderia ser festivo, de um carnaval, de uma festa popular, e temos aqui então duas figuras com um ar um bocadinho perdido, bastante melancólico até. Uma pintura datada de 1942, então têmpera sobre tela, Museu Nacional Soares dos Reis, o ponto de partida para o programa de hoje em torno de Cândido Portinari. Ele que nasceu mesmo no final do ano de 1903, nasceu a 29 de dezembro de 1903 em Brodowski, na região de São Paulo. Ele que foi o segundo de 12 irmãos de uma família de imigrantes italianos que viviam então numa fazenda de café. Aos 14, ele então entrou em contacto com estes pintores italianos que passaram por Brodowski para pintar a Igreja Matriz. Isto foi um momento charneira na vida de Cândido Portinari, que dois anos depois, decidiu largar tudo e todos e foi para o Rio de Janeiro, para a Escola Nacional de Belas Artes, onde teve muito sucesso e atraiu não só a atenção dos professores e de toda a equipa pedagógica, mas também da imprensa. Mas ainda relacionado com a sua infância, e no domingo, dia 17 de maio, às 11 da manhã, no Centro Cultural de Belém, no pequeno auditório, será apresentada a ópera Candinho, da autoria de João Guilherme Ripper, e que versa justamente esta primeira parte da vida de Cândido Portinari, neste caso Candinho, ele que ainda era miúdo quando foi viver para o Rio de Janeiro, e que conta então toda a sua infância e estes pontos em que a vida com a qual ele lidou, de certa forma, acordaram a sua imaginação e a sua vontade de ser pintor. Não é a primeira vez que ele dedica obras musicais a este pintor. No ano de 2003, João Guilherme Ripper fez um ciclo de canções, 8 canções para soprano e meio-soprano, acompanhadas ao piano, em torno de Portinari. As canções têm os títulos de Só Neste Quarto, As Viagens de Trem, Esperei-te Olhando a Lua, Se Me Dessem Uma Namorada, Oração para Denise, Eu a Vi, Concerto e Saí das Águas do Mar. Eis as 8 canções do ciclo Portinari que vamos ouvir na íntegra, na interpretação de Gabriela Pace, soprano, Luisa Francesconi, meio-soprano, acompanhadas ao piano por Priscila Bonfim, ciclo Portinari de João Guilherme Ripper.

Ouvimos a integral do ciclo Portinari, um ciclo para soprano e meio-soprano, aqui nas vozes de Gabriela Pace, soprano, Luisa Francesconi, meio-soprano, e ao piano esteve Priscila Bonfim. 8 canções dedicadas a Cândido Portinari, compostas em 2003 por João Guilherme Ripper. Obrigada por estar na companhia de A Voz das Cores, este programa aos sábados de manhã na RTP Antena 2, hoje em torno de uma tela, uma têmpera sobre tela de grandes dimensões, 2,25 metros de altura, 3 metros de largura, que pode ser então visitado no Museu Nacional Soares dos Reis, no Porto. E estivemos com música de João Guilherme Ripper, porque este domingo, dia 17 de maio, às 11 da manhã, no pequeno auditório do Centro Cultural de Belém, será apresentado pelo ensemble MPMP, Movimento Patrimonial da Música Portuguesa, e ainda pelo coro do Instituto Gregoriano de Lisboa e vários solistas, será apresentada uma ópera intitulada Candinho, da autoria de João Guilherme Ripper, que, para além deste ciclo de 2003, fez também uma ópera dedicada à infância, toda a primeira parte da vida de Cândido Portinari, antes de se ter tornado o grande artista que foi, nomeadamente a partir dos seus 16 anos, quando ele se mudou para o Rio de Janeiro. Ora, toda esta ópera é em torno desta parte inicial da infância de Cândido Portinari. Neste programa temos estado a acompanhar a vida de Cândido Portinari e, como dizia há pouco, ele esteve na Escola Nacional de Belas Artes, no Rio de Janeiro, isto depois de ter tomado contacto com um grupo de pintores italianos que passaram por Brodowski, a sua terra natal, a pintar a Igreja Matriz. Este seu primeiro contacto como ajudante acordou todo este desejo e, aos 16 anos, ele partiu para o Rio de Janeiro, então para a Escola Nacional das Belas Artes. Atraiu a atenção dos professores, atraiu a atenção da imprensa e ele foi fazendo todo o seu percurso com os vários ofícios, então, para ganhar a sua vida, nomeadamente vários retratos que ele manteve ao longo da sua vida, e ele tentou conquistar um prémio, tentou várias vezes, mas o seu estilo era eventualmente demasiado modernista, e ele tentou várias vezes, mas sem sucesso, até que decidiu fazer as coisas todas académicas, todas como era pretendido. E aí sim, conquistou o prémio e foi para Paris. Estamos a falar do ano de 1928. Passa 2 anos em Paris. Em Paris, ele é criticado por muitos dos seus amigos por estar a fazer poucas obras de arte e estar a gastar demasiado tempo. Ora, ele esteve 2 anos a absorver tudo aquilo que podia, nomeadamente na companhia do português Eduardo Viana. Foi também em Paris que conheceu a uruguaia Maria Martinelli, um pouco mais nova do que ele, que se tornaria a sua companheira. Na dissertação de mestrado em música da Universidade Estadual Paulista, da autoria de Sheila Regiane Franceschini, pode ler-se que todos os dias Cândido Portinari levantava-se bem cedo, tomava o café com leite, comia um croissant e ia para a rua. E o seu destino eram os museus do Louvre pela manhã e o Luxemburgo à tarde, ou vice-versa. De seguida, percorria as galerias de arte e rapidamente descobriu parceiros para esta jornada diária. Os seus amigos eram todos pintores, muitos deles portugueses, como Eduardo Viana, e juntos este grupo passava às tardes em algum café parisiense a discutir pintura como uns demónios. Aqui uma citação, sem prestar atenção a qualquer outro tema. E esta discussão continuava jantar adentro e só parava lá pelas 11 da noite, quando finalmente iam dormir. Assim foram os 2 anos de Cândido Portinari em Paris, então a absorver tudo aquilo que podia, se calhar a produzir menos, mas tudo aquilo que ele absorveu em Paris se repercutiu na obra posterior. Mas vamos agora fazer uma pausa para ficar com mais música, neste caso um tributo a Portinari, da autoria de Guerra Peixe, o compositor. Este tributo tem 4 partes: Família de Imigrantes, Espantalho, Enterro na Rede e Bumba Meu Boi. Ouviremos o maestro Hernani Aguiar à frente da Orquestra Sinfónica de Porto Alegre, tributo a Portinari de Guerra Peixe.

Estivemos com aquela que foi a gravação ao vivo da obra Tributo a Portinari, em quatro partes: Família de Imigrantes, Espantalho, Enterro na Rede e Bumba, Meu Boi. Ouvimos a Orquestra Sinfónica de Porto Alegre, sob a direção de Hernani Aguiar, esta obra composta em 1991 por César Guerra Peixe, que morreu apenas 2 anos mais tarde. César Guerra Peixe, cerca de 10, 11 anos mais novo do que Cândido Portinari, aqui o homenageado, Cândido Portinari, o grande pintor brasileiro, em torno do qual está hoje a ser feito o programa. Obrigada por estar na companhia de A Voz das Cores, hoje em torno de uma pintura que pode ser visitada no Museu Nacional de Soares dos Reis, no Porto, de grandes dimensões, 2,25 metros de altura, 3 metros de largura, pintura de têmpera sobre tela e que nos mostra duas figuras humanas que nos olham e que nos interpelam. E nas notas do museu pode ler-se que é uma representação alusiva ao folguedo brasileiro do Dia de Reis, característico da região de Pernambuco, designado Cavalo Marinho. Nesta composição estão representadas duas figuras, uma ao centro de pé com um disfarce de cavalo que se fixa na cintura, deixando a descoberto o tronco e a cabeça, e outra à esquerda sentada no chão a tocar cuíca. As figuras têm os membros premeditadamente desproporcionais, o que lhes confere uma inesperada monumentalidade, o que também é amplificado naturalmente pelo tamanho monumental desta pintura de 3 metros de largo e 2,25 de altura. Também nas notas do Museu Nacional Soares dos Reis se pode ler que Cavalo Marinho integrava uma série de 8 painéis intitulada Os Músicos, encomendada a Cândido Portinari no ano de 1942 e destinada à decoração do auditório da Rádio Tupi, no Rio de Janeiro. Esta encomenda partiu de Assis Chateaubriand, um poderoso empresário brasileiro, dono do maior conglomerado de média da América Latina. Esta série da Rádio Tupi foca-se na temática da música, da religiosidade e das festividades populares brasileiras, samba, carnaval, cavalo marinho e da mestiçagem, elementos da então chamada cultura afro-brasileira, oficializados como símbolos da identidade nacional. Nesta série, Os Músicos, Portinari, no entanto, subverte o modelo da brasilidade que então se instituíra como desígnio da arte brasileira, e cada um desses elementos tem um ambiente soturno que, de letargia e de solidão, que é a antítese daquilo que se esperava da euforia festiva. Ora, Luís Felipe Irano escreve sobre esta obra, que pode ser então ser visitada no Museu Nacional Soares dos Reis: não há folia em Cavalo Marinho. Somente um instrumentista sentado e um brincante apático figuram nesta tela. Um menino com a sua fantasia de cavalo dá sinais de cansaço. A coluna levemente jogada para a frente e a cabeça para trás. O músico, por sua vez, sentado na penumbra, segue tocando a sua cuíca com olhos inertes. As linhas retas nos desenhos dos corpos e dos vestuários dão uma sensação de imobilidade. As duas personagens à frente, quase paralisadas, têm às costas um fundo vazio com algumas sobreposições de figuras geométricas somadas ao cromatismo cinza, azul e preto. Apatia e solidão parecem eivar nesta tela. Notas escritas por Luís Felipe Irano a propósito desta tela, que pode então ser visitada no Museu Nacional Soares dos Reis, Cavalo Marinho, uma festividade da região de Pernambuco, pintada em 1942 por Cândido Portinari. E vamos agora ficar na companhia da música, a 12ª Sinfonia de Heitor Villa-Lobos, amigo de Cândido Portinari, que em 1957 concluiu esta sua derradeira sinfonia. Vamos ouvi-la pela Orquestra Sinfónica do Estado de São Paulo, sob a direção de Isaac Karapchevsky.

Final da 12ª e derradeira Sinfonia de Heitor Villa-Lobos, aqui pela Orquestra Sinfónica do Estado de São Paulo, sob a direção de Isaac Karabchevski. Música de Heitor Villa-Lobos a propósito de Cândido Portinari. Obrigada por estar na companhia de A Voz das Cores, hoje em torno de uma têmpera sobre tela de 2,25 metros de altura, 3 metros de largura, que pode ser visitado no Museu Nacional Soares dos Reis, no Porto. Esta pintura era parte de um conjunto de 8 pinturas, 6 das quais se perderam, sobraram duas, uma está no Museu Nacional Soares dos Reis e que tinham sido uma encomenda para a Rádio Tupi, no Rio de Janeiro, isto no ano de 1942. Mostra-nos então uma festividade, a festividade do cavalo marinho em Pernambuco, mas em vez de termos a euforia que seria esperada em torno de uma festividade popular, temos duas figuras, um homem sentado a tocar um instrumento chamado cuíca e outra figura de pé com um cavalo, disfarçado com um cavalo que parte então da sua cintura com um olhar perdido, um olhar vago, aqui uma sensação de solidão e de vazio. Cândido Portinari, que nasceu a 29 de dezembro de 1903, em Brodowski, no interior de São Paulo, com 16 anos foi viver para o Rio de Janeiro para poder estudar na Escola Nacional das Belas Artes, onde teve imenso sucesso. No ano de 1928 foi para Paris, onde passou 2 anos basicamente a absorver tudo aquilo que podia. Em Paris, com a distância, ele notou mais a diferença e conseguiu olhar para o Brasil de outra forma, uma forma que ele trouxe de regresso ao Brasil a partir de 1931. Cândido Portinari também passou outro tempo fora do seu próprio país, isto porque ingressou no Partido Comunista Brasileiro e por causa disso ele foi perseguido e em 1947 teve de fugir para o Uruguai como exilado. Cândido Portinari, que na década de 40 teve muito sucesso nos Estados Unidos da América, aliás, no ano de 1941, a The University of Chicago Press dedicou-lhe um livro, Portinari, His Life and Art, ele que teve uma exposição no MoMA também, ele que retratou a sua gente, a origem, as paisagens, as histórias do interior, mas também o homem brasileiro, o homem trabalhador, pobre, sofrido, em que ele mostra pela primeira vez na pintura brasileira a tragédia da seca e a saga do homem do Nordeste brasileiro, um pintor que pertencia ao povo e que tinha como arma a sua pintura. Cândido Portinari, que por volta dos 50 anos de idade começou a ter problemas de saúde por causa do chumbo que estava contido nas tintas que ele teimava em usar e que gostava de usar. Essa intoxicação acabou por impedir e condicionar o seu trabalho. Ele queixava-se, dizia, estou proibido de viver, e teve aqui um grande sofrimento por não poder dedicar-se à pintura e decidiu então começar a escrever as suas memórias. Chamou-lhes Retalhos da Minha Vida de Infância. Depois de uma vida dedicada à pintura, todo este impedimento acabou por deitá-lo bastante abaixo. O nascimento da sua neta, Denise, para a qual pintou 16 retratos, deu um novo fogo à fase final da sua vida, que terminou no dia 6 de fevereiro de 1962, na consequência da intoxicação, então por chumbo, por causa das tintas. Cândido Portinari, que entre os seus retratos fez o retrato de Mozart Camargo Guarnieri, Mozart é verdadeiramente o nome próprio dele, vamos ouvir um choro para piano e orquestra em 3 andamentos, cómodo, nostálgico e alegre. Vamos ouvir Olga Kopylova ao piano, ainda Roberto Tibiriçá na direção da Orquestra Sinfónica do Estado de São Paulo com choro para piano e orquestra de Camargo Guarnieri.

Estivemos com uma obra intitulada Choro para Piano e Orquestra, música de Camargo Guarnieri, cujo nome próprio é Mozart, com a Orquestra Sinfónica do Estado de São Paulo, sob a direção de Roberto Tibiriçá, e ao piano como solista Olga Kopilova. Chegamos ao final deste programa, A Voz das Cores, na RTP Antena 2, hoje dedicado a Cândido Portinari, o grande pintor brasileiro. Viveu entre 1903 e 1962, ele que foi vítima da sua maior paixão, a paixão da pintura, uma vez que morreu na sequência de uma intoxicação do chumbo que fazia.

compositor brasileiro que também no ano de 2003 dedicou o ciclo Portinari, que aqui tivemos a oportunidade de ouvir. Assim chega ao fim a Voz das Cores de hoje. Obrigada por ter estado na nossa companhia.

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Bom dia e bem-vindos a mais esta edição do Café Plaza, aqui na RTP Antena 2, que vai continuar hoje a lembrar e a homenagear quem nos deixou este ano. É a quarta parte da memória de 2026. Dia 7 de abril, morreu Edmundo Falé. Cantor e compositor, foi pioneiro do rock em Portugal e chegou a concorrer ao Festival da Canção.

Noite de Verão, por Edmundo Falé, cantor e compositor que nos deixou a 7 de abril passado. Lembramos ainda, nesta memória de 2026, o produtor da televisão Luís Fialho Rico, Maria Emília Bredrot Santos, especialista em Ciências da Educação e ex-presidente do Conselho Nacional de Educação, e João Magalhães Pereira, autor da letra de O Vento Mudou, que Eduardo Nascimento levou ao Festival da Eurovisão em 1967.

Evocamos ainda nesta memória de 2026 Carlos Júlio Lopes, antigo jornalista desportivo da Antena 1, Vicente Lucas, antiga glória do Belenenses e um dos magriços do Mundial de Futebol de 1966, e Moya Brennan, cantora dos irlandeses Clannad, que ouvimos no tema I Will Find You, que faz parte da banda sonora do filme O Último dos Moicanos.

recordando Moya Brennan dos Clannad. Portugal perdeu a 15 de março a cantora Chris Kopp. Teve uma carreira a solo e também integrada ao lado de Armando Gama no duo Sarabanda.

0: Ainda no mundo da música em Portugal, o país perdeu o compositor, mas também artista plástico e arquiteto José Luís Tinoco.
1: Nasceu em Leiria, estudou no Porto, escolheu arquitetura na Escola Superior de Belas Artes. Filho de uma pianista, teve a música sempre presente e estreou-se na rádio em 1951. Em Lisboa fez parte das primeiras formações do Hot Club e no fim da década de 60 marcou o Festival da Canção da RTP com temas como Adolescente, Cidade Alheia ou Madrugada. Trabalhou com Bernardo Sassetti, Mário Lajinha ou Carlos do Carmo, entre muitos outros nomes consagrados da música portuguesa.
2: O riso e a voz refeita à luz do dia.
3: Quando aparece um azar, o meu primeiro instinto é dizer: que volta é que eu vou dar a isto? Ou, se possível, que partida é que eu posso tirar deste contratempo? Isto é uma regra porque não sei se mais alguém tem. Então o que é que eu faço? Pronto, estou cansado, dois fechados, e durante esse processo vou aparecendo encadeamentos de cordas, vou aparecendo determinadas superfícies do quadro que não estão aos ouvidos e a solução, vai aparecendo um versinho aqui e outro lá.
1: Como poeta, publicou Perseguição dos Dias e deixa também ilustrações, cartuns, figurinos, cenários, móveis e missões de filatelia, obras que nasceram ao longo de mais de 7 décadas. Em 2014, recebeu o Prémio de Consagração de Carreira da Sociedade Portuguesa de Autores. A solidão é uma escolha, disse à RTP o músico, escritor, pintor e arquiteto José Luís Tinoco.
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Madrugada com Duarte Mendes e antes o Amarelo da Carris com Carlos do Carmo. Dois temas que em comum têm o facto de terem sido musicados por José Luís Tinoco, que nos deixou no dia 15 de abril. Dois dias depois, morreu o cantor e compositor cabo-verdiano Mário Marta, que este ano participou no Festival da Canção. Uma perda prematura que aqui recordamos em Pertencer, justamente o tema com que concorreu ao certame da RTP.

Era considerado um dos mais importantes designers portugueses do século XX e autor das icónicas capas dos discos de José Afonso. José Santa Bárbara morreu a 28 de abril, 3 dias depois dos 52 anos do início da Revolução. Entre as capas de que José Santa Bárbara foi o autor para os discos de José Afonso, contam-se Cantares do Andarilho e Cantigas do Maio.

0: morte do designer José Santa Bárbara e do radialista e apresentador da televisão Cândido Mota, Ana Fernandes Silva.
1: Começou na rádio, passou pela televisão e pela representação. A carreira de Cândido Mota começou cedo aos microfones da rádio. Tornou-se uma das vozes mais marcantes e elogiada pelos portugueses. Há quem a descreva como melódica, encorpada e grave. Mas mais do que dar a própria voz, ouvia, escutava histórias. No final da década de 70, ficou conhecido pelo público no programa da Comercial O Passageiro da Noite, um formato linha aberta, onde os ouvintes podiam falar de qualquer tema em direto, a partir da meia-noite.
2: A minha mãe não ganha para os remédios. Eu, como já expliquei o meu problema, estou um bocadinho nervosa, desculpe lá, e um bocadinho constipada também.
1: Cândido Mota pouco intervinha, o programa foi um dos pioneiros na interação direta com o público na rádio, mas o Passageiro da Noite não foi o único formato icónico no qual o locutor participou. Em órbita também marca a carreira do radialista. É dos programas com mais longevidade da rádio em Portugal até hoje. Esteve no ar mais de 30 anos. Depois de desbravar caminho na rádio, Cândido Mota experimentou a televisão, onde fez contracena com o amigo e humorista Herman José, participou como voz-off e fez presença em programas como o Roda de Sorte.
3: 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Tout est bien qui finit bien. Tudo que acaba bem, acaba por acabar, é evidente.
1: E com A Verdade Me Enganas, ambos emitidos pela RTP durante a década de 90.
4: Era o Cândido a fazer companhia, que é tão difícil explicar concursos.
3: Pronto,
4: sente-se aqui um bocadinho. Tem sido exaustivo, não tem, Cândido?
3: Bem, e de uma compreensibilidade verdadeiramente espantosa.
1: O locutor era militante do Partido Comunista e voz anfitriã do palco 25 de Abril, da Festa do Avante. Cândido Soares Pinto da Mota nasceu em Espinho a 28 de setembro de 1943.
0: A morte de Cândido Mota a 3 de maio. Dia 7 do quinto mês do ano morreu Carlos Brito, antigo dirigente do PCP e figura proeminente da política portuguesa, João Caraceiro, depois do 25 de Abril.
5: Aos 21 anos torna-se militante do PCP, mas a história de vida entrelaçava-se já antes com a história do Partido Comunista.
6: Pode-se dizer praticamente desde os meus 17 anos que esse cruzamento se verificou.
5: Uma história também de resistência à ditadura. Aos 20 anos, Carlos Brito é preso pela primeira vez. Ao todo, passaria 8 anos atrás das grades, nas prisões do Aljube, de Caxias e de Peniche. Foi torturado, contava a RTP.
6: Tudo o que havia de pior no fascismo, passei por isso. São experiências que, no meu caso, não ficaram com rancor, ficaram como alguma coisa que fiz bem, que estava certo.
5: No Aljube, foi um dos três presos que protagonizou a espantosa fuga da cadeia do Estado Novo. Passou 10 anos na clandestinidade. A 25 de Abril de 74, estava em Lisboa. Foi um dos responsáveis na capital pela organização partidária.
6: Pensávamos que o PCP era o partido que dava resposta à situação que tínhamos em Portugal e era com o PCP que se podia fazer uma luta eficaz.
5: Foi braço direito de Álvaro Cunhal. Em 75, é eleito deputado à Constituinte. Depois, 15 anos, entre 76 e 91, deputado na Assembleia da República e presidente do grupo parlamentar do PCP. Em 1980, candidato à presidência da República, desistiu à boca das urnas. No Comitê Central do Partido esteve mais de 30 anos. Em 2000, renuncia ao lugar. Dois anos depois, é suspenso do partido por 10 meses. Ainda antes da decisão, considerava que era injusta.
6: Não se pode dizer, porque eu tenho opiniões críticas, não se pode dizer que essa minha crítica está inserida numa campanha contra o partido. Isso é totalmente injusto, isso não é aceitável.
5: Um ano bastou, 2003, aí era o próprio que se autossuspendia do PCP. Carlos Brito integrava o movimento Renovação Comunista. Há dois anos, afirmou numa entrevista que só regressaria ao partido se abandonasse a linha marxista-leninista e o centralismo democrático. Foi casado com a ex-dirigente comunista Zita Seabra. Carlos Brito dedicou muitos anos a escrever poesia e ficção. Tem vários livros publicados.
0: Lembramos ainda nesta memória de 2026, Alex Zanardi, antigo piloto de Fórmula 1 e campeão paralímpico do hangbike, o empresário Paulo Mirpuri, o ex-líder da REN, José Penedos, Ted Turner, fundador da CNN, e Guto Graça Melo, diretor e produtor brasileiro, grande responsável pela carreira de Eugênio Melo e Castro no Brasil.

0: O tema Magicamente, de Eugênio Melo e Castro, produzido por Guto Graça Melo, que nos deixou este ano, tal como o historiador e diretor da Biblioteca Nacional, Diogo Ramada Curto, Andréa Brito.
1: Cultura escrita e intelectual, impérios e colonialismo e cultura política. Foi nestas áreas que Diogo Ramada Curto deixou uma profunda impressão digital. Foi nestas áreas que desenvolveu investigação dentro da sociologia histórica, na qual se doutorou. Frequentou a Escola de Altos Estudos em Ciências Sociais em Paris, foi professor visitante em Yale, na Universidade de São Paulo e no Instituto Universitário Europeu de Florença. Era atualmente diretor da Biblioteca Nacional e professor catedrático na Universidade Nova. Ramada Curto deixa um conjunto de livros, alguns valeram-lhe distinções. Em 2014 venceu o prémio PEN na categoria de ensaio com o livro Para que serve a História e no ano seguinte o prémio Jabuti com a obra O Brasil Colonial. Foi fundador e diretor da coleção Memória e Sociedade, História e Sociedade, o que permitiu que entrasse no mercado livreiro português dezenas de títulos fundamentais das ciências sociais internacionais. Morreu aos 66 anos.
0: A memória de Diogo Ramada Curto. E do maestro norte-americano Michael Tilson Thomas, também pianista, compositor e professor de música, Tilson Thomas destacou-se como diretor musical da Orquestra Sinfónica de São Francisco. Em 1997, ganhou o Grêmio pelo melhor álbum clássico, pelo LP sobre temas de Romeu e Julieta de Prokofiev. E outro, 3 anos mais tarde, pela Sagração da Primavera de Stravinsky. No entanto, o que vamos ouvir é um excerto da Sinfonia No. 2 de Beethoven, o quarto movimento pela English Chamber Orchestra, naturalmente conduzida por Michael Tilson Thomas.

0: O Café Plaza fecha as portas por hoje. 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

Olá, esta semana temos connosco, uma vez mais, José Pedro Castanheira, durante anos jornalista de investigação do Semanário Expresso e autor deste livro em dois volumes intitulado Histórias da PIDE, sobre a conduta da polícia política durante a ditadura salazarista, uma amostra de casos que revela o modo como esta polícia atuou durante mais de 40 anos em defesa do regime, seja quando Salazar mandava, conforme se pode ler no subtítulo do primeiro volume, ou quando era a DGS de Caetano, conforme refere o subtítulo do segundo volume. Dois livros com perto de 300 páginas, edição Tinta da China. Ora, na semana passada, continuámos a folhear o primeiro volume, lembrando o percurso do inspetor Rosa Casaco, o homem que chefiou a brigada que matou Humberto Delgado. Lembrámos a cumplicidade que tinha com Salazar, ao ponto de o fotografar na vida privada, e as circunstâncias da fuga para o estrangeiro na sequência do 25 de Abril. Rosa Casaco viveu em Espanha, depois no Brasil. O nosso convidado acabou por o entrevistar, assim como outra das personalidades que a PIDE vigiou durante anos, o bispo Dom Eurico Dias Nogueira, conhecido depois do 25 de Abril como um dos vultos mais conservadores da Igreja, mas com um currículo bastante irreverente durante a ditadura, apoiando não só algumas das vozes mais ativas na denúncia da ditadura, como o bispo do Porto, Dom António Ferreira Gomes, por exemplo, mas também como bispo no norte de Moçambique. Nesse cargo, lá em Moçambique, criou não apenas pontes com a população muçulmana dessa região, no norte de Moçambique, mas até com a Frelimo, de modo a evitar os ataques

0: da guerrilha anticolonial. A PIDE não gostou desse ativismo, digamos assim, e vigiou intensamente o bispo, interceptou correspondência, desviou inclusive a cartas que nem chegaram ao destino. Enfim, Dom Eurico Dias Nogueira queixou-se a Salazar, chegou a ser recebido pelo chefe do governo, nada, porém, que o reconciliasse com o regime. O livro refere, por exemplo, a reação do bispo à violência de algumas operações militares, nomeadamente do general Causa da Riaga, em Moçambique. José Pedro Castanheira, o que é que disse Dom Eurico Dias Nogueira acerca da atuação de Causa da Riaga?
1: Nós estamos a entrar no ano de 1969, onde há muita coisa que poderia ter mudado, uma vez que quem está à frente do regime, do governo, já não é Salazar, mas sim Marcelo Caetano. E há uma expectativa de que as coisas mudem, não apenas nos nomes, nas designações, mas na política concreta, na política
0: ultramarina, como se dizia na altura.
1: Em particular na política colonial. Estamos em guerra, em Angola, Moçambique, Guiné, mas ao contrário do que se poderia supor ou desejar, nada de essencial muda com Marcelo Caetano. Em Moçambique, o novo homem forte chama-se Causa da Riaga, que promete acabar com a guerra rapidamente.
0: Quando se diz homem forte, no plano militar, no, certo? Não estamos a falar politicamente.
1: Não, ele não é o governador, não é o governador-geral de Moçambique, mas é o comandante das Forças Armadas de Moçambique, com grande poder e com uma grande autonomia. Ele desenvolve um projeto, um plano de operações chamado Nogórdio, que, enfim, promete acabar com a guerra, promete derrotar a Frelimo rapidamente, mas nada disso acontece. Pelo contrário, a guerra alastra a outras regiões, a outros territórios mais ao centro e até mais ao sul de Moçambique, e com uma violência acrescida. E quando, em 1969, Dom Eurico Dias Nogueira vem a Portugal, ao continente, enfim, ao Portugal europeu, continua a receber notícias alarmantes sobre o alastramento da guerra e, curiosamente, diz o seu interlocutor, que é um irmão seu, que é um dos seus principais colaboradores, que lamenta o facto de o general Causa da Riaga, o novo homem forte da colónia, não estar a cumprir aquilo que prometeu.
0: Mas isso é não estar a ganhar ou é recorrer a demasiada violência? Portanto, qual é o problema? O problema é não ser vitorioso, porque isso são perspectivas bem diferentes, não é?
1: Mas imagino que ele está a referir esses dois cenários. Por um lado, não está a resolver o problema,
0: e está a ser
1: não está a derrotar, não está a pacificar, entre aspas, o território, conflito. E, por outro lado, está a aumentar a violência, como se verá a demonstrar a breve prazo com a denúncia do famoso massacre de Viriamo, que é, talvez, é seguramente o maior massacre de populações civis que decorreram durante as guerras coloniais. Foi em Moçambique e durante a vigência de Causa da Riaga.
0: É muito conhecido esse caso, porque teve a testemunha do padre Hastings, salvo erro, que divulgou à escala global.
1: Realmente é o padre Adrian Hastings que, num
0: denuncia
1: de opinião, que escreveu no jornal britânico The Times, no verão de 73, que divulgou, que denunciou a ocorrência desse massacre, que tinha ocorrido uns meses antes, em dezembro de 72, mas que tinha ficado completamente encoberto, escondido, não é?
0: Digamos que teve consequências também diplomáticas, no sentido de piorar o enquadramento político de Portugal, sobretudo nas Nações Unidas.
1: Essa denúncia ocorreu numa viagem de Marcelo Caetano a Londres, para assinalar
0: a aliança com o Reino Unido.
1: A mais velha aliança diplomática entre Portugal
0: com séculos, e portanto era suposto ser uma coisa tranquila,
1: festiva, celebratória,
0: e acabou por ficar manchada.
1: Pelo contrário, houve manifestações durante toda a visita de Caetano a Londres no sentido de protestar contra a guerra, contra o massacre e reclamar a independência não apenas de Moçambique, mas também da Guiné e de Angola.
0: Porque há que lembrar que todos os países, quase todos, da Europa tinham colónias, mas tinham já feito a descolonização. Portanto, já estava em curso.
1: No princípio dos anos 60, esse movimento de descolonização
0: é imparável, digamos assim.
1: Sim, o movimento de descolonização, a partir da Segunda Guerra Mundial, ganhou uma dinâmica tal que acabaria por se revelar, sobretudo no princípio dos anos 60, Inglaterra, França, Bélgica, enfim, todas essas anteriores potências coloniais foram obrigadas a descolonizar. Ficou Portugal sozinho, contra tudo e contra todos.
0: O livro refere também operações de espionagem. Digamos que o bispo se terá queixado de estar a ser espiado pela PIDE, detectou essa vigilância, é isso, da PIDE? Como é que ele manifestou esse desagrado?
1: Já no tempo de Salazar, ele havia protestado veementemente junto das autoridades e junto do próprio Salazar, a quem escreveu várias cartas protestando, e inclusivamente teve pelo menos uma audiência com Salazar, durante a qual exprimiu os seus protestos e explicou que, enfim, de acordo com o acordo missionário e com a concordata, a Igreja, o Episcopado, não podia de maneira nenhuma ser tratado como estava a sê-lo. Com Marcelo Caetano, esperando que as coisas mudassem, infelizmente nada disso ocorreu e a sua correspondência continuou a ser interceptada, vigiada.
0: Ele dava-se conta disso? Deu-se conta disso? Portanto, porque havia cartas que não chegavam ao destino? Coisas
1: é interessante, porque ainda em 69, quando ele estava em Portugal, enfim, de vez em quando ele vinha
0: à metrópole,
1: até para descansar um pouco nas suas férias, ele continuava a receber informações de Moçambique, e o irmão, o que chamava-se José Maria, a dada altura, numa carta que lhe escreveu de Moçambique para a metrópole, diz que a maior novidade é as tuas cartas não aparecerem. Ou melhor, vieram todas num dia, o que significa que elas
0: eram retidas
1: e depois, viciadas, finalmente libertadas em conjunto, em bloco. E isso é prova insufismável.
0: É um pouco incompetente. Digamos que não disfarçaram essas operações de vigilância, que costumam ser mais discretas, digamos assim. A dada altura, o livro refere também a possibilidade de ele se tornar bispo da Beira, da província moçambicana da Beira, é melhor dizer assim, porque não é a Beira da metrópole, mas ele acabou por não ir para esse posto.
1: É verdade, porque o anterior bispo da Beira, Dom Sebastião Soares Rezende, tinha falecido, foi talvez a figura mais emblemática da Igreja conciliar ou pós-conciliar em Moçambique. Que,
0: quando se diz pós-conciliar, mais progressista, é mais, isso?
1: Nesse sentido, não é?
0: Sim, por causa do concílio Vaticano II, que foi um pouco reformista e representava, num certo sentido, um contraste com a versão mais conservadora da Igreja.
1: O espírito conciliar em Moçambique traduz-se designadamente pela nomeação dos primeiros bispos negros para a Igreja africana, porque não havia, até à altura, todos os bispos
0: eram
1: de Moçambique
0: europeus, brancos,
1: eram brancos, não é? E é só no final dos anos 60 que o Vaticano começa finalmente a nomear bispos locais, que conhecem
0: africano,
1: a língua local, das suas etnias, da sua cultura,
0: portanto,
1: etc.
0: Inseridos, não é, mais na sociedade onde operam.
1: Exatamente. E a verdade é que, durante alguns anos, a Diocese da Beira, que é, depois da Diocese de Lourenço Marques, atual Maputo, era, obviamente, a diocese mais importante de Moçambique. A Beira era a segunda cidade, era e ainda hoje é a segunda cidade de Moçambique, mas a diocese estava vaga, porque não tinha sido nomeado ninguém para substituir o falecido Dom Sebastião Soares de Rezende. O Vaticano pensa na possibilidade de nomear um novo bispo, que seria Dom Eurico Dias Nogueira, mas o Estado português, que tinha na altura o direito de veto, opôs-se à nomeação de Dom Eurico para a Diocese da Beira, que na prática seria uma espécie de promoção, não é? Porque a Diocese da Beira era muitíssimo mais importante que a Diocese de Vila Cabral, não é? E não indo para a Beira, acaba por ser transferido para Angola, para a Diocese de Sada Bandeira, que hoje em dia chama-se Lubango, que era uma diocese igualmente grande, duas vezes o tamanho de Portugal metropolitano.
0: Pois.
1: Mas, no caso, em apreço muito diferente de Vila Cabral, porque a guerra ainda não tinha chegado a Sada Bandeira. Sada Bandeira fica no sul de Angola e, portanto, a grande mudança é que Dom Henrique passa a estar à frente de uma diocese que não está em guerra e que não é propriamente uma diocese em que a população maioritária seja muçulmana. Portanto, há aqui grandes alterações, e uma alteração essencial é que o comportamento da PIDE-DGS em Sá da Bandeira é completamente diferente do comportamento...
0: Então, mas isso fica ao critério dos agentes no local, é?
1: Havia
0: isso?
1: Uma grande dose de autonomia. Às duas por três, acho mesmo que em determinados momentos e em determinados locais a PIDE-DGS atuava quase que em autogestão. E a verdade é que, por exemplo, a correspondência do bispo de Sá da Bandeira deixa de ser
0: censurada ou vigiada.
1: É verdade. Há uma alteração muito significativa.
0: Mas isso também levou a alguma alteração dele face ao regime? Ou seja, o bispo continua numa espécie de colisão com a ditadura ou isso finalmente fica sanado?
1: Não, cada vez pior. Cada vez pior porque, tendo mudado de colónia, enfim, passou de Moçambique para Angola, Dom Eurico continuou sempre muito atento e muito ligado
0: a Moçambique
1: e, em particular, aos problemas da guerra e do conflito crescente entre a Igreja de Moçambique e as autoridades militares e políticas. E, entretanto, há um incidente gravíssimo que tem a ver com a paróquia da Beira, uma das paróquias da Beira, chamada a paróquia do Makuti, onde dois sacerdotes católicos, ambos brancos, vindo da metrópole, acabam por ser presos. Curiosamente, os dois ainda hoje estão vivos. Não é?
0: Presos pela PIDE, é isso?
1: São presos pela PIDE por causa de um incidente que se verifica na igreja, no interior da igreja. Eles são acusados de terem impedido a entrada na igreja da bandeira nacional durante uma cerimónia com escuteiros locais, não é? Isto é apenas um pretexto. O que está verdadeiramente em causa neste conflito é uma homilia preferida pelos padres, pelos párocos, no dia 1 de janeiro de 1972, que é o Dia Mundial da Paz. Ainda hoje o Dia Mundial da Paz é o primeiro dia do ano, e em que, pela primeira vez, antes ainda da denúncia do massacre de Viriamo, estes dois párocos denunciam a ocorrência de um massacre de populações civis numa povoação de Mucumbura e, portanto, esses dois padres são presos, são julgados e são condenados pelo Tribunal Militar e irão, inclusivamente, cumprir pena na prisão da Machava em Lourenço Marques. Acontece que, para o julgamento dos dois padres de Makuti, o bispo, já não de Vila Cabral, mas o bispo de Sá da Bandeira, oferece como testemunha, e mais, oferece inclusivamente para ser seu advogado de defesa.
0: Porque ele tinha formação em Direito.
1: Exatamente,
0: não é?
1: Ele tinha tirado a licenciatura em Direito na Universidade de Coimbra, gostava mesmo de Direito, e eu só não defendo os dois párocos de Makuti, porque entretanto eles já tinham passado procuração a dois famosos advogados, um dos quais foi administrador desta casa, Adrião Rodrigues, há muitos anos, nos anos 80, 90, era um dos mais importantes advogados de Moçambique, amigo pessoal de António Almeida Santos, que foi ministro de várias pastas nos governos constitucionais, posterior ao 25 de Abril.
0: Muito associado também à descolonização, já agora,
1: claro,
0: portanto teve um papel relevante.
1: Essencial na descolonização. E o segundo advogado destes párocos de Makuti era João Afonso dos Santos, que era irmão de Zeca Afonso, que durante muitos anos trabalhou em Moçambique.
0: Ora bem, depois temos como última deixa desta abordagem da história, porque estamos próximo do 25 de Abril, não é? Se falamos da atuação da PIDE, terminou tudo no dia 25 de Abril, mas o bispo, Dom Eurico Dias Nogueira, ainda foi vigiado imediatamente antes do 25 de Abril, portanto em 74.
1: É verdade, o bispo Dom Eurico Dias Nogueira teve 5 ou 6 processos na PIDE, alguns deles bem volumosos, com centenas de páginas ou de folhas. O último documento desse vastíssimo processo é de 28 de março de 1974, não é? O que revela que até...
0: À beirinha. Do 25 de Abril. Então, mas era porque, por causa do papel dele lá em Angola, é isso?
1: Sempre. Se bem que o foco essencial da vigilância da PIDE continuava a ser Moçambique. As ligações e a atenção que Dom Eurico, bispo de Sá da Bandeira, continuava a dedicar à colónia onde tinha começado por ser bispo, não é?
0: Em Moçambique, portanto.
1: Ele, foi ele que abriu a diocese de Vila Cabral em 1965.
0: Ora bem, falamos das histórias da PIDE, as que constam neste primeiro volume, são dois volumes, aqui da editora Tinta da China, que o nosso convidado José Pedro Castanheira assina. Neste primeiro volume já evocámos diversos casos, porque é disso que se trata, são casos que fizeram a história da PIDE, digamos assim, ou que estão no centro dessa história, e um deles é o chamado crime do Pinhal de Belas, portanto, ou seja, a execução de um militante supostamente antifascista, que na verdade era informador da PIDE e, portanto, foi morto por militantes comunistas, maoístas, para sermos mais precisos, que o acusaram de traição. O que é que esteve na origem, então, deste crime do Pinhal de Belas?
1: Isto é um crime invulgar,
0: na história portuguesa,
1: único,
0: pelo menos, não é?
1: Na história da resistência à ditadura, que é uma organização que vive na clandestinidade, que luta contra o fascismo e o colonialismo e que decide executar, portanto, matar.
0: Condenar à morte e,
1: executar. Um agente da PIDE, enfim, não têm propriamente provas absolutas, porque não têm a ficha ou o cartão de... Mas tudo indica que seria um infiltrado da PIDE dentro das fileiras da oposição. Primeiro, durante muitos anos, do Partido Comunista Português, porque ele foi militante na...
0: Ele o informador, portanto, pomos aqui umas aspas, o traidor.
1: E, sim, o traidor, chamava-se Mário Mateus, que foi durante alguns anos militante do PCP, e depois, quando nasceu, em 1965, a FAP, a Frente da Ação Popular, que é a primeira organização de extrema-esquerda de conotação maoísta ou pró-chinesa, esse Mário Mateus, esse informador, deixa o PCP.
0: Mas aqui falamos de Mário Mateus. Estamos a falar de alguém que a PIDE infiltrou, ou podemos considerar que foi alguém que foi subjugado e condicionado, no fundo, apertado pela PIDE, e a única safa era bater com a língua nos dentes, como se diz
1: o
0: na gíria?
1: O perfil político e ideológico e profissional e pessoal de Mário Mateus está por fazer. Infelizmente.
0: Portanto, não sabemos, em suma, se era desde a raiz um agente infiltrado da PIDE ou se foi apanhado pela PIDE, digamos assim.
1: Tudo indica que verdadeiramente ele tenha sido, numa altura em que foi preso pela PIDE, tenha sido apartado e...
0: levado a colaborar com a PIDE.
1: Obrigado a... a troco de, evidentemente. Há, digamos, informações, há pistas que nos permitem dizer, com bastante segurança, que a partir de certa altura ele passou a ser pago pela PIDE a troco das informações que ia prestando, quer sobre o PCP, quer sobre a FAP, que era essa nova organização que tinha nascido em Paris, mas que se tinha infiltrado, entrado no território para desenvolver a luta armada, que é a principal razão que está na gênese da criação dessa nova organização política, que é a defesa da luta
0: porque
1: armada.
0: Porque isso também havia aí uma fronteira política, porque havia quem achasse que não a resistência, digamos assim, não devia incluir a luta armada, e havia quem achasse que tinha que ser armada, digamos assim.
1: Ora,
0: havia
1: isso,
0: esse ponto de discórdia dentro da oposição. Vá.
1: E mesmo dentro do Partido Comunista. Houve, digamos, grande, ao longo da história do PCP, houve sempre essa tensão entre aqueles que
0: defendiam a luta armada e não.
1: Exatamente.
0: Então, mas aqui, para se executar, dar uma ordem de execução, condenar à morte, teria que ser sobre alguma coisa de muito concreto. O que é que o acusaram em concreto? Porque uma coisa é ser informador assim genericamente, outra coisa é sobre um ato específico de que o culpam e que justifica, entre aspas, claro, a condenação à morte.
1: Para isso, creio que é indispensável contar um pouco a história da gênese da FAP. Muito rapidamente, a FAP, Frente de Ação Popular, nasce em Paris, no meio dos refugiados e dos exilados, dos muitos refugiados e exilados portugueses que viviam em Paris e em França, e é uma espécie de cisão, de dissidência do PCP. Gente que está à esquerda, que defende a urgência e a premência da luta armada, que critica o alegado reformismo ou revisionismo da direção do Partido Comunista.
0: Direção, falamos de Álvaro Cunhal, certo?
1: Sim,
0: nessa altura,
1: claro,
0: completamente.
1: Se opõe claramente a Álvaro Cunhal, à liderança e à linha política protagonizada por Álvaro Cunhal, e que dentro da tensão existente no movimento comunista internacional apoia as teses da China, maoístas da China, contra as teses soviéticas que são representadas ou defendidas em Portugal pelo PCP. E, portanto, é todo este caldo de cultura, de divisões, de dissidências que vão estar na base da criação desta FAP.
0: Mas há aí uma nuance. Podemos imaginar que é uma facção maoísta que quer dar cabo de um elemento que não é maoísta? Deste tal Mário Mateus, ou a acusação é muito mais específica e tem a ver com alguma coisa que ele fez de
1: Sim,
0: concreto?
1: Tem a ver com a denúncia feita por esse informador, Mário Mateus, relativamente a um dos principais dirigentes da FAP. A direção política e operacional da FAP vem rapidamente para Portugal, depois de ter estado em Paris, na Argélia também, vem para Portugal para criar aqui focos de luta armada contra o fascismo e contra o colonialismo. Essa direção da FAP é constituída por uma espécie de trio ou triunvirato, todos eles infelizmente já faleceram. Eu ainda, para a reportagem que eu publiquei no Expresso, ainda tive a oportunidade de entrevistar um deles, chamava-se Rui Depiné, era o mais novo, era o menos, se quisermos, o menos qualificado desses três. O principal chamava-se Francisco Martins Rodrigues, era um velho, velho no sentido...
0: Veterano.
1: Veterano, exatamente. Quadro dirigente do PCP, tinha inclusivamente feito parte da fuga coletiva de dirigentes comunistas, entre os quais estava o próprio Álvaro Cunhal, que conseguiu fugir da cadeia de Peniche. Portanto, Francisco Martins Rodrigues é o ideólogo, é o líder, é incontestado. Depois há um...
0: Incontestado nessa facção, certo? Não estamos a falar do partido em geral.
1: Não,
0: a falar
1: da FAP. Depois há um segundo quadro, que é um médico chamado João Polido Valente, primo de um colunista muito conhecido,
0: Vasco
1: também
0: Polido
1: já
0: Valente.
1: Vasco Polido Valente. E esses três, portanto, Rui Depiné, João Polido Valente e Francisco Martins Rodrigues, instalam-se em Portugal e, às duas por três, em 65, João Polido Valente desaparece. E tudo indica que tenha sido localizado pelo EPIDE e preso.
0: Mas ainda hoje não se sabe? O que é que aconteceu?
1: Sim,
0: isso é uma incógnita ainda?
1: Não.
0: Pronto. Na altura não se sabia.
1: Na altura pronto. Desaparece.
0: Pronto,
1: desaparece.
0: Sim.
1: Os seus camaradas deixam de o conseguir contactar. E, portanto, coloca-se a questão, o que é feito dele? Provavelmente terá sido preso. Pode ter sido, inclusivamente, assassinado, porque estamos a falar numa altura... 65, em que a PIDE tinha acabado de assassinar Humberto Delgado, exatamente no mesmo ano. Portanto, há a suspeita de que João Polido Valente possa ter sido também executado. E, portanto, a FAP decide tentar investigar o que é que aconteceu a Polido Valente. E sabem que o Polido Valente desapareceu depois de ter tido uma reunião com um quadro da FAP que passa a ser o principal suspeito.
0: Quer dizer, verdade, assim tão simples.
1: Pois,
0: o último a contactar é o culpado.
1: É pelo menos para a investigação que eles decidem.
0: É a ponta solta, vá.
1: É a primeira ponta e vão falar com esse quadro que se chamava Mário Mateus. Nenhum deles o conhecia, ou melhor, o Polido Valente conhecia-o, mas nem o Martins Rodrigues, nem o Rui Depiné conheciam pessoalmente esse Mário Mateus. Têm vários encontros com ele, várias conversas, e as suspeitas avolumam-se, são cada vez maiores, e convocam-no finalmente para uma reunião, para uma conversa com mais tempo, que tem lugar no Pinhal de Belas. O Pinhal de Belas é um pinhal a caminho de Sintra, hoje em dia... A IC19 já não passa, naturalmente.
0: Sim, sim.
1: Mas na antiga
0: está muito urbanizada agora.
1: A antiga estrada que fazia a ligação entre Lisboa e Sintra, quando passava por Belas, às duas por três passava ali por um pinhal, e é nesse pinhal que Martins Rodrigues e Rui Depiné se reúnem com esse Mário Mateus, que é interrogado e acaba por confessar que foi ele que, nesse encontro que tinha projetado com...
0: Quem é que testemunha que ele confessou? Porque vamos cá ver, não é por acaso que estou aqui a perguntar, porque estamos a falar num período onde, dentro da área, por exemplo, ligada à Europa de Leste, etc., havia muitas purgas a correr, e as purgas eram algumas delas, se nos lembrarmos do método que o Stalin utilizou para se ver livre de toda a sombra de... Portanto, qualquer motivo servia de pretexto para eliminar adversários, mesmo que não tivessem qualquer fundamento. Por isso é que eu pergunto, quem é que serviu de testemunho daquilo que se passou?
1: Não há testemunhos.
0: São os próprios que o executaram, é isso?
1: São os próprios que são...
0: Disseram que ele confessou.
1: Exato. Essa reunião...
0: Há algum documento na PIDE que confirma essa relação entre a PIDE e Mário Mateus?
1: Não. Eu pedi e tive acesso a...
0: Então é apenas uma versão. Pronto, é a versão de quem executou o Mário Mateus.
1: Claro, evidentemente. Em todo caso...
0: Quer dizer que não se pode considerar de uma forma provada, vá, pronto, porque não há nem documentos, nem testemunhos dentro de qualquer outra área, enfim, da PIDE ou da família ou do que for, que o conotasse com a PIDE. Digamos que não é uma certeza.
1: Não há provas documentais que...
0: Nem testemunhos, para além das pessoas que o mataram.
1: Sim, de certa forma. Sabe-se, em todo o caso, que é indiscutível que no dia e no local onde João Polido Valente foi preso pelo EPIDE, ele devia encontrar-se, João Polido Valente, devia encontrar-se com este Mário Mateus. Não é? E, portanto, o Mário Mateus confessou a quem o julgou, entre aspas,
0: a culpa é minha.
1: Que foi ele que, sim, antes desse... Antes...
0: Eu só chamo aqui a atenção, porque todos sabemos que há montes de julgamentos dentro dos de regimes que são ditaduras, onde as confissões, sabe Deus como aparecem. Claro. Portanto, na União Soviética ou no regime nazi, dizer eu sou culpado não queria dizer, claro, é como na Inquisição, também dizer eu sou bruxa, eu sou... Portanto, sob pressão... As confissões têm um valor muito relativo, é só por causa disso. É,
1: evidentemente.
0: É preciso pôr aí um grau pelo menos um ponto de interrogação sobre, definitivo, sobre o modo como as coisas se passaram.
1: Esta conversa que houve entre os dois dirigentes.
0: Acabou a tiro.
1: Conversa entre aspas, e eu vou explicar porquê. Esta conversa entre aspas que decorreu no Pinhal de Belas entre a direção operacional da FAP e este seu militante, que na altura ainda era militante, é transformada no próprio local em julgamento, em que os dois dirigentes da FAP se
0: autodesignam
1: como tribunal revolucionário
0: e executam a sentença logo.
1: Exatamente. E no local...
0: Muito típico das revoluções. Sim, que não há cá.
1: Atenção, estamos a falar de um momento, estamos a falar de uma organização clandestina que, de repente, está a ser... a ver alguns dos seus dirigentes mais importantes
0: a serem
1: presos e a serem torturados, porque, entretanto, sabe-se que Polido Valente é preso e é barbaramente torturado. A figura de João Polido Valente tem direito a figurar nos anais da resistência...
0: E da tortura, no sentido obscuro,
1: e ao contrário do que aconteceu...
0: O que é que lhe aconteceu já agora a João Polido Valente? Ele sobreviveu a essa prisão?
1: Sim. O João Polido Valente nem sequer se identificou com o seu nome. Nunca disse sequer o seu nome.
0: Mas sobreviveu a essa experiência na PIDE.
1: Sim, sim.
0: E depois ele confirma as suspeitas que levaram os outros dois a executar Mário Mateus, é isso? Ele também acredita que foi uma traição?
1: Sim, porque ele necessita de se encontrar com Mário Mateus, tem um encontro aprazado, e em vez de...
0: Mateus aparece a polícia, Mateus, sim, só pode ter sido ele, pronto.
1: Aparece a PIDE, não é? E prende-o e depois tortura-o, e ele é realmente... O João Polido Valente é um homem que não vergou, não falou, e isso, digamos, deu-lhe uma projeção fantástica.
0: Quando se diz não falou, significa que foi torturado até ao limite, no fundo é isso, não é? Portanto, implica uma resistência e uma...
1: Absolutamente heroica. Absolutamente heroica, não é? E isso é reconhecido não apenas pelos colegas, pelos camaradas da FAP, mas até pelo próprio Partido Comunista, não é? Voltando à vaca fria, transforma-se, portanto, num julgamento. Ele é imediatamente condenado à morte, depois de ter explicado com detalhes a sua traição. Enfim, não há testemunhas.
0: Também.
1: E a execução é imediata. Portanto, ambos estão armados, cada um com o seu revólver, ambos disparam dois tiros. E, portanto, depois a Polícia Judiciária descobre o cadáver, percebe-se rapidamente que não é um crime de delito comum, a Judiciária sai de cena, entra a PIDE, faz a sua própria investigação. A investigação é rapidíssima, porque, veja...
0: Não basta a PIDE saber quem ele é. Se a PIDE souber quem é Mário Mateus, que é um informador da PIDE, percebe que foi executado.
1: Sabe imediatamente, porque quando o corpo é descoberto por um cão de um caçador, que estava ali no Pinhal, descobrem também um casaco do Mário Mateus, onde está a sua carteira, onde estão o seu bilhete de identidade.
0: Sabe, enfim, quem ele é.
1: Sabe-se imediatamente quem ele é. Não há tentativa de encobrimento por parte, não há nenhum cuidado.
0: Se calhar a FAP também não lhe interessava.
1: Não
0: lhe
1: interessava. Era importante que soubessem. Era importante que
0: É o que acontece aos traidores, pronto.
1: Exatamente. E logo a seguir, isto acontece em novembro de 65, e a FAP tinha um jornal clandestino chamado Ação Popular, que era de periodicidade supostamente mensal, não saía todos os meses, que não, nem todos os meses era possível, em condições de clandestinidade, produzir esse jornal, mas no número de dezembro do Ação Popular, a FAP reivindica imediatamente a autoria da morte de Mário Mateus, apontando-a como a execução de um traidor que foi condenado por um tribunal revolucionário. E, portanto, não há aqui nenhum encobrimento. Ao contrário,
0: assumem completamente.
1: Assumem e publicamente, e é como uma espécie de aviso à PIDE.
0: À PIDE e aos próprios militantes que ousem mudar de,
1: que possam,
0: de lado, não é?
1: Que possam vir a trair.
0: Porque, lá está, o que isso remete não é para um infiltrado, propriamente, alguém que a PIDE coloca dentro da organização e que faz caminho desde o início a pensar como é um espião tradicional, digamos assim, mas sim alguém que é apertado a ponto de, como também se diz na gíria, já aqui falámos, de dar com a língua nos dentes, coisa que a organização, a FAP, não aceita, não é? Portanto, não aceita que alguém claudique dessa forma e tem como contraponto o outro elemento que foi torturado quase até ao limite, sem nunca ceder nessa matéria, o João Polido Valente. Então, mas isso não impediu a captura de Francisco Martins Rodrigues. Há aqui uma ironia, porque assim como assim a PIDE conseguiu chegar à cúpula.
1: Sim, rapidamente, o crime é em novembro, finais de novembro de 65, e em finais de janeiro de 66 a PIDE descobriu Francisco Martins Rodrigues, que é o líder da FAP, o ideólogo.
0: Como é que chegaram a ele?
1: Quando desse encontro em Belas, houve outros quadros da FAP que estiveram envolvidos. Houve quem conduzisse o automóvel em que eles viajaram até Belas. O automóvel tinha sido emprestado e, portanto, a PIDE, quando investigou o crime, foi juntando peças do puzzle, conseguiu identificar o automóvel. O automóvel, através do automóvel, foi ao seu proprietário. Através do proprietário foi até ao condutor.
0: Ao chofer, digamos assim.
1: Todos eles foram torturados. E todos eles...
0: Ai, todos capturados, em todo o caso.
1: Sim, eles foram sendo presos, apertados, torturados, falaram.
0: Digamos que essa pena, essa condenação à morte no Pinhal de Belas, teve consequências catastróficas para a FAP. Porque se é verdade que eliminaram um elemento, também é verdade que foi a operação que deu origem ao desmantelamento da FAP.
1: Completamente.
0: Digamos assim.
1: Porque iremos ver que toda a direção da FAP, a direção no interior,
0: que era o que interessava,
1: mais importava, não é? Foi aprisionada e julgada e condenada, e foram condenados, veremos isso um pouco mais tarde, a pesadíssimas penas de prisão, como quase que não havia tradição na história da resistência. É realmente espantoso, não é?
0: Já agora, o que é que aconteceu a Francisco Martins Rodrigues? Ao líder da FAP?
1: Foi preso, foi condenado a 20 anos de prisão. E foi só, todos eles,
0: libertados,
1: quer Rui Depiné, quer Francisco Martins Rodrigues, quer João Polido Valente, só foram libertados no 25 de Abril.
0: Significa que era, digamos, uma das organizações mais temidas pela PIDE e mais visadas pela PIDE, não é? Nomeadamente por recorrerem à luta armada, não é? Porque isso eleva ao patamar do confronto. Então, e o que é que teve Salazar a ver? Porque diz que falou com o Rui da Piné, não é? Que era um dos três, o mais novo dos
1: fundadores. Falei com o Rui da Piné. Primeiro, portanto, como disse, o primeiro dirigente da FAP a ser preso foi João Polido Valente, em novembro. Depois, em janeiro de 66, Francisco Martins Rodrigues. E em fevereiro de 66, Rui da Piné. Portanto, em 3 meses, toda a direção da FAP foi presa. E quando Rui da Piné foi preso, a PIDE achou que estava em condições de poder dar uma grande notícia a Salazar. Isto é, toda a direção da FAP tinha sido...
0: Um sucesso, vá, pronto. No fundo, é um sucesso da PIDE.
1: Da Piné era... Em todo caso, um apelido que Salazar conhecia, porque era uma família grande, havia quem fosse da oposição, como Rui da Piné, e o pai e os irmãos, todos eles, é espantoso. Aí está um projeto que eu gostaria de fazer, que é a história dos da Piné, porque eles são 4 irmãos, 3 homens e uma rapariga.
0: E todos têm alguma coisa.
1: Todos eles acabam por estar presos ao mesmo tempo. Os 4 irmãos é uma coisa impressionante.
0: Mas falamos de uma família, porque quando falamos de Piné, é uma coisa à francesa, não tem uma raiz, não direi aristocrática, mas burguesa.
1: Aí está uma boa pergunta para a qual não tenho propriamente resposta. É, digamos que é a árvore genealógica dos de Piné. Agora, um dos membros mais importantes da grande família de Piné, na altura, era do governo de Salazar. Não é? Você já ouviu falar, bem. Rui Patrício. Rui Patrício, que foi ministro dos negócios estrangeiros de Marcelo Caetano.
0: É, o tal que estava no Carmo, no quartel do Carmo, no dia 25 de Abril.
1: Exatamente. Rui Manuel de Medeiros de Piné Patrício. Que na altura, em 65, 66, ainda não era ministro, mas era secretário de Estado do Fomento Ultramarino e, portanto, Salazar conhecia-o perfeitamente.
0: Bem, se num regime em que a filha do diretor da PIDE Silva Paes namora em Cuba, entre aspas, ou seja, vive com o Che Guevara, portanto, tudo é possível, não é verdade? Temos aqui muitos ingredientes para uma boa novela. Novela que bem para além dos livros de história, digamos assim.
1: Do
0: romance,
1: agora,
0: é melhor dizer, romance.
1: Já agora, tal como lhe tinha prometido, uma outra grande figura da cultura portuguesa aparece também nesta altura, exatamente, que é o musicólogo Alain Ullmann. O Alain Ullmann vivia...
0: O da Amália,
1: exatamente,
0: não é?
1: O autor da grande parte dos fados
0: a
1: mais...
0: A principal, talvez, não sei, pelo menos aquela que catapultou a Amália, não para a fama, porque já era famosa, mas para uma autoria com os grandes poetas da língua portuguesa, não é?
1: Exatamente. Alain Ullmann, a casa de Alain Ullmann, os pais de Alain Ullmann, a casa deles é... visitada pela PIDE nesta altura, e apreendem uma série de documentos, porque percebe-se que Alain Ullmann, que tinha dupla nacionalidade, era francês e era português, e vivia talvez mais em França do que em Portugal, era quem, na prática, financiava a FAP. Era ele que era uma espécie de correio, trazia o dinheiro que...
0: De Paris para Lisboa,
1: para pagar
0: as
1: despesas essenciais, mínimas da FAP, não é? E na altura, Ullmann é preso, é interrogado, não é torturado, mas é expulso do país, não é? E Ullmann voltará a aparecer anos depois, já em França, em Paris, como grande editor, suponho, da Calmann Lévy, porque é o editor de Mário Soares, quando Mário Soares escreve o seu famoso livro Le Portugal Baillonné, tradução em portuguesa, Portugal Amordaçado. Quem é o editor desse livro de Mário Soares é justamente Alain Ullmann.
0: Então, mas e ele aparece nessa história apenas como uma parte da estrutura da FAP, mas a cúpula acabou por ser desmanchada. Nós estávamos aqui a falar que João Polido Valente é o primeiro a ser capturado, depois Francisco Martins Rodrigues, depois Rui de Piné. Estávamos a falar justamente nessa família com os 4 irmãos todos ao mesmo tempo presos. Toda a estrutura, no fundo, da FAP está maniatada pela PIDE. No fundo, o que é que acontece a Francisco Martins Rodrigues?
1: Francisco Martins Rodrigues é barbaramente torturado, mas, ao contrário do que acontecera com o seu camarada João Polido Valente, não resistiu à tortura. Não resistiu no sentido de não suportou a violência da tortura e acabou por falar.
0: O Francisco Martins Rodrigues
1: cedeu, é
0: isso?
1: Martins Rodrigues era uma espécie do equivalente de Cunhal para a FAP. Quer dizer, era uma espécie de...
0: Uma referência,
1: de referência, não era apenas um ideólogo.
0: Mas como é que se sabe que ele quebrou nesse ponto de vista?
1: Porque o próprio Rui de Epinay foi preso num local onde se tinha refugiado, num sótão da casa de um familiar, de cuja existência apenas Martins Rodrigues conhecia.
0: Sabia.
1: E, portanto, tudo indica que terá sido o próprio Martins Rodrigues que,
0: cedeu.
1: Não resistindo à tortura, acabou por denunciar o local
0: de abrigo de Rui de Epinay.
1: Rui de Epinay foi completamente torturado, bem como a sua companheira, que ainda não falámos dela, era uma jovem, estamos a falar, Rui de Epinay na altura tinha 24, 25 anos, não é? É gente muito, muito jovem, tinha acabado praticamente o liceu, quando entrou na clandestinidade. E esta, a sua namorada, a sua mulher, tinham-se casado em Argel, porque ele, antes de vir para Portugal, tinha feito um percurso, foi para Paris, depois para Argel, voltou para Paris, e de Paris veio finalmente para Portugal para procurar enraizar a FAP no interior do país e desenvolver ações de luta armada. Quando o Rui de Epinay vai para Argélia, o objetivo dele é ter treino militar num campo militar argelino para se começar a adaptar e treinar,
0: a preparar, no fundo,
1: a preparar para
0: a
1: depois ele próprio aqui em Portugal tentar fazer o mesmo, o que chega a fazer. Por exemplo, a FAP desenvolve ações de treino militar ou treino armado na Praia das Maçãs e aqui nas montanhas de Montachique, perto de Loures, não é?
0: Mas não chegou a fazer atos
1: fez pelo menos dois atos. Há um atentado contra uma esquadra da PSP, a chamada Esquadra do Matadouro, junto ao Saldanha, que hoje em dia é uma loja de cidadão, no mercado 31 de janeiro, ao pé de Saldanha. E também há um segundo atentado em Benfica, junto da Escola Técnica da PID, em Benfica, hoje em dia já não existe, infelizmente, mas são os dois primeiros atentados que...
0: Mas isso é para
1: primeiros
0: buscar
1: e
0: armas?
1: Únicos,
0: é isso?
1: Que
0: é uma esquadra para ir buscar armas? Ou simplesmente como um gesto
1: de protesto, exatamente.
0: Contra a autoridade.
1: É o lançamento de vários coquetéis Molotov contra...
0: Mas
1: contra
0: não, digamos que foi uma curta carreira dessa
1: porque
0: organização.
1: Logo a seguir foram presos,
0: desmantelados.
1: E, portanto, a vida útil, a vida operacional da FAP conta-se por algumas semanas ou alguns meses, porque a partir de novembro, dezembro de 65, eles tinham chegado meses antes ao interior.
0: Foram logo desmantelados.
1: E,
0: nomeadamente, é uma frase que usa aqui no livro, Francisco Martins Rodrigues, o Chico falou.
1: Pois.
0: O Chico falou. É a frase que aparece e que corre, digamos assim, nos bastidores. É um golpe tremendo, não é? Porque, afinal, cedeu.
1: É um golpe psicológico tremendo, tremendo. Em que contexto é que aparece? Aparece num encontro em que a mulher de Rui de Epinay, Ana Rita Gandra, na sede da PID, na rua António Maria Cardoso, é o primeiro encontro da Ana Rita com o Rui de Epinay, que tinha acabado de ser torturado. É um encontro proporcionado de propósito pela PID. A Ana Rita é colocada numa sala onde só há homens. Ela não conhece nenhum, ou julga não conhecer nenhum. De repente é abordada por um desconhecido que se aproxima dela. Ela foge dele, não evita olhar para ele, e ele estende-lhe as mãos e ela de repente reconhece essas mãos. São as mãos do marido.
0: Porque parecia desconhecido,
1: o rosto
0: irreconhecível.
1: Completamente, cara completamente desfeita. É um bolo de sangue, de inchaço, e ela percebe que o estado lamentável, miserável, em que a PID tinha colocado o marido. E logo a seguir, a PID agarra neles, nos dois, marido e mulher. Ela também tinha sido torturada, e leva os dois para uma sala à parte, um em frente do outro, sentados em cadeiras separadas, com uma testemunha, que é o inspetor Billy Pires. E a primeira coisa que o Rui de Pinê diz à companheira, o Chico falou.
0: Então, isso é que fica para a história, uma daquelas frases.
1: É, o Chico falou. Isto é impensável. Como é que o nosso líder...
0: Francisco Martins Rodrigues.
1: O nosso Lenin, como eles chamavam a brincar, não é? Era inconcebível. E logo a seguir, o Rui de Pinê diz, e eu também falei.
0: Ah, bem, exato. Um ato de contrição,
1: exato.
0: É isso?
1: É um ato de autocrítica e de reconhecimento da sua fragilidade. E ele virá...
0: Só aqui para nós, só quem não foi submetido à tortura é que percebe, as pessoas não estão bem a ver. Portanto, as técnicas da tortura são uma coisa que...
1: Eu acho que o normal...
0: É vacilar. Claro. O ser humano normalmente cede, tem que ceder, porque isso é demais.
1: E
0: há muitos casos ao longo da história da humanidade.
1: Mas este, o vacilar, o não resistir à violência e falar, irá acompanhar toda a vida do Rui de Pinê, toda a vida. Inclusivamente na entrevista que ele me deu, já praticamente à beira da morte, ele tinha um câncer nos pulmões, ele assumiu sempre essa sua fragilidade, essa sua fraqueza, mas nunca foi capaz de...
0: Se libertar do fantasma, no fundo.
1: É um enorme fantasma que o acompanhou a vida toda, e nos vários julgamentos a que ele foi submetido, ou foi julgado em dois tribunais, ele fez questão de publicamente dizer, eu traí, eu não resisti.
0: Falamos de tribunais em tribunal. Da ditadura.
1: Claro, claro.
0: Portanto, não
1: claro.
0: Podia ser um tribunal revolucionário.
1: Não.
0: Não, porque há aí justamente uma questão que interessa saber, que é o que diz o PCP. Porque falamos da FAP, que é uma organização, no fundo, divergente do PCP, que não aprovava essa estratégia. Essa dissidência acabou por resultar mal, foi desmembrada, foram todos capturados e, pior ainda, deram com a língua nos dentes. Como é que o PCP encarou todo esse episódio?
1: Pois, o PCP, naturalmente, que tentou aproveitar ao máximo esse episódio. Isto é,
0: vejam,
1: estão a ver o que é que dá o esquerdismo, o aventureirismo, gente que não tem...
0: Preparação,
1: não tem coluna, não tem resistência. Não... E quem o exprimiu não foi nenhum organismo diretivo do Partido Comunista, mas foi a sua rádio, que era a Rádio Portugal Livre, que emitia a partir de Bucareste e que, pelo menos num noticiário, tomou uma posição absolutamente condenatória e vexatória para a FAP e para os seus dirigentes.
0: E, aliás, ele acabou por ser expulso, o Francisco Martins Rodrigues, isso também é referido aqui no livro, acabou por ser expulso, nomeadamente, do...
1: Da CMLP. A CMLP era, à boa maneira, leninista, para além do partido, há sempre a chamada organização de massas. Se quiser, em Portugal, a seguir ao 25 de Abril, o PCP era o partido, mas na sua órbita existia uma série de organismos, organizações ditas unitárias, mas que, na prática, eram instrumentos dirigidos por si, pelo partido. Era o caso do MDP-CDE, era o caso da Intersindical, era o caso dos movimentos de reformados, era o caso dos movimentos das mulheres, dos movimentos de jovens. A FAP era também a organização de massas, a organização unitária de massas, de um partido que não se chamava exatamente partido, chamava-se
0: Comité
1: Marxista-Leninista Português, que foi criado também em Paris, na mesma altura, e, portanto, foi esse comitê que decidiu, uma vez que, tendo chegado a notícia e confirmada a notícia de que Martins Rodrigues tinha falado na prisão, decidiu imediatamente expulsá-lo, e não só expulsá-lo, como prometeu depois julgá-lo.
0: Em absência.
1: Enfim, tem a ver, digamos, com toda a tradição stalinista, que o maoísmo também adotou e refinou, se possível, e que marca muito os movimentos, as organizações leninistas e stalinistas durante o século XX. Enfim, isso aconteceu também em Portugal, só que no caso, em Portugal, vivia-se na clandestinidade, o que é, evidentemente, uma característica diferenciadora.
0: Enfim, já se está a ver que são ingredientes que dão motivo para estender esta conversa ao longo de semanas. Para a semana aqui regressaremos, nomeadamente para saber qual foi o desfecho disto tudo, não é? Porque a FAP foram capturados, há um julgamento...
1: Há um julgamento do crime de Belas, propriamente dito.
0: De Belas e das próprias FAP.
1: Exato, o julgamento político.
0: Político, pronto, que terá que ficar para a semana, que nós vamos acompanhar. Tudo isto consta no livro Histórias da PIDE, Quando Salazar Mandava, portanto é o primeiro volume destas Histórias da PIDE, que o nosso convidado aqui nos desvenda, o jornalista José Pedro Castanhar, autor desta publicação da editora Tinta da China, perto de 300 páginas, e que evoca este primeiro volume, 6 casos, portanto ainda falta um, já aqui abordámos ao longo das últimas semanas 5, ainda falta um para além do desfecho deste caso do Pinhal de Belas, e que vamos continuar a folhear sobre a atuação da PIDE, da Polícia Política, durante a ditadura ao longo de mais de 40 anos. Abordaremos também, evidentemente, o segundo volume, depois, ainda com outra mão cheia de casos. Muito agradeço a José Pedro Castanheira a vinda aqui à Rádio Pública para mais esta Quinta Essência, hoje com o apoio técnico de Diogo Axel, produção, realização e apresentação de João Almeida. Obrigado pela atenção. Até para a semana.

E prosseguimos com música do compositor italiano Giulio Caccini. Ele concebeu os Canti Amorosi, está bem de ver que são cantos de amor, um deles intitulado Amarilli Mia Bella.

0: Amarilli, mia bella, um canto amoroso de Caccini, aqui na interpretação de Nigel Rogers, tenor, com Colin Tilney no cravo, Anthony Bales no chitarrone, Pere Rossi no violone e o nosso bem conhecido Jordi Savall na viola da gamba.
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Em maio de 1723, apenas 3 meses depois da estreia triunfal de Ottone, rei da Germânia, Handel estreou Flávio, rei dos Lombardos, a quarta ópera que compôs para a Royal Academy of Music, em Londres. Não sendo uma das óperas mais conhecidas de Handel, Flávio tem algumas particularidades interessantes. É bastante mais curta que o habitual, dura 1 hora e 1/4, menos de metade que as suas congêneres. 3 horas era o normal para uma ópera séria. Mas Flávio não encaixa totalmente no modelo da ópera séria. Inclui componentes trágicas e cómicas. Uma mistura que foi precisamente aquilo que o género elevado da ópera séria veio banir, fazendo uma separação estanque em relação aos ingredientes cómicos que ficaram circunscritos à ópera cómica. E a terceira singularidade é ser uma das raras óperas de Handel que incluem papéis para todos os tipos de vozes da época. Soprano, contralto, castrato, tenor e baixo. O tenor era pouco habitual nos elencos de Handel, já que, na época, os castrados e as cantoras em papéis de travesti continuavam a ser preferidos como heróis e amantes.

O assunto de Flávio mistura um obscuro episódio da Idade Média, a paixão extraconjugal de um rei dos Lombardos, com um enredo ficcional oriundo de Le Cid de Corneille. O libreto de Nicolas Haym é derivado de um libreto de Matteo Noris, Flávio Cuniberto, que se estreou em Veneza em 1682, com música de Gian Domenico Partenio, e foi retomado por vários compositores antes de chegar a Handel, entre eles Domenico Gabrielli, Alessandro Scarlatti e Luigi Mancia. Vale a pena traduzir na íntegra a introdução do libreto de Haym, publicado em Londres. O presente drama inclui duas ações paralelas. Uma é, em parte, oriunda da história dos reis da Lombardia. A outra, da famosa tragicomédia chamada Cid, de Corneille. A primeira é que Flávios, o 13º rei da Lombardia, ao ouvir da sua rainha Ernelinda grandes elogios da beleza de Teodata, uma senhora romana, apaixona-se por esta. Mas depois, refletindo sobre o seu erro, abdica generosamente dela em favor de Vitige, a quem Teodata prometer ser fiel no casamento. A segunda é que, estando fixadas as núpcias entre Guido e Emília, estas são perturbadas por um estranho incidente, nomeadamente que, tendo Lotários, o pai de Emília, dado um golpe na cara de Hugo, pai de Guido, o filho deste, para reparar a honra da sua

Família desafia Lotários e mata-o. Mas eram tão poderosos o amor de Emília e as sinceras demonstrações de Guido que ambos renovaram a sua promessa de concluir as núpcias quando o tempo tivesse mitigado parcialmente o desgosto pela morte do pai dela. Estes episódios não estão relacionados, como se pode ver no presente drama. O título do libreto original era Flavio Cuniberto, nome que corresponde à personagem histórica do rei Cuniberto, ou Cunibert, que nasceu por volta de 660 em Pavia, ou Milão, e foi rei dos Lombardos e rei da Itália desde 688 até à sua morte em 700. Ou seja, viveu 3 séculos antes de Otão II, o rei germânico que derrotou os Lombardos e se tornou rei de Itália e imperador do Sacro Império Romano-Germânico, o Ottone da ópera anterior de Handel. Foi durante o reinado de Cuniberto que se completou a conversão dos Lombardos ao catolicismo, reforçando a coesão do reino. Cuniberto foi sepultado na igreja de São Salvador, em Pavia. A sua lápide tumular encontra-se hoje nos Museus Cívicos de Pavia. Sobre esse monarca, que ficou recordado como o Piedoso, apesar da sua tendência guerreira, conta Paulo, o diácono, historiador do século VIII, na sua História dos Lombardos, um episódio que está na origem de parte do enredo da obra. O rei Cuniberto tomou por esposa Ermelinda, da raça dos anglo-saxões. Esta viu no banho Teodata, uma rapariga de nobre estirpe romana, com um corpo gracioso e adornada com cabelos louros que quase lhe chegavam aos pés. E elogiou a beleza da rapariga ao rei Cuniberto, seu marido. E embora este tenha escondido da sua esposa, que ouvira isso com prazer, ficou inflamado com grande amor pela rapariga e sem demora partiu para ir caçar no bosque a que chamavam a cidade e ordenou a sua esposa que fosse com ele. Escapuliu-se dali durante a noite e foi até Ticinum e fazendo vir até ele a rapariga Teodata, deitou-se com ela, mas depois mandou-a para um mosteiro em Ticinum, que ficou designado com o nome dela. Noutra passagem da História dos Lombardos, Paulo, o diácono, refere que Teodata foi violada pelo rei Cuniberto, o que dá ao episódio uma cor mais sinistra. O mosteiro para onde ela foi enviada existiu de facto. Era o mosteiro de Santa Maria Teodata, que foi fundado no século VII, no reinado de Cuniberto, e cujo nome se devia a Teodata, a jovem aristocrata bizantina. A indicação que Paulo Diácono dava de ela ser romana leva a crer que podia ser natural de Ravenna, que então fazia parte do Império Bizantino, o chamado Império Romano do Oriente. Restam hoje poucos vestígios medievais desse mosteiro, mas incluem 2 baixos-relevos com motivos florais do século VIII, designados como Plútios de Teodata, em homenagem a ela. Refira-se ainda, por curiosidade, que a circunstância de a rainha Ermelinda ter visto Teodata no banho tem a ver com o facto de os reis lombardos do século VII manterem um certo estilo de vida bizantino, que incluía o hábito do banho, que vinha do tempo dos romanos e se perdeu na Europa medieval. Recorde-se que, 3 séculos depois, no século X, a princesa bizantina Teófana, protagonista da ópera anterior de Handel, Ottone, escandalizou a corte do seu marido, o rei germânico Otão II, pelo seu hábito decadente de tomar banho todos os dias.
Nos libretos de ópera a que deu origem, Flávio Cuniberto é, além de rei dos Lombardos, rei da Bretanha. Esse pormenor, não histórico, pode ter a ver com a referência feita por Paulo o Diácono de que a esposa do rei, Ermelinda, era anglo-saxónica. Contudo, a personagem da rainha, que está presente no libreto de Matteo Noris, em que Nicola Haym se baseou, está ausente no libreto da ópera de Handel, por alguma razão que se desconhece, eventualmente por faltar uma cantora para o papel. Os ciúmes da rainha eram um forte ingrediente do libreto original, mas a versão da Haym também é interessante. É uma espécie de comédia anti-heróica com laivos trágicos. Há um certo parentesco mozartiano no duelo entre Guido e Lotario que leva à morte deste último e lembra a morte do comendador em Don Giovanni. Também há algo de pré-mozartiano no sabor irónico do confronto entre Teodata e o seu amado Vitigia no terceiro ato. Wynton Dean e John Merrill Knapp, no livro Handel's Operas, depois de referir os defeitos que costumam ser apontados ao libreto de Flávio, acrescentam o seguinte. A partitura de Handel tem sido ainda mais subvalorizada, porque o seu género não foi reconhecido. Mais uma vez, o paralelo mais próximo é com Mozart, com quem Handel partilhava dois dons raros: uma compreensão quase infinita do caráter humano e a capacidade de se mover com facilidade entre situações cómicas e trágicas e de exprimir ambas numa única visão sintética. Apesar de estar muito distante da ideia convencional de ópera séria, o que de certo explica a incompreensão daqueles que procuram um sucessor heróico para Radamisto, Flávio é, à sua maneira modesta, uma pequena obra-prima. Significativamente, a orquestra de Flávio não tem trompas nem trompetes, os instrumentos habitualmente associados a personagens heróicas. Entre os objetos de sátira do libreto estão algumas das convenções mais sagradas da ópera séria: a fidelidade dos amantes, a honra da família, a excessiva indignação heroica de alguns personagens. Mas, independentemente desse lado satírico, Handel confere uma profunda humanidade, sobretudo à personagem de Emília, que tem alguns dos melhores momentos da partitura. Não por acaso, o título inicial que Handel deu a esta ópera era Emília.

Como em tantos outros libretos, há dois pares amorosos muito diferentes entre si. Emília e Guido, o par sério, e Teodata e Vitige, o par ligeiro. Emília é filha de Lotário, conselheiro do rei Flávio. Guido e Teodata são filhos de Ugone, o outro conselheiro mais velho do rei. Flávio apaixona-se por Teodata e usa Vitige, um jovem cortesão, para se aproximar dela, sem saber que Vitige e Teodata se amam.

Depois da habitual abertura à francesa, que na época servia sobretudo para as pessoas perceberem que o espetáculo ia começar, e neste caso tem ela própria um certo cunho paródico, a primeira cena da ópera é inusual e faz lembrar um pouco a do Cavaleiro da Rosa, de Strauss. Teodata e Vitige estão a sair dos aposentos privados dela, depois de uma noite de amor clandestino. Apesar de não serem casados, ele chama-lhe esposa. Como notam Winton Dean e John Merrill Knapp, Handel dava sempre muita atenção à primeira cena das suas óperas. Ao começar com um alegre dueto para um par de amantes clandestinos, deu a Flávio um travo romântico que combina bem com o seu cunho não heróico. É de notar que só em óperas mágicas ou anti-heróicas é que encontramos amantes que vivem em pecado. Os personagens heróicos ou são casados e normalmente separados à força, ou sofrem horrores por estar solteiros. Outro aspecto interessante desse par clandestino de Vitige e Teodata é que foi escrito para duas mulheres, ainda por cima com as tessituras trocadas. Ele, Vitige, é soprano e foi estreado por Margarita Durastanti. Ela, Teodata, é contralto e foi estreada por Anastasia Robinson. Aqui nas vozes de Renata Pocupitch, Vitige, e Hilary Summers, Teodata, ouçamos um pouco desse duo em que eles dizem: recorda-te, meu bem, que apesar de me deixares, apesar de te deixar, eu só vivo contigo.

Um brevíssimo número orquestral, sinfonia, faz a transição para a cena seguinte, no palácio do rei Flávio, todo iluminado para o casamento de Emília com Guido. O pai do noivo, Ugone, tenor, apresenta a sua filha, Teodata, ao rei Flávio, papel de contralto castrato, que coube a Senesino na estreia. Logo aí, o rei começa a ficar atraído por ela. Os dois recém-casados, Emília e Guido, únicos personagens predominantemente sérios do libreto, cantam cada um a sua ária a exprimir felicidade. A ária de Emília, papel estreado pela famosa soprano Francesca Cuzzoni, aqui interpretado por Rosemary Joshua, é especialmente deleitosa, toda em leves tercinas. Handel usa uma flauta para duplicar parte dos violinos, detalhe de timbre com um efeito encantador. Enquanto ela canta, como são doces e caras as alegrias no meu peito.

A área de Guido, papel que coube a Senesino, o célebre castrato contralto, e aqui é interpretado pelo contratenor Justin Davis, tem aplomb e garbo, em ritmo pontuado e com saborosos encadeamentos de sétimas, de cordas e cravo. Belo contentamento goza a minha alma, pois já não teme voltar a penar.

O rei Flávio recebe a informação de que o governador da Bretanha está gravemente doente e tem que ser substituído. Primeiro designa Lotário para essa missão, mas depois muda de opinião e atribui o cargo a Ugone, com o propósito de o enviar para longe e assim conseguir mais facilmente seduzir-lhe a filha, Teodata. A reação irada de Lotário, papel de baixo, estreado por Giuseppe Maria Boschi, aqui cantado por Andrew Foster Williams, é uma área agreste em que este, depois de dizer ao rei que lhe continuará a ser fiel, diz na secção B, em A parte, mas depois de um coração perverso, em vez de me tornar escravo, procurarei a vingança.

A sós com o seu cortesão Vitigem, o rei Flávio sonda-o para saber o que ele pensa da beleza de Teodata. Este disfarça, dizendo que a beleza dela não lhe agrada. E Flávio, sem fazer ideia que Vitigem é amante dela, só tece elogios à rapariga. Estriado pelo castrato Berenstadt, que tinha uma estatura descomunal, uma cara assustadora e um registro tal como Senesino de contralto, o papel de Flávio, rei dos Lombardos, é de um monarca só apostado na conquista amorosa. A sua primeira ária é em caprichoso ritmo de gavotte, com pinceladas de oboés. Da beleza que me enamora, o amor não tem igual. Com razão o peito adora, mais graciosa não há.

Ficando sozinho, Vitigia comenta como é perigoso o rei de Itália arder com o mesmo fogo que ele. Na sua área, Que é Bel Contento, fala do ciúme com uma certa leveza que lembra o Querubino de Mozart. Que bela alegria seria o amor se não fossem os ciúmes. Na secção B, mais tortuosa, diz: Eu já os sinto que no meu peito tornam veneno a minha alegria.

Na cena seguinte da ópera Flávio de Handel, o Gone mostra ao seu filho Guido a marca que tem na cara causada por uma bufetada de Lotario. E por se sentir demasiado velho para um duelo, pede a Guido que lute em seu lugar. Mas Lotario é sogro de Guido, o que deixa este numa situação complicada. No segundo ato, Teodata, ao ver o seu pai, o Gone, desesperado, julga que ele descobriu a relação dela com Vitige e confessa-lhe tudo. O velho conselheiro fica de cabeça perdida com mais esse ultraje e canta aqui a sua única ária. Destino tirano e cruel, sempre te vi armado para atormentar-me com meus males. Com o seu rebuliço das cordas, é uma ária de furor com certo cunho paródico, reforçado por se tratar de um tenor e não de um baixo, mais habitual nesses papéis. Num exemplo de Handel a ridicularizar subtilmente as convenções da ópera séria. O papel, estreado por Alexander Gordon, é aqui interpretado por Thomas Gordon.

Também a figura do outro conselheiro do rei, Lotario, baixo, é ligeiramente ridicularizada por Handel. Na cena seguinte, Lotario diz à filha, Emília, que ela tem que desvincular-se do casamento com o filho do seu rival. Os ademanes de contraponto imitativo, num cânon a curta distância entre violinos e baixos, têm uma clara intenção paródica. Enquanto ele diz, se ele te pede afeto, diz-lhe, não sento o peito, amor por ti. Na secção B, o tema é doutoralmente invertido, com as palavras expulsa-o do coração, pois um ímpio traidor não merece o teu afeto.

Voltando ao outro enredo, sobre o desejo do rei Flávio em relação à bela Teodata, mote deste libreto inspirado num episódio da vida desse rei dos Lombardos, Flávio incumbe Vitige de lhe trazer a rapariga para se lhe poder declarar. Os dois amantes decidem que a melhor maneira de contornar as intenções do rei é fingindo. E Teodata canta uma ária coquete e com o seu quê de ópera cómica napolitana, que não destoaria na boca de Zerpina, a serva padrona de Pergolesi, apesar de Teodata ser contralto e não soprano. Com um trejeito, com um sorriso, fingirei enamorar-me, mas fingindo eu assim, não vá depois o ciúme fazer com que me atormentes.

A cena seguinte é a do duelo entre Guido e Lotario, que termina com um golpe fatal dado a este último. Ao encontrar o seu pai esvaído em sangue, que lhe morre nos braços, qual Dona Anna em Don Giovanni, Emília canta uma ária que é o grande momento verdadeiramente trágico da ópera Flávio de Handel. Ma chi punir desio? É uma lenta siciliana na carregada tonalidade de Fá sustenido menor. Depois do ritornelo plangente das cordas, a cantora canta uma frase a seco e depois envolve-se numa maravilhosa textura a cinco vozes, sem cravo. Quem quero eu punir? O ídolo do meu coração? O meu tesouro? Só vê como saída o suicídio. Na secção B, a tonalidade fica ainda mais carregada, em Dó sustenido menor, sem vislumbre de consolação. Mais vale então morrer para pôr fim à dor e ao meu martírio.

É com estes acentos de nobre tragédia que termina o segundo ato de Flávio de Handel. No terceiro ato, Emília e Ugone vão até junto do rei Flávio por razões opostas. Ela pedindo-lhe que castigue o assassino, marido dela. Ele justificando a ação do filho. Flávio responde que irá pensar no caso. Mas o rei só está preocupado em seduzir Teodata. A cena seguinte é de comédia, com Vitige a trazer-lhe a amante e a ficar possesso de ciúmes ao ouvir Flávio prometer-lhe o trono e Teodata a sussurrar: se assim é, adeus, Vitige. E depois dele protestar, acrescenta: não te queixes de mim, mas sim do teu tolo conselho. Vitige reage com uma ária um pouco caricata na sua fúria, com ameaçadoras subidas cromáticas das cordas, a fazer lembrar um pouco as fúrias de Fígaro em relação a Susana, nas Bodas de Fígaro de Mozart.

O contraste entre baixa comédia e alta tragédia acentua-se com a cena seguinte, em que Emília confronta Guido por ter matado o pai dela. E Guido põe-se à sua mercê para que ela o mate. Mas Emília não é capaz e foge dali. Ele reage com outra das mais belas áreas da ópera, Amor nel mio penar, em que pergunta ao amor se, no meio do seu sofrimento, pode ter esperança de ser feliz um dia. Como que, drenado por tanta emoção, não tem vislumbre de coloratura, a grande especialidade da Senesino, e move-se num âmbito restrito e contrito, com as suas frases a ecoarem nas cordas, com uma nobreza magoada.

O rei Flávio, ouvindo às escondidas uma conversa entre Teodata e Vitídia, percebe que eles se amam e ameaça puni-los. Mas finalmente decide comportar-se como um rei. A punição deles será casarem-se um com o outro. Antes disso, diz a Emília que seguiu o desejo dela e mandou decapitar Guido, o que a faz desmaiar. Mas quando ela desperta, Guido está diante de si e caem nos braços um do outro. O Gone tomará o seu lugar de governador na Bretanha, Flávio irá ser fiel à sua esposa e todos cantam em coro, provavelmente com o baixo Bosque a cantar fora de cena, uma vez que a sua personagem, de Lotário, foi assassinada no segundo ato.

Tivemos a ouvir excertos da ópera Flávio de Handel, com os seguintes intérpretes: a soprano Rosemary Joshua, Emília, o contratenor Justin Davis, Guido, a soprano Renata Pocupish, Vitige, a meio-soprano Hilary Summers, Teodata, o contratenor Tim Meads, Flávio, o baixo-barítono Andrew Foster Williams, Lotário, e o tenor Thomas Gordon, Ugone. A orquestra da Early Opera Company foi dirigida por Christine Kernin, num CD editado em 2010 pela etiqueta Shandoz. Com o libreto de Nicola Haim, elaborado a partir de um libreto de Matteo Noris, Flávio foi estreada no King Theatre de Londres a 7 de maio de 1723 e teve um total de 8 récitas. Handel veio a dirigir uma reposição 9 anos depois. Sem o habitual pano de fundo de guerras ou conspirações aristocráticas e com a sua combinação de tragédia e comédia, este foi um caso atípico entre as óperas que Handel compôs para a Royal Academy of Music. Uma pequena obra-prima, com o seu quê de Mozartiano.

0: palavras que o vento não leva.
1: Em 1517, o padre Bartolomé de Las Casas teve muita pena dos índios que se extenuavam nos laboriosos infernos das minas de ouro das Antilhas e propôs ao imperador Carlos V a importação de negros, que se extenuaram nos laboriosos infernos das minas de ouro das Antilhas. Em História Universal da Infâmia, de Jorge Luís Borges.
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A Lust Gulbenkian, mais uma edição do Festival Jovens Músicos. Um festival que, tal como acontece há muitos anos, encerra a edição anual do Prémio Jovens Músicos, promovido pela RTP Antena 2. Para além dos concertos que dão a conhecer os jovens músicos distinguidos, o festival tem também várias ações paralelas que contribuem para a divulgação e reflexão do meio musical em Portugal. Um exemplo foi a apresentação do CD Canções para um Fim, do guitarrista João Diogo Leitão. João Diogo Leitão fez a sua formação superior, guitarra clássica e interpretação, na Universidade de Évora e, posteriormente, no Conservatório Real de Haia, nos Países Baixos. Depois, concluiu o mestrado em ensino na Universidade do Minho, com o professor Ricardo Barceló. João Diogo Leitão foi o vencedor do Prémio Carlos Paredes, em 2024, do primeiro Concurso Nacional de Composição para Viola Braguesa, também em 2024, e foi laureado do Prémio Jovens Músicos, na categoria de guitarra, nível superior, em 2014. Canções para um Fim é um espetáculo musical a solo para viola braguesa, um projeto que nasceu do encontro com a herança poética do povo San da África do Sul, cuja tradição oral foi violentamente interrompida pelo processo colonial. A partir de textos transcriados por Stephen Watson, foram desenvolvidas composições musicais que refletem sobre violência e apagamento, memória e permanência. A viola braguesa, instrumento tradicional português ligado à identidade minhota, é aqui um veículo de reflexão que ultrapassa as fronteiras geográficas e cria um confronto entre um instrumento enraizado numa tradição e a memória de outra tradição extinta. A apresentação de Canções para um Fim propôs um espaço de escuta onde o fim pode ser entendido não como encerramento, mas como transformação e reconfiguração simbólica. Ficamos então com a apresentação do CD Canções para um Fim, de João Diogo Leitão, tal como aconteceu no passado dia 16 de setembro na Fundação Calouste Gulbenkian, em Lisboa. Um evento que terminou com uma pequena conversa entre Luís Tinoco, o diretor do Prémio Jovens Músicos, e o autor.

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0: Bom, antes de mais, muito obrigado a todos pela vossa presença e acima de tudo, obrigado ao João Diogo Leitão, por nos apresentar aqui uma espécie de um pré-lançamento do seu novo trabalho discográfico. E eu queria, concluir este momento com umas breves palavras e conversar um pouco com o João e depois também, eventualmente, abrir a discussão para quem queira colocar alguma questão. Mas começava para já por dizer que o João Diogo Leitão é um dos nossos ilustres laureados. Já há 12 anos atrás estiveste aqui na Fundação Gulbenkian como vencedor de guitarra a nível superior e agora regressas na qualidade de intérprete-compositor para nos revelares um bocadinho deste teu novo projeto discográfico. O João Diogo Leitão este ano colaborou também com o Prémio Jovens Músicos, integrando o júri da categoria de viola dedilhada barra guitarra clássica, portanto estás aqui em três dimensões. E eu queria começar por colocar-te uma questão que tem a ver com as características deste projeto, porque foste revelando um bocadinho com os poemas que eram aqui projetados, com os fragmentos dos poemas, com aquilo que tu foste recitando, cantando, mas este projeto nasce de uma investigação em torno de um povo, entretanto desaparecido, da África do Sul. Eu não sei se devo dizer Ksam ou Xame, tu saberás melhor que eu.
1: Pois, na verdade, também
0: Também não
1: é uma
0: sabemos,
1: dúvida,
0: não é?
1: sim.
0: Claro. Mas é um povo da África do Sul que, entretanto, se extinguiu, mas o exemplo mais próximo que nós conhecemos serão a tribo dos Bushkimans, não é? Que têm uma língua que utiliza estalidos e cliques. Aliás, há uma das peças que tu tocaste em que recorres a esse trabalho fonético. E portanto, eu queria para já pedir-te que tu explicasses um bocadinho como é que tu chegas a esta história da extinção deste povo, e depois como é que essa tua descoberta deste caso se transforma em matéria de investigação musical e de colaboração com outros compositores, alguns dos quais estão presentes aqui na sala. Gostava que revelasses um bocadinho o que é que está por trás do que estivemos a
1: Sim.
0: ouvir.
1: Na verdade, há uma relação que contém a dois também, porque a primeira vez que eu ouvi falar desta poesia deste povo foi precisamente num programa da Ana Amaral, em que ela leu um dos textos deste livro, que se chama Song of the Broken String. E nesse programa eles falaram também muito brevemente sobre a origem do livro, e aquilo intrigou-me imenso, porque a partir deste pressuposto que era não só um extermínio, um genocídio de uma população, mas o extermínio também via cultural, ou seja, a língua extinguiu-se, efetivamente. Há descendentes desta tribo, mas a língua perdeu-se, não é? E isso fascina-me imenso, este lado brutal, não é?
0: Mas os poemas chegam-nos através de uma adaptação de Stephen Watson,
1: Os,
0: entretanto também falecido, não
1: o,
0: é?
1: sim, os poemas chegam porque no final do século XIX, há um linguista alemão que vivia nesta zona da África do Sul e que percebeu que estava em causa o desaparecimento desta tribo e da sua cultura, não é? E ele teve acesso a três contadores de histórias desta tribo, que eram pessoas escravizadas, que estavam a servir as casas senhoriais e que fizeram com ele, ao longo de anos, um trabalho de dicção. Ele, no fundo, teve que criar uma forma de escrever esta língua, principalmente com esta questão fonética dos cliques e tudo mais, e tentar, aos poucos, transcrever tudo aquilo que eles lhes foram contando. Depois, já no século XX, este poeta Stephen Watson, efetivamente, toma conta deste arquivo e, pegando em alguns fragmentos desse arquivo, ele dá-se liberdades poéticas de transformação deste material para inglês, e portanto é a partir desse material que efetivamente depois este projeto surge.
0: Portanto, são poemas inspirados nesses depoimentos que são relatos mitológicos, sim, crenças, histórias do dia-a-dia, do trabalho.
1: Exato.
0: Que ele depois adapta para a língua inglesa numa vertente poética.
1: Sim.
0: Sendo que esse trabalho que tu referes é muito interessante, porque na realidade o linguista que esteve por trás dessa investigação, ele leva esses três indivíduos para a sua casa, não é? Portanto,
1: sim,
0: e penso por aquilo que eu li, inclusivamente com a autorização de um estabelecimento, numa prisão, para escolherem alguns indivíduos para irem para a casa dele.
1: Exato.
0: E ele, juntamente com a sua cunhada, durante vários anos fazer essa investigação, não é? Portanto, é um caso fascinante. Isso é inquestionável. Agora, a questão, qual é a relação com a viola burguesa?
1: Sim, pois a relação não foi óbvia à partida, ou seja, eu, ao ouvir aquilo, eu percebi que isto é algo que me interessa trabalhar musicalmente. Uhum. A viola burguesa tem sido um instrumento ao qual tenho dedicado um pouco mais de tempo nos últimos anos, e portanto comecei a pensar de que forma é que isto poderia fazer algum sentido. E portanto nunca faria sentido uma tentativa de reinterpretação ou de quase de reescrição daquele material que existia, mas sim olhar para aquele material e pensar como é que nós podemos refletir sobre este tipo de violência, como é que ele continua a acontecer hoje em dia, e como é que uma obra musical pode surgir a partir daí, sendo que a mim interessava um movimento que houvesse esta lógica além fronteiras, e portanto aí pareceu-me interessante não só introduzir a viola burguesa, porque é um instrumento tradicional de uma cultura que não tem nada a ver com,
0: exato,
1: com a original deste trabalho, e trabalhar com compositores que também tenham esta abertura estética, que não estando totalmente fechados a uma linguagem composicional, que tivessem esta abertura para pegar num instrumento tradicional português, pensá-lo numa lógica de solista e da tradição da música erudita, uhum, com as raízes eventualmente da própria música portuguesa ou das práticas musicais no qual este instrumento está mais associado, e como é que isto pode tudo aliar-se a uma reflexão poética, não é, e criativa sobre este tipo de violência que o ser humano é capaz de perpetuar.
0: Claro que sim. Já vamos falar dos compositores, mas antes disso eu queria voltar um bocadinho à questão da instrumentação deste teu projeto, porque na realidade quando eu te coloquei a questão da viola breguesa, ela assume uma importância ainda maior pelo facto de ser um instrumento ao longo de todo o trabalho do disco, não é? Portanto, uhum, uma coisa seria se tu tivesse optado por tocar vários cordofones e fazer a viola burguesa ser um dos instrumentos, mas tu pões de facto a viola burguesa como centro de todo o trabalho, e depois o trabalho vocal, que julgo que no disco não és tu que cantas, correto?
1: No disco sou eu que canto, sendo que há uma secção que, de improviso, no momento do estúdio,
0: já vamos
1: os compositores
0: isso.
1: Foram obrigados a cantar, e outras pessoas que lá estavam
0: outras
1: também.
0: Outras pessoas que lá estavam, ok. Já vamos revelar um bocadinho dessa história. Mas então, portanto, percebes a razão porque eu estou a insistir tanto na questão da viola burguesa, porque de facto é fascinante ver como é que tu vais refletir sobre um tema tão distante do ponto de vista cultural, geográfico, etc., com uma coisa que nós estamos tão habituados a associar à música tradicional portuguesa, ao folclore português, etc., não é? Portanto, sentiste de alguma forma também de diluir a importância do instrumento para evitar cair um bocadinho nesse clichê do instrumento do folclore português e pô-lo ao serviço dessa ideia?
1: Sim, sim, acho que vem um pouco na continuidade do trabalho que eu tenho estado a tentar fazer com a burguesa, que é realmente não pensá-la num instrumento limitado a um sítio, estético, um sítio de contexto de prática musical, mas pensá-lo como qualquer outro instrumento que se emancipou e que está ao serviço de qualquer pretensão artística, não é?
0: Claro.
1: E acho que aí o desafio de lançar aos compositores também foi nesse sentido, de vamos assumir a viola burguesa como se estivessem a pensar em compor para um piano que
0: claro,
1: que pela sua natureza já está totalmente emancipado, não é?
0: E quem foram os compositores agora?
1: Bom, os compositores foram o José Valente, que está aqui.
0: Canta bem? Canta bem?
1: Ele deu uma perninha lá também no coro inicial. O Nuno da Rocha,
0: que não está,
1: acho que não está. A Ângela da Ponte.
0: Ângela da Ponte também não está.
1: Que também não está. E eu também. E portanto, de certa forma, foram compositores que, no caso da Ângela, por exemplo, ela já há algum tempo que faz este trabalho de utilização de instrumentos tradicionais portugueses em contexto de música eletrónica, eletroacústica, mas dentro de uma linguagem mais contemporânea, não é? Com o José Valente também temos trabalhado nos últimos anos muita música dele também, em cabraguesa. É colocada nestes outros contextos musicais.
0: E o José Valente, também com a Viola d'Arc, faz muito esse trabalho. Sim, também de o tirar, exato, do contexto.
1: Portanto, foi uma escolha muito óbvia. E Nuno da Rocha também, porque. Obviamente, porque sou. A premissa foi também eu tinha que gostar muito da música dessas pessoas.
0: Claro,
1: não é?
0: Claro.
1: Isso foi essencial. E pensei que o Nuno, apesar de tu também sendo guitarrista, também poderia trazer para aqui uma abordagem diferente, de uma perspectiva de alguém que tem algum contacto com um instrumento semelhante. Não é?
0: Sim, e o Nuno também tem feito esse trabalho de cruzamento entre, sim, a música antiga, o fado, a música erudita contemporânea. Portanto, estamos, uhum, a falar de um conjunto de pessoas bastante ecléticas e com uma abordagem muito, muito transversal. Quando é que o disco vai estar disponível? Nós estamos a fazer aqui um...
1: Pois,
0: a abrir o apetite.
1: Eu digo brevemente porque não tenho uma data definitiva. Porque o disco já está todo gravado, maioritariamente editado, portanto estamos na fase final.
0: Gravaram no Alentejo, não foi nos estúdios do Musicorp?
1: Sim, gravado no Musibéria, em Serpa. Que não posso deixar aconselhar a quem nunca foi a Serpa ir, come-se bem, e conhecer este sítio que é maravilhoso.
0: É uma residência, o Musibéria, em que, sim, os artistas podem ir para lá e estar a gravar, servem-lhes comida, cama e roupa lavada.
1: Sim,
0: mais é que o artista quer, isso, não é? Isso é de facto um luxo. Não sei se alguém da plateia quer colocar alguma questão, porque daqui a pouco temos que seguir para o próximo evento. Temos ali o laureado de guitarra deste ano. Queres colocar alguma questão, Vasco?
2: Obrigado. Uau. Eu tinha uma questão um pouco técnica. Visto que eu nunca toquei numa guitarra braguesa, e acho que é até pouco comum a prática da guitarra braguesa na música erudita e música contemporânea, há uma grande diferença / dificuldade na execução de telhados rápidos, como tu fizeste aqui, e no fundo de utilizar esta guitarra quase como se fosse uma guitarra clássica, que se pode adaptar a este tipo de música? E achas que é um instrumento que tem, lá está, o potencial para ser explorado por vários compositores contemporâneos? Obrigado.
1: Sim, respondendo já à última, sim. não tenho grandes dúvidas em relação a isso. Claro que, como todos os instrumentos, traz as suas limitações. Este tem uma tessitura pequena, por exemplo, mas tem outras características que são muito únicas. Uma delas é que é muito, de certa forma, é muito semelhante àquilo que nós hoje em dia chamamos de guitarra barroca. Então, tem as cordas duplas, tem aquela afinação reentrante com uma nota mais aguda no meio da afinação. Então permite aquele tipo de técnicas de campanela e coisas assim, que dá, ou seja, dá para fazer um brilharete de virtuosismo, mas é tudo muito idiomático, de certa forma. Mas é um instrumento que, de certa forma, dá para, ou seja, da forma que eu toco, eu tento fazer precisamente essa transposição da técnica da guitarra clássica para aqui. Para mim não faria grande sentido de outra forma, não é? Por isso acho que as dificuldades que se encontram são muito semelhantes às que se encontram ao tocar guitarra clássica, no geral. Aquelas questões de coordenação de mãos. Esta, com as cordas de metal, a tensão é mais alta, portanto existe também outro tipo de desgaste físico, desgaste das unhas. Mas é possível. Não antes de tocar um concerto de Vila-Lobos. Não te aconselho.
0: Vais tocar Vila-Lobos em Bragueza? Sim, claro que sim.
3: Essa manipulação da natureza de que fala através do ritual com um objeto musical, pareceu-me a mim, que adorei ouvi-lo cantar, que evoca uma certa memória coletiva e que, de certa forma, existe trauma nessa memória e, ao mesmo tempo, existe terapia através da música, quando recorda a chacina desse povo, que nos faz recordar outras situações. Acha que esse ritual se está a perder, esse ritual de evocação da memória coletiva forte para nos ancorar culturalmente, se está a perder? Porque eu sinto que o ritual é cada vez mais importante.
1: Pois, isso é uma ótima questão. E falou aí num aspecto que eu não tinha pensado todo, que é uma certa função terapêutica que pode ter... pode ter esta música, pode ter, podem ter outras músicas, não é? Isso imagino que sim. A questão do ritual, imagino que seja mais complexa, não é? Porque isso, creio que está muito ligado a um estilo de vida comunitário que hoje em dia é muito mais difícil de encontrar, não é? E uma relação com a música e com a dança que são muito diferentes daquelas que nós temos hoje em dia, não é? Portanto, esta ideia de, por exemplo, eu estou aqui no palco e eu sou especialista em música a tocar para vocês que são meros ouvintes, é uma relação que pode ser posta em causa quando pensamos nessa função do ritual, não é? Não é que isto não possa ser um ritual, mas tem outra dimensão. Sim. Sim, eu pelo menos tento que para mim seja, e acho que sendo para mim também será para as pessoas com quem estou a partilhar, não é? Mas eu tenderia a dizer que sim, que falta, que precisamos de mais, mas precisamos de mais espaços também para que isso seja motivado, não é? Mais formas de estar em comunidade, de fazer música em comunidade, de fazer arte em comunidade, não é? Se calhar é esse lado que mais do que este, não é? Este também tem o seu espaço, mas se calhar... O espaço que falta é outro. Não sei.
0: Infelizmente vamos ter que terminar, porque daqui a 10 minutos começa a celebração dos 50 anos do Instituto Gregoriano no Auditório 2. Muito obrigado pela vossa presença. Mais palmas para o João.
1: Obrigado.
4: A voz e a guitarra breguesa do guitarrista João Diogo Leitão na apresentação do seu CD Canções para um Fim, tal como aconteceu no passado dia 16 de setembro na Fundação Carlos Gulbenkian em Lisboa. Um evento inserido no Festival Jovens Músicos de 2026 e que terminou com uma pequena conversa entre o diretor do Prémio Jovens Músicos, Luís Tinoco, e o autor.
5: Ficamos agora com Luís de Freitas Branco e o poema sinfónico Antero de Quental, escrito em 1908, aos 17 anos. A Orquestra Sinfónica do Porto é dirigida por Martin André.

0: O poema sinfónico Antero de Quental, de Luís de Freitas Branco, com o maestro Martin André e a Orquestra Sinfónica do Porto.
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de Leonard Bernstein, o compositor do mês de setembro da RTP Antena 2, Necrologue, o Op. 5 de Arvo Pärt, o concerto para piano para a mão esquerda de Maurice Ravel e Iniciar, de Igor Stravinsky, concerto para piano e instrumentos de sopro pelo pianista Kirill Gerstein e elementos da orquestra da Gewandhaus de Leipzig sob a direção de David Robertson.

Igor Stravinsky, concerto para piano e instrumentos de sopro, pelo pianista Kirill Gerstein e elementos da orquestra da Gewandhaus de Leipzig, sob a direção de David Robertson. Estamos a transmitir uma gravação cedida pela Radiodifusão da Alemanha Central, no concerto realizado em Leipzig, na Gewandhaus, no dia 17 de outubro de 2025, e que prosseguiu o concerto para piano para a mão esquerda de Maurice Ravel. Toca o pianista Kirill Gerstein e a orquestra da Gewandhaus de Leipzig foi dirigida por David Robertson.

Maurice Ravel, concerto para piano para a mão esquerda, pelo pianista Kirill Gerstein e a orquestra da Gewandhaus de Leipzig, sob a direção de David Robertson. Estamos a transmitir uma gravação cedida pela Radiodifusão da Alemanha Central, no concerto realizado na Gewandhaus em Leipzig, no dia 17 de outubro de 2025, e que prosseguiu com Necrologue, o Opus 5 de Arvo Pärt, que nasceu na Estónia em 1935, e Necrologue, uma obra de 1960, que pertence a uma fase muito diferente daquela pela qual o compositor viria a tornar-se conhecido. É a sua primeira obra orquestral e também a primeira composição dodecafónica escrita na Estónia. Arvo Pärt, então ainda estudante, experimentava aqui o serialismo numa linguagem muito próxima das correntes mais avançadas da música europeia da época. Necrologue provocou fortes reações no meio musical soviético. A sua linguagem dodecafónica foi considerada incompatível com os princípios oficiais da música soviética e a obra chegou a ser classificada como música burguesa de vanguarda. É, portanto, uma obra muito distante de Fratres, Tabula Rasa ou Spiegel in Spiegel. Aqui encontramos dissonância, tensão e uma escrita serial rigorosa. Um importante documento da primeira fase da carreira de Arvo Pärt, este seu Opus 5, Necrologue, que escutaremos pela orquestra da Gewandhaus de Leipzig, sob a direção de David Robertson.

Necrolog, Opus 5, música de Arvo Part, interpretada pela orquestra da Gewandhaus de Leipzig, sob a direção de David Robertson. Estamos a transmitir uma gravação cedida pela Radiodifusão da Alemanha Central, num concerto que teve lugar a 17 de outubro de 2025 na Gewandhaus de Leipzig e que terminou com as danças sinfónicas do West Side Story, do compositor do mês de setembro da RTP Antena 2, Leonard Bernstein, que nasceu em Lawrence em 1918 e faleceu em Nova York em 1990. West Side Story, estreado na Broadway em 1957, transpõe a história de Romeu e Julieta para Nova York contemporânea, colocando frente a frente dois grupos rivais, os Jets e os Sharks. A música é de Bernstein, o texto de Stephen Sondheim e o argumento de Arthur Lawrence, com coreografia e encenação de Jerome Robbins. Em 1960, Bernstein selecionou 9 números do musical e transformou-os numa obra para a grande orquestra, as Danças Sinfónicas, cuja orquestração contou com a colaboração de Sid Ramin e Erin Kostal, os mesmos músicos que tinham trabalhado na orquestração do musical. A estreia aconteceu em fevereiro de 1961 no Carnegie Hall, em Nova York, pela Orquestra Filarmónica de Nova York, dirigida por Lucas Foss. Estas danças sinfónicas são a maneira de Bernstein levar para a sala de concerto a energia da Broadway. Jazz, ritmos latino-americanos, dança, melodias e uma grande escrita sinfónica, tudo integrado numa das partituras mais conhecidas do compositor. Danças sinfónicas do West Side Story, de Leonard Bernstein, o compositor do mês de setembro da RTP Antena 2, a orquestra da Gewandhaus de Leipzig, sob a direção de David Robertson.

Danças Sinfónicas de West Side Story, música de Leonard Bernstein, o compositor do mês de setembro da RTP Antena 2, interpretada pela Orquestra da Gewandhaus de Leipzig, sob a direção de David Robertson. Transmitimos um concerto em que participou igualmente o pianista Kirill Gerstein, preenchido com obras de Bernstein, Arvo Part, Maurice Ravel e Igor Stravinsky, realizado na Gewandhaus de Leipzig, no dia 17 de outubro de 2025. Foi uma gravação cedida pela Radiodifusão da Alemanha Central.

prossegue a emissão da RTP Antena 2 com música de Piotr Ilitch Tchaikovsky, Quarteto de Cordas número 2, opus 22, pelo Quarteto Borodin.

0: Tchaikovsky, Quarteto de Cordas número 2, Opus 22, pelo Quarteto Borodin.
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2: A testa do Sr. José cobriu-se subitamente de suor frio. Acabara de tomar conhecimento de que, durante semanas, ignorante do perigo, inconsciente da ameaça, estivera sob a iminência do desastre absoluto, que teria sido a revelação pública das irregularidades do seu comportamento profissional, do contínuo e voluntário atentado que andava a cometer contra as venerandas leis deontológicas da Conservatória Geral do Registro Civil, cujos capítulos, artigos, parágrafos e alíneas, ainda que complexos, a experiência dos séculos havia terminado por reduzir a 7 palavras práticas. Não te metas onde não és chamado. Da obra Todos os Nomes, de José Saramago, a subversão individual contra a opressão das autoridades catalogadoras, pela desordem da vida contra a desordem da morte.
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10: Viva a todos e muito bem-vindos ao 24º episódio da segunda temporada do Ofício da Eloquência, onde continuamos na nossa viagem pelo multiverso da música antiga. Depois da homenagem que nos dois últimos episódios prestamos aos milhões de pessoas cruelmente traficadas e despojadas da liberdade durante o período da escravatura, regressamos hoje ao ponto onde tínhamos parado antes das férias de verão. Tínhamos ficado em Florença, em maio de 1589, no casamento de Fernando I de Médici, grão-duque da Toscana, com Cristina de Lorena, e na música que aí foi cantada, e que felizmente chegou até nós através de um impresso musical publicado em Veneza 2 anos depois. Trata-se, se bem se lembram, dos intermédios musicais da comédia La Pellegrina, de Girolamo Bargalli. Nos próximos tempos, vamos continuar por estas paragens, Florença, Roma e outros lugares de Itália, acompanhando alguns dos feitos do notável

vamos ouvir três números do sexto e último intermédio de La Pellegrina, que ainda não passaram no nosso programa, e que mostram bem como este espetáculo congregava uma multiplicidade de géneros musicais então correntes, numa construção desenhada para apelar às emoções por via dos sentidos, recorrendo precisamente à diversidade e, claro, ao poder patético intrínseco da música. Primeiro, Dal Vago e Bel Sereno, de Cristofano Malvezzi, a seis vozes com instrumentos. O céu abre-se ao romper da aurora. Júpiter surge no cimo do Olimpo e a corte celeste convida as ninfas e os pastores a aproximarem-se. Segue-se também de Malvezzi, e também a seis vozes, O qual risplende nube, perante a nuvem luminosa que desce dos céus. E, por fim, uma peça de natureza completamente diferente, Godi Turba Mortal, de Emilio de Cavalieri. Uma só voz, acompanhada apenas por um chitarrone, ou tiorba, como também se era conhecida, a convidar os mortais a alegrarem-se com a dádiva do ritmo e da harmonia que Júpiter lhes envia, numa linha vocal carregada de ornamentos, no estilo que tornou famosa Vittoria Archilei, a cantora protegida de Cavalieri. Não se trata de um recitativo, mas partilha com este o facto de ser uma só voz, com acompanhamento de um instrumento, o que permite, apesar da profusa ornamentação da melodia, uma enorme clareza na perceptibilidade do texto. Este expediente, a voz acompanhada por um instrumento como a tiorba, a harpa ou um teclado, vai ser fundamental no posterior desenvolvimento das obras teatrais integralmente cantadas. Mas falaremos disto mais tarde. A interpretação que vamos ouvir é do Capriccio Stravagante e do Collegium Vocal Ghent, dirigidos por Skip Sompé, com a soprano Mónica Mauch.

Os anos que se seguiram à Pellegrina iriam assistir a uma empolgante produção de teatro cantado em Florença e não só. Entre 1590 e 1595, Cavalieri compôs três obras teatrais integralmente cantadas, de que, infelizmente, não chegou até nós uma única nota. A música mais antiga que conseguiu resistir à crueldade do tempo resume-se a seis pequenos fragmentos da Dafne, com música de Jacopo Peri e Jacopo Corsi, um nobre florentino que também compunha, e texto de Ottavio Rinuccini, representado numa pequena sala do palácio do próprio Corsi nos carnavais de 1598, 99 e 1600. A primeira obra deste círculo notável a chegar até nós na íntegra é Rappresentazioni di Anima e di Corpo, com música de Emilio da Cavalieri e texto do padre Agostino Manni. Foi representada em Roma por duas vezes no Carnaval de Fevereiro de 1600, em pleno Ano Santo, com a cidade cheia de peregrinos. A obra foi impressa em setembro desse mesmo ano e é o primeiro impresso que conhecemos com baixo cifrado, aquele sistema de notação abreviada do acompanhamento de que falei no episódio 10 da primeira temporada. Esta representação da alma e do corpo é uma alegoria moral em três atos. A alma e o corpo, aconselhados pelo intelecto, pelo conselho e pelo anjo da guarda, são tentados pelo prazer e por outras figuras que iremos conhecer daqui a pouco. A obra é precedida de um diálogo falado entre duas personagens, que se chamam Avisado e Prudente, que discorrem sobre a vaidade e a miséria da vida mortal. Após este preâmbulo, entra em cena um velho. É o tempo que começa o primeiro ato. O tempo canta. O tempo foge, a vida destrói-se e já me parece ouvir a última trombeta. Segue-se um coro sobre a brevidade da vida, que termina assim. Mas a vida que é breve, o sábio não a deve odiar, porque o tempo curto faz chegar depressa ao desejado porto. Vamos ouvir este início do primeiro ato da Rappresentazione di Anima e di Corpo na interpretação de L'Arpeggiata, dirigida por Cristina Ploar, com o extraordinário tenor Marco Beasley no papel do tempo.

Alessandro Guidotti, o responsável pela edição impressa da obra de Cavalieri, escreve um texto introdutório que é um manancial de informação, não só sobre a peça em si, mas também sobre a visão da música e também do mundo que então vigorava. Diz ele, passo a citar: querendo representar em palco a presente obra, ou outras semelhantes, e seguir os avisos do Sr. Emílio da Cavalieri, e fazer que este tipo de música por ele renovada comova a diversos afetos, como à piedade e ao júbilo, ao pranto e ao riso, e a outros semelhantes, é necessário que o cantor tenha bela voz, bem afinada e que a sustente com firmeza. Que cante com afeto, piano e forte, sem ornamentos, e em particular que exprima bem as palavras, de modo a que sejam entendidas e as acompanhe com gestos e movimentos, não só das mãos, mas também dos passos, que são ajudas muito eficazes para mover o afeto. Fim de citação. A ancoragem retórica da obra é muito evidente nestas palavras de Guidotti. As palavras têm de ser bem expressas, de forma clara e perceptível. Um dos princípios da elocução, a perspicuitas. A actio, ou a arte da performance, a parte da retórica que trata da voz e do gesto do orador, é notória quando Guidotti diz que as palavras devem ser acompanhadas de gestos e movimentos, não só das mãos, mas também dos passos. E claro, como já falamos nos episódios 12 e 13 da primeira temporada, o apelo à emoção, o pathos. A obra deve comover e espoletar diferentes emoções, como a piedade, o júbilo, o pranto, o riso e outras. Os avisos que Guidotti acrescenta no fim do prefácio descem ao pormenor da encenação. No fim do diálogo entre a alma e o corpo, que ocupa o centro do primeiro ato, o corpo hesita e diz: a alma conforta-me, o sentido arrebata-me, a carne tenta-me, o eterno assusta-me. Mas acaba por se render. Diz ele: sim, doravante minha alma, em tua companhia procurarei com amor o céu, a vida eterna e o meu Senhor. E Guidotti indica que quando disser estas palavras, poderá, passo a citar, despojar-se de algum ornamento vão que tenha, como um colar de ouro, pena de chapéu ou outras coisas. Fim de citação. Segue-se o coro que fecha o primeiro ato, Il Ciel Clemente. Como irão seguramente reparar, esta música podia perfeitamente ser um grandioso baile, o que ilustra bem como nesta época não há meias medidas nem pudores ou cautelas excessivas quando se trata de conduzir o ouvinte ao estado afetivo pretendido. A última estrofe é claramente de louvor ao divino. Bendizei o Senhor porque ele é bom. Fazei festa ao Senhor, órgãos e cordas, tímpano, cítaras e trombetas. O salmo e o hino, em harmonia concorde, ressoem juntamente com o som. Cante toda a língua e diga junto com o som: bendizei o Senhor porque ele é bom. Mas a música é de dança, a mais eficaz para empolgar os ouvintes, e pouco importa se, entre aspas, se adequa à solenidade da igreja, fechar aspas. A música não conhece fronteiras. É a mesma, seja na corte para louvar o rei, seja na igreja para louvar o Senhor, desde que consiga arrebatar quem a escuta. Vamos então ouvir este excerto, na mesma interpretação de L'Arpeggiata, com Marco Beasley no papel do corpo.

No segundo ato, a alma e o corpo são postos à prova. O conselho avisa que a nossa vida na Terra não é senão uma guerra e que todo homem irá, mais tarde ou mais cedo, ser tentado. A primeira tentação é o prazer, que chega com dois companheiros. A alma repele-os imediatamente, mas o corpo tem dúvidas e fica a pensar se terá feito bem em não ter ido com eles. Segue-se outra batalha desta guerra, anunciada agora pelo anjo da guarda. O mundo e a vida mundana, cobertos de riquezas, a prometer tesouros, reinos e uma vida longa e alegre. O corpo novamente hesita e até a própria alma se interroga se não se poderá servir simultaneamente ao mundo e a Deus. De certeza que já adivinharam a resposta do anjo. Não, não se pode servir a dois senhores. E manda despi-los. Aqui Guidotti, o editor da obra impressa, fornece a seguinte didascália. Passo a citar. O mundo e a vida mundana deverão estar vestidos riquíssimamente. E quando forem despidos, mostre ele, o mundo, grande pobreza e fealdade debaixo dos ditos vestidos. E ela, a vida mundana, mostre o corpo da morte. Desmascarados, o mundo e a vida mundana são expulsos, e os anjos no céu que se abre chamam pelos vencedores. Deste segundo ato, vamos ouvir a quarta e a quinta cenas. Na quarta, entra o prazer, que Guidotti descreve assim. Passo a citar. O prazer, com os dois companheiros, será bom que tenham instrumentos na mão, tocando enquanto cantam, e que toquem os seus ritornelos. Um poderá trazer um chitarrone, que é o mesmo que uma tiorba. Outro, uma guitarrinha à espanhola. E outro, uma pandeireta com guizos, que faça pouco ruído, saindo depois, enquanto tocam o último ritornelo. Diz o prazer. Quem alegria quer... Quem deseja gozar folguedos e prazer, enquanto o tempo chama, venha desfrutar, deite fora as suas aflições, corra a alegrar-se connosco. Enquanto o corpo hesita, a alma é perentória. Fora, falsas sereias! E o prazer e os companheiros saem a tocar. No entanto, sem ficarem particularmente consternados, pois não falta quem os queira seguir. Mal eles saem, o corpo parece arrepender-se, e a alma pergunta ao céu. O homem sábio ama o prazer mundano ou foge? Ama as belezas do mundo ou ama a Deus? A cada pergunta responde um eco do céu, que repete a última palavra da pergunta e dá assim a resposta esperada. Vamos ouvir o contratenor Dominic Wyss no papel de prazer, Marco Beasley no papel do corpo e a soprano Johannette Zomer como alma. Uma vez mais com o ensemble L'Arpeggiata, dirigido por Cristina Pluart.

Chegados ao terceiro e último ato, o corpo e a alma deparam-se com a derradeira bifurcação da sua jornada terrena. Uma bifurcação, digamos, na vertical e não na horizontal como as que costumamos encontrar nas nossas viagens. Em cima, o céu, onde se vê Deus, se ouvem os cantos dos anjos e dos santos, e a alegria, luz, riquezas, tesouros, palácios de pedras douradas e uma primavera perpétua. Embaixo, o inferno, onde reside todo o mal e o grande verme imortal. Ouve-se as vozes dos anjos mais ferozes. Há o espanto, dor, trevas e horror, miséria e infâmia, grutas onde habita a noite, o inverno, a imundície e o fedor. Vamos ouvir a quarta e quinta cenas, em que primeiro o conselho pergunta às almas danadas. Almas desafortunadas, que vos coube em sorte? Respondem elas de uma boca do inferno. Eterna, eterna morte, ai, coube-nos em sorte. Morte que nunca morre, sepultada na dor, áspera, penosa e forte. Logo a seguir, o intelecto pergunta às almas bem-aventuradas. O céu abre-se. Pergunta ele. Almas bem-aventuradas e belas. Lá em cima das estrelas, que coisa é a mais grata? Eterna, eterna vida, vida que vive e reina, doce, celeste e digna, sempre, sempre grata. Então, a alma, o corpo, o intelecto e o conselho concluem a quatro vozes. Ó grande espanto, ó grave erro, que o homem mortal se preocupe tão pouco com um mal tão grande e tão eterno. Continuamos com a interpretação da arpeggiata, dirigida por Cristina Ploar.

Depois de a alma e o corpo contemplarem o céu e o inferno, o moral da história é simples. Cada um faça sempre o bem, porque a morte chega depressa. O final é literalmente uma festa. É assim que está designado no próprio impresso. Festa a cinco vozes, todos juntos, dentro e fora. E aqui acontece uma coisa curiosa. O impresso não tem um final, tem dois. Guidotti escreve, passo a citar, "O fim poderá fazer-se de duas maneiras, ou com um bailado, ou sem ele. Não se querendo fazer o bailado, deverá acabar-se a oito vozes, dobrando as vozes e os instrumentos quando se puder." Fim de citação. Para a versão alternativa, com bailado, Guidotti dá instruções sobre o protocolo a seguir. Passo a citar. "Comece-se o bailado com reverência e continência. Depois sigam-se outros passos graves. Os quatro mestres que bailam poderão variar, uma vez galharda, outra canário, outra corrente. E, se o palco não tiver capacidade para bailar a quatro, ao menos baile-se a dois. E procure-se que o dito bailado seja composto pelo melhor mestre que se encontre. As instâncias do bailado sejam cantadas por todos, dentro e fora, e todos os instrumentos que se puder ponham-se nos ritornelos." Fim de citação. Ou seja, quem quiser acaba a oito, quem puder acaba a bailar, quem tiver pouco palco baila a dois, e o bailado esse encomende-se ao melhor mestre que houver. Há várias coisas notáveis aqui. Se nos dissessem que este texto se referia a um bailado de corte, não nos surpreenderia minimamente. Aí está, mais uma vez, esta fascinante versatilidade da música do século XVII e a extraordinária permeabilidade entre o sacro, o profano, o festivo, o espiritual e o sensorial, que poderá parecer algo estranho aos olhos de hoje, apesar de alegadamente vivermos tempos de mentalidades mais abertas. Por outro lado, aquele conceito de obra fechada e prescritiva, produto único e intocável de um autor inspirado, a que o romantismo nos habituou, e que hoje ainda vigora, pelo menos em certos círculos e narrativas. Ai de quem muda uma notinha que seja de Mozart ou Beethoven. Esta concepção esfuma-se quando lemos este final. É o próprio sacrossanto autor, Cavalieri, que delega uma grande porção das opções interpretativas nos músicos que irão cantar e tocar a obra. Os instrumentos, em maior ou menor número, segundo lugar, e mudados conforme o afeto de quem recita. O coro, escrito a quatro vozes, que poderá quem quiser dobrá-las. As sinfonias e os ritornelos com grande quantidade de instrumentos e um violino que toca o soprano tal e qual fará boníssimo efeito. A obra não é algo rígido, intocável e esculpido em pedra. É uma entidade viva que se metamorfoseia nas mãos de quem a colhe e a transmite, livre dos grilhões de uma suposta inspiração que roça o divino. E ainda há quem ache que isto tem alguma coisa a ver com Wagner. Perdão, estou apenas a provocar. Vamos ouvir esta festa final da Rappresentazione di Anima e di Corpo na interpretação de René Jacobs, com o coro da Staatsoper de Berlim e a Akademie für Alte Musik Berlin.

0: René Jacobs, nas notas do seu disco com esta obra, interroga-se. Passo a citar. Será a Rappresentazione di Anima e di Corpo de Cavalieri uma ópera? Ou será um oratório? Talvez ambas as coisas, ou então nenhuma delas. Em todo caso, ninguém contesta que a Rappresentazione é uma obra-chave na história da música, na qual correntes sociais e religiosas, literárias e musicais extremamente variadas se combinam para produzir a primeira obra de teatro musical que sobreviveu completa. Fim de citação. Quanto ao final desta frase, a primeira obra de teatro musical que sobreviveu completa, podemos questioná-la, pelo que já ouvimos nos episódios anteriores. Quanto ao resto, se isto é ópera ou não, se é oratório ou não, parece-me algo irrelevante. É evidente que precisamos de sistemas taxonómicos para classificar não só os géneros musicais, mas todo o mundo à nossa volta. Mas convém não esquecer que as taxonomias nos ajudam a organizar a realidade. Não são a própria realidade. E, sem prejuízo da sua utilidade, devem ser usadas sem nos encurralarem em visões afuniladas, rígidas e até mesmo preconceituosas de um mundo profundamente complexo e rico. Devemos manter-nos abertos e receptivos para o absorver na sua maravilhosa multiplicidade. E é assim que pretendemos continuar no próximo episódio, mergulhando ainda mais fundo no teatro cantado italiano do século XVII. Muito obrigado por terem escutado o nosso programa, que teve sonoplastia de Rui Morgado. Um abraço e até à próxima.
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2: Alexander Borodin é o senhor que se segue, o compositor que escreveu esta obra intitulada Nas Estepes da Ásia Central.

0: Ouvimos Nas Estepes da Ásia Central, de Alexander Borodin, aqui na versão da Orquestra Sinfónica de Gotemburgo, sob a direção de Nima Järvi.
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Na emissão de hoje, recordamos dois escritores que nos deixaram na última terça-feira e que passaram por este programa. Aos 81 anos, morreu José Vial Moutinho, um apaixonado e dedicado recoletor de memória em tanto do que fazia e escrevia. Nasceu no Funchal, 12 de junho de 1945. Vamos ouvi-lo numa conversa sobre três livros.

sobre a edição de Camilo Castelo Branco e o Garfo, publicado pela Âncora. É um livro de alguém que sabe muito da vida e obra de Camilo Castelo Branco, que leu de ponta a ponta, retirando a faceta gastronómica, que não era exuberante, mas tinha os seus pratos de eleição. O caldo verde era um deles, e aqui ouviremos José Vial Moutinho a dar-nos uma receita de caldo verde da sua tradição, onde o talher usado não é a colher. Três livros, de entre muitas, muitas dezenas, que nos deixa José Vial Moutinho. Também na última terça-feira, aos 95 anos, a morte do escritor brasileiro Zuenir Ventura, um grande nome do jornalismo e das letras do Brasil, membro da Academia Brasileira de Letras, nasceu em 1931, venceu o prémio Jabuti, acompanhou o 25 de Abril e os dias seguintes em Lisboa, escreveu um livro onde exorcizou a doença e rodeou de palavras e de histórias o monstro verde da inveja. Quando lhe deram a escolher, de entre todos os pecados capitais, aquele sobre o qual escreveria um romance, optou pela inveja. Livro que foi publicado por duas editoras distintas no nosso país. Zuenir Ventura, um escritor que afirmava não gostar de escrever, para recordar na segunda hora. O programa termina, como sempre, com o Lilliput, o pequeno grande mundo dos livros para os mais novos, aqui percorrido por Sandy Gageiro, que também nos dá a ouvir José Vial Moutinho. Sábado, 26 de setembro. Muito boa tarde. 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

Yes, o Der Du Mein Seele, Jesus, tu és a minha alma. O BWV 78 de Johann Sebastian Bach, a leitura do ensemble barroco francês Le Banquet Céleste, do contratenor Damien Guillon, com a soprano belga Céline Chin, o tenor inglês Thomas Hobbs e o barítono também francês Benoît Arnault.

0: não ouvir o hino popular mais amada no mundo, mais admirada e cantada pelos poetas, grandes, médios, pequenos e simples, em todos os idiomas, diz Rafael Alberti nas suas memórias. Num verso, Vicente Huidobro chamou-lhe Mulher de Espanha, Lábio das Terras Ofendidas. Blas de Otero dedicou-lhe estes versos de fantástica despedida. Basca desde a raiz, lutou como o vento do Cantábrico, amou os mineiros, os operários e os camponeses, resistente como o ferro de Galharta e venerável como um carvalho da minha terra natal, Orozco. Fala neste certo José Vial Moutinho no livro Primeira Linha de Fogo, de Dolores Ibárruri e La Passionaria. Leio mais um pouco deste capítulo intitulado Balada de La Passionaria, Manuel Vázquez Montalbán, perentório. O regresso de Dolores era algo mais que o simples regresso de um exilado convencional. Dolores era a prova da autenticidade da mudança democrática. A sua volta não era só uma questão de Estado, era uma questão de verificação histórica. Tudo isto está escrito, lindo. Porém, das coisas mais emocionantemente diretas que escutei dizer de alguém, saiu da boca de uma outra mulher chamada Irene Falcón. Dolores, disse ela, tinha uma voz que unia a sua pessoa com a gente que a escutava. E uma extraordinária figura, alta, sempre vestida de negro, muito simples, o cabelo agarrado atrás. E quando começava a falar, já tinha conquistado o público. As pessoas moviam os lábios para repetir o que ela dizia. Eis La Passionaria, que na Puerta del Sol em Madrid, num galvanizante dia de verão em chamas de 1936, fez a vigorosa e célebre exortação à resistência antifascista, No Passarán. E pouco depois, em Paris, arrancando aos próprios franceses uma solidariedade que o presidente Léon Blum lhe negara, assim definiu os princípios que norteavam a Frente Popular e os seus milicianos. Mais vale morrer de pé que viver de joelhos. Certo recordo do livro Primeira Linha de Fogo, de José Vial Moutinho, edição Bertrand. José Vial Moutinho, convidado deste programa, está comigo a partir dos estúdios da Madeira. Muito obrigado por ter aceitado o convite.
1: Obrigado, eu.
0: A história parou em 36, disse um dia George Orwell a Arthur Koestler. Franco morreu em 1975, sem ser derrubado. José Vial Moutinho, foi tão fundo esta ferida em Espanha e na história do mundo do século XX, que durante muitos anos se evitou escrever e falar sobre ela?
1: Essa ferida ainda continua. E posso lhe dizer como. Quando estava a trabalhar para este livro, estava eu em Gijón e ia trabalhar para o arquivo histórico de Gijón, o arquivo militar de Gijón, e até todos os dias estavam lá outros investigadores, alguns a fazer as teses de doutoramento, e uma bela manhã chegámos lá, batemos à porta e tinha lá um letreiro a dizer que todo o material tinha sido transferido para o quartel de São Filipe na Coruña. Vejam, de Gijón, na Cantábria, para a Coruña, que fica na Galiza.
0: Sim, ainda 200 quilómetros.
1: Ficámos assim a olhar, perplexos para aquilo, não tínhamos sido avisados por coisa nenhuma, quando alguém abriu um jornal e viu que durante a noite tinham sido fotografados uns camiões a levar material, a tirar material de lá. Bem, fomos reclamar que aquilo não podia ser, que eram investigações que ficavam ali plantadas, e disseram, não, podem ir consultar isso lá para o quartel de São Filipe. Telefonou-se para lá e o quartel de São Filipe diz, bem, de facto, podem consultar, mas as obras do arquivo vão ser iniciadas dentro em breve. Sim, vão ser iniciadas, mas quando é que terminam? Dentro de 2-3 anos. Isso é para ficarem com uma ideia de como é que aquilo... Isto é puro franquismo dentro da democracia espanhola. Para ficar ainda com uma ideia melhor, durante o período do Adolfo Soares estar, o período democrático, não é? Estar no governo, foram incendiados cerca de 9 mil camiões carregados de documentação relativa ao franquismo. Por conseguinte, é para ver como é que a democracia e aquela coisa toda e tal funcionou no imediato pós-franquismo.
0: Até porque terá, de forma quase implícita, sido estabelecido um pacto de esquecimento.
1: Foi
0: e também por causa disso, mesmo agora, há coisas por resolver, por tratar?
1: há coisas por resolver, por tratar, isso há. Aliás, não, nem sequer há materiais que não existem nos arquivos porque foram pura e simplesmente porque desapareceram.
2: Mas na sua opinião, esse pacto de esquecimento teve alguma razão de ser? Impediu que houvesse convulsão em Espanha, mesmo após a morte de Franco?
1: Continua a haver convulsão. Há uma convulsão subjacente e há uma convulsão subtil. Há dois tipos de convulsão. E eu, quando procurei muitas pessoas para conversar sobre matéria relativa a este livro, e este livro tem muito material perfeitamente inédito em Espanha, e houve possibilidades de publicar esse material por eu ser exatamente não ser espanhol. Esse material foi-me fornecido, mas tirado quase com pinças. Não queriam ceder esse material. E houve pessoas que, quando se aperceberam exatamente daquilo que eu queria, depois de terem posto à disposição, pura e simplesmente ficavam esquecidas. Diziam que não podia ser, que etc. Outras já estavam demasiadamente velhas e chegavam a morrer. Por exemplo, houve um dia em que eu chego ao hotel num hotel na Corunha para me encontrar com o antigo comandante de um grupo, do quarto grupo de guerrilheiros, que estava no outro lado da Corunha. Eu estava em Riazor, ele estava na outra ponta e quando chegou à casa dele, está ele a sair de casa numa maca do serviço de saúde, porque tinha tido uma trombose naquele momento. E eu tinha falado com ele 20 minutos antes a dizer que então já cá cheguei, e ele: podes vir. E quando chego, está a sair assim.
2: Presumo que esse tenha sido já o destino de muitas pessoas com quem falou ao longo dos diferentes anos em que fez estes trabalhos.
1: Andei atrás de quatro elementos das Brigadas Internacionais Portuguesas, o que era raro haver brigadistas portugueses, que normalmente estavam integrados no Exército Popular, aqui à volta de Lisboa, e quando cheguei à casa deles, tinham morrido. Uma semana antes, e andei assim à volta de Lisboa durante esse período.
2: Em Espanha, a ferida está aberta também porque os sentimentos passaram de geração para geração, mesmo gerações que não viveram a guerra civil receberam dos pais a raiva, o ódio, inconformidade.
1: Este livro, quando publiquei parcialmente no Diário de Notícias, gerou uma grande polémica. A este ponto, isto dividiu famílias, claro. E houve uma altura em que uma senhora me escreveu uma carta, que vivia em Portugal, mas descendente de espanhóis, e ela dizia-me: porque vocês está aqui, eu tive um avô que o meu avô estava do lado, o avô materno estava do lado dos franquistas, meu avô paterno estava do lado da República, e você puxa aqui mesmo, por exemplo, o lado republicanos. Eu expliquei que puxava para o lado republicanos porque os lados franquistas tinham tido muito mais tempo de antena durante aquele período do franquismo e da censura. E ela dizia: porque, no entanto, em minha casa sempre se falou, por exemplo, o meu avô franquista, porque o meu avô franquista, não sei quantos e tal. Eu acabei por lhe responder: olha lá, e o seu avô republicano? Porque lá em casa dela funcionava tudo. E chegava-se a este ponto. Eu falei com gente que me contou este episódio. Está uma família sentada, ainda do tempo da guerra, está uma família sentada a jantar, chegam os falangistas e entram em casa e deitam a mão ao rapaz que estava sentado do lado da porta da sala de jantar. E o pai diz: não, o meu filho republicano, o meu filho comunista, não é esse, é o que está ao lado direito. Ou seja, os próprios pais denunciavam os filhos. Irmãos denunciavam irmãos. Aquilo era uma coisa tremenda. Mas também se denunciavam por motivos não políticos. Por exemplo, eu devia-lhe assim uma determinada quantia, ou tinha negócios consigo e devia-lhe coisa. Você queria-se livrar de mim. Por isso simplesmente denunciava-me. Denunciava-me e não havia sequer julgamento nem coisa nenhuma. Fuzilavam-me. E você estava livre desses problemas todos. Também havia disso. Infelizmente, e muito. Os julgamentos era uma coisa perfeitamente sumária e sem qualquer problemas de defesa. Aliás, quando faziam um julgamento assim, com uma aparência de julgamento, o que arranjavam os advogados de defesa eram perfeitamente fantoches. Não havia assim nada de legalidades. Aliás, isso nota-se nos processos, nos aparentes processos que existem por aí. Aliás, havia, inclusive, os coveiros e os padres estavam proibidos de divulgar o nome das pessoas que estavam enterradas. Aliás, eu tenho isso num livro.
2: Conversou com um coveiro que lhe deixou esse testemunho.
1: E viu o livro que o padre preencheu, isso do cemitério do Viedo, viu o livro que o padre preencheu clandestinamente sobre as pessoas que eram enterradas. Entre o padre e o coveiro, era preenchido esse livro. E falei com o coisa, e falei com o padre, que o padre era tio de um amigo meu, depois foi amigo meu, e que mostrou esse livro e tal, porque onde o padre registava aquilo tudo. O padre foi perseguidíssimo. Porque a igreja, apesar do Franco chamar aquilo a Santa Cruzada, aliás, era uma Santa Cruzada muito bizarra, porque dentro dessa, ou chamemos assim, era uma Santa Cruzada muito ecuménica, porque o Franco tinha do lado dele muito mais mouros até do que católicos, do que cristãos, ainda que os bispos abençoassem, e não eram todos, abençoassem a campanha do Franco. Mas eles anotavam isso. Havia muitos padres, inclusive havia comissários políticos do Exército Republicano que eram padres ou que foram padres. Mas isso quase nunca se fala. Há muitas coisas que não se fala que eu falo nesse livro. Como, por exemplo, o fator de... Isso na sequência da Guerra Civil de Espanha. No final da guerra, por exemplo, eles fogem para a França. Grande parte foge para a França. E grande parte houve muito mais mortos, por exemplo, depois da guerra, do fim oficial da guerra, que foi 1 de abril de 1939, na repressão que o Franco faz, em que fuzila de uma maneira perfeitamente arbitrária as pessoas, quando eles fogem para a França. Vão para a França, são metidos em campos de concentração de que nunca ninguém fala, mas falo aí nisso, no livro falo nisso. Estes são os pré-campos de extermínio. É a Côte d'Azur, onde hoje se fazem os... Está o luxo todo, é o veraneio. Aquilo começou por ser uns campos dos refugiados espanhóis, e não só espanhóis, como também antigos brigadistas, que fugiram para a França e que são retidos ali ao pé da fronteira, em Argelés, em Sete Fontes, uma série de campos que ali havia, só sobre areia, sem qualquer espécie de cobertura, de cabanas ou o que quer que fosse, em que eles estavam metidos em cercados de arame farpado e de soldados do Senegal, que era a tropa colonial francesa, ali a segurá-los, e eles tinham, em que eles comiam miseravelmente, aliás, morria-se lá de fome, que era uma coisa séria, de onde eles procuravam fugir. Ora bem, é daí que eles conseguem fugir, alguns conseguem fugir, e muitos conseguem mesmo passar para a resistência francesa. Que a resistência francesa aos ocupantes nazis é formada, sobretudo, e os franceses não falam muito nisso, mas eu aí falo nessa história, é sobretudo por antigos combatentes do Exército Republicano Espanhol e também por antigos brigadistas internacionais da Guerra Civil de Espanha, que combatiam juntamente com os republicanos. Mas isso os franceses não falam muito.
2: Uma cicatriz que levou gente de todo o mundo a reunir-se dos dois lados neste palco que extravasou também as fronteiras de Espanha. Primeira linha de fogo de José Vial Moutinho, aqui se conta também a história do quadro Guernica, o quadro que chamaram o último exilado. Aqui nos fala de conhecidos e desconhecidos que lutaram contra o fascismo, como agente das artes, afirmou posições e participou no conflito das artes, do pensamento, de Álvaro Cunhal, Jaime Cortesão, Malraux, Hemingway, Orwell e Lorca, claro. É muito especial a forma como a sua conversa com Álvaro Cunhal nos surge quase no início deste livro. Quis procurar testemunhos de portugueses sobre a guerra?
1: Quando fui bater à porta de Cunhal, tinha visto num livro do Pires Jorge que ele tinha estado em Espanha e naquele período da guerra. E fui bater à porta de Cunhal, se queria saber daquilo. E ele disse, bem, convinha que já estivesse preparado alguma coisa sobre isso. E eu mostrei-lhe que estava preparado para aquilo. Conversámos e deu aquela entrevista que lá está. No final da entrevista eu digo, isto dava um romance. Mas aquilo não foi pergunta nem coisa nenhuma. Foi um despejo assim. Olha, isto dava um romance. E meses depois ele manda-me a casa de Eulália, que é de facto aquela entrevista passada a romance. Era um homem extraordinário e ele viveu intensamente aquilo. Ele esteve no assalto ao quartel da Montanha e em outros episódios também. Era um rapaz novo na altura, devia ter os seus 20 anos ou coisa que o valha.
2: Porquê é que acha que foi tão apaixonante para as gentes da escrita, da literatura, das diferentes artes, a Guerra Civil de Espanha?
1: Não foi só cá, foi também todo o mundo claro, antifascista. Claro. É porque era a grande vingança intelectual e também política dos cidadãos do mundo. Porque era na altura em que o Hitler e o Mussolini, etc., estavam a dominar o mundo.
2: Portanto, havia uma mobilização total, como último esforço para que a Europa não ficasse coberta por esse manto.
1: Note que os grandes que havia divisões alemãs, havia divisões a lutar do lado do Franco e do lado da República, havia também combatentes antifascistas alemães e austríacos a combater contra esses nazis que estavam do lado do Franco. Havia tropas do Mussolini, aparentemente voluntárias, como dizia o Franco, a combater do lado do Franco. Mas do outro lado havia gente de 59 nações, de 56 ou 59 nações, do lado antifascista, a lutar contra toda essa tropa nazi-fascista do lado do Franco. Isso quer dizer alguma coisa. Quer ver o grande entusiasmo que havia. E do lado português também havia gente de extrema-direita a lutar pelo lado do Franco. Havia muita gente dessa. Mas por outro lado também havia muita gente que arriscava a vida a atravessar a fronteira para ir combater do lado da República. Inclusivamente havia muito português que estava emigrado que era mineiro, etc., que imediatamente, enquadrado pelos sindicatos, passaram de operários, de mineiros, para os exércitos. E esses não se foram combater no Exército Popular, não foram para as Brigadas Internacionais. Um João Martins passou a ser um Juan Martínez. É por isso que é quase impossível fazermos a relação dos portugueses. Eu fui encontrar, por exemplo, numa relação de tropa republicana, Juan Martínez, por exemplo, estou a citar o Guiço, de Matosinhos. O que era isto? Um João Martins, de Matosinhos. E outra gente assim, nomes portugueses espanholizados, inclusive o topónimo do nascimento deles, também espanholizados. Nunca mais a gente se encontrava para encontrar os nomes portugueses. Fui convidado por uns camaradas ali de porque vivíamos anos no Porto, de Tui, na junto à fronteira, para ir assistir a uma inauguração do monumento aos represaliados do 36. E quando lá chego, convidam-me a falar, e eu, quando abri a boca, já levava uma coisa preparada. Falei de 10 portugueses que tinham sido também represaliados ali por terem apoiado a República. Eles ficaram muito admirados. O quê? Portugueses aqui? Sim, com esta solidariedade. E eles então tiveram este ato extremamente interessante. Passado 2 ou 3 dias, foram lá pôr uma placa com os nomes dos portugueses. Pediram também uma lista e foram lá pôr essa placa.
2: Também o seu trabalho a repor um pouco da história narrada da Guerra Civil de Espanha. Ainda há pouco nos contou como, procurando atores, gente que participou na guerra, a morte chegava primeiro do que a sua conversa com eles. Daqui a pouquíssimos anos não restarão sobreviventes.
1: Já não existem. Deste livro já todos praticamente morreram.
2: Serão muito poucos os sobreviventes no geral. Vai ficar muita coisa por contar, por narrar, por explicar?
1: Tem que ficar. E se eu, quando chego ao fim de quase 70 anos depois da guerra, a contar isto, ainda havia alguma e começam a morrer assim todos, já pouca gente deve sobreviver a tudo isto.
2: Eu comecei por ler um excerto a propósito de Dolores Ibárruri, mas este é um livro também cheio de mulheres. A Guerra Civil de Espanha trouxe-as para a linha da frente, já havia Almotinho?
1: Trouxe. Há aí uma mulher, que é a Dinamitera. A Dinamitera, que foi a musa do grande poeta Miguel Hernández, era uma mulher que era pequena, não podia com a espingarda, e que estava na linha da frente. E em vez de usar a espingarda, usava bombas. Ou seja, ela ia para a linha da frente, enquanto os camaradas dela atiravam com as espingardas, ela atirava com bombas. exatamente uma bomba que lhe leva a mão direita. E ela, depois dos tempos de paz, pintava com a mão esquerda e fazia quase obsessivamente os retratos do Miguel Hernández. Eu cheguei a estar em casa dela, mas não era uma mulher que se vangloriasse. Aconteceu o seguinte: eu estou em casa dela, em que ela me está a contar a vida dela, e está, que ela já com 80 e tal anos, está junto dela uma sobrinha. E um dia, num momento em que ela se levanta para ir lá dentro, à casa de banho, suponho, diz-me a sobrinha: é curioso, a minha tia nunca me contou isto que está a contar a ti. E eu digo: ah, com certeza vais visitá-la pouco. E ela: não, vivo com ela há 26 anos. Havia este silêncio também das pessoas em relação a isso. E quando sai um livro de um Carlos Fonseca, espanhol, sobre a biografia da Dinamitera, da Rosa Sánchez, tudo o que ele diz, tudo o que ela conta lá e tudo o que ele conta dela, já me tinha contado a mim, já eu tinha publicado em Portugal. Isso deu-me um gozo tremendo. E não foi só essa a primeira vez. Com o Marcos Ana, o grande poeta revelado, que esteve mais tempo nas cadeias franquistas, revelado por Rafael Alberti, aconteceu exatamente a mesma coisa. Aconteceu exatamente a mesma coisa. Quando saiu a autobiografia dele, que saiu também em Portugal, prefaciada pelo José Saramago, eu já tinha contado também a vida toda dele, que também está incluída neste livro.
2: A Primeira Linha de Fogo é um longo trabalho jornalístico, José Belmoutinho, podemos defini-lo assim, fruto de muitos anos em que se dedica a ir à procura das histórias da Guerra Civil de Espanha. Há quantos anos o faz?
1: Desde 1995. Mas já tenho material para um outro volume.
2: E vai escrevê-lo?
1: Já está
2: na calha. Feito.
1: Mas veio ter comigo uma prima minha, alemã, casada com um primo meu, que sofreu o pós-guerra na Alemanha. Ela vivia na zona na Alemanha, depois foi à RDA, com todo aquele... O pai dela era um cientista, trabalhava na Bayer, e tudo aquilo que lhe aconteceu, desde a desnazificação, isso veio tudo ter comigo, com materiais fotográficos, essa coisa toda, assim como mais dois livros de memórias de antigos combatentes da Guerra Civil também me foram enviados. Um deles anonimamente... também para ir parar as mãos, ou seja, anonimamente não, que eu é que não consigo distinguir quem é que me mandou.
2: José Belmoutinho, jornalista e escritor, nasceu em 1945. Tenho diante de mim três livros que lançou este ano, larga produção. Primeira Linha de Fogo, sobre o qual estivemos a conversar, editado pela Bertrand. O Portugal Lendário, uma edição agora pelo Círculo de Leitores, um livro que é um objeto que dá gosto de ter nas mãos, tesouros da tradição popular, e também publicou Camilo Castelo Branco e o Garfo, com a chancela âncora. Consegue trabalhar tranquilamente estes diferentes registros em simultâneo?
1: Porque é que julga que eu estou na Madeira? Eu vim para a Madeira há 5 anos, exatamente porque aqui na Madeira dá tempo para tudo.
2: Deixa-me trabalhar a isso.
1: Que no Porto... Não, eu não sou, não sou desse, não sou dessa vertente, mas aqui no Funchal tenho tempo para isso, coisa que no Porto não tinha, eram outras solicitações. Aqui até o telemóvel toca menos. Aqui é muito mais calmo, a vida aqui é muito mais calma, outra qualidade de vida, etc. Às vezes queixo-me que da biblioteca não é aquela biblioteca que tinha no Porto, onde eu vivi mais de 40 anos. Mas é outra vida. É muito mais calma, essa coisa toda. Então, lá se vai conseguindo e tal. Eu tinha uma camiliana muito boa que acabei por doar à casa de Camilo, em Famalicão. Mas... pouco tempo depois de ter feito essa doação, acabei quase por reconstituí-la, porque não conseguia viver sem o Camilo, que é o meu amor de salvação e não de perdição.
2: Já vamos conhecer essa incursão agora nos hábitos gastronómicos neste mais recente livro. Antes, olhar este Portugal Lendário, nova edição, de entre centenas de lendas. Escolho uma para ler, recorrendo ao critério da minha cidade natal, é tão válido como qualquer outro. Tem por título O Mar, o Sol e a Pérola, e é uma lenda da Figueira da Foz. Logo nos primeiros alvores da criação do mundo, Deus enviou dois dos seus melhores ajudantes para acudir às primeiras necessidades da humanidade. Um desses ajudantes era o mar e o outro o sol. Para os estimular, havia um prémio muito especial, retirado dos tesouros do céu, destinado a quem fizesse melhor serviço. Uma pérola de valor incalculável que qualquer deles saberia apreciar. Ora, Omar, quando achou que já estava na plenitude do seu trabalho, disse a Deus que achava ser ele o vencedor, pois era o produtor do maior alimento dos homens, o peixe. De muitos homens fizera pescadores para que as mesas sempre estivessem fartas. De tantos mais fizera marinheiros para que nas suas navegações encontrassem outros homens e com eles partilhassem os agradecimentos ao Criador do mundo. O sol achava que a pérola devia ser para ele, pois só o seu calor bastava para que ninguém morresse de frio, para que todos fossem iluminados e pudessem fazer as suas vidas com o melhor ritmo, o da noite e dia, trabalhando e repousando a horas certas. Por ação solar, a natureza operava a preceito no germinar das sementes, permitindo o aparecimento do pão. Deus entendeu que ambos os ajudantes tinham sido importantes e pretendeu premiá-los por igual. Assim, metendo a mão no baú dos tesouros do céu, apanhou essa extraordinária pérola que é a lua e colocou-a no espaço próximo da terra. Depois disse: olha, mar, aí tens a pérola lua, para que a abraces e a espelhes em noites de calmaria. E tu, sol, dá à pérola lua o teu calor e luz, para que ela diga quanto vales. E os homens, agradecidos a Deus, responderam a tamanhas graças recebidas, fazendo que no lugar da terra se conjugassem as belezas do mar e do sol, criando a praia da Figueira. Da Figueira que, por ter um rio a lançar-se ao mar, passou a ser Figueira da Foz, uma pérola com uma lua carregada de beleza. É uma das muitas centenas de lendas que estão neste livro Portugal Lendário, de José Vial Moutinho, mais de 300 lugares de Portugal que conhecemos através das lendas que criaram e perpetuaram. O que é que mais contribui para uma lenda, José Vial Moutinho? O lugar, a época, uma personagem?
1: O que contribui para uma lenda, sobretudo, é a imaginação das pessoas. Houve aqui uns lugares que me deixaram ficar perplexos. Um deles foi o entroncamento. Eu cheguei ao entroncamento e precisava de uma lenda do entroncamento, que é um conselho qualquer outro. E digo assim: como é que eu aqui vou arranjar uma lenda? Porque uma lenda, o entroncamento, é uma terra que não tinha tradições. Alto, que eu julgava que não tinha tradições. Mas eu fui jornalista durante 40 anos e durante 40 anos habituei-me de repente a olhar num canto do jornal que mais um fenómeno de entroncamento, mais, e de repente digo assim: mas as lendas do entroncamento existem, são os fenómenos. Agora, qual é a origem disto? E andei lá pelo entroncamento à procura de qual é a origem disto. E a origem disto foi que não havia nada no entroncamento que merecesse notícia. Mas havia um senhor que só por ele era uma notícia. Aliás, só por ele eram 14 notícias.
2: Ele era jornalista, não?
1: Ele não. Era daqueles modestos correspondentes. Um jornal, que não é exatamente um jornalista, mas é um senhor muito interessado na terra, mas queria pôr a terra no mapa. No mapa e nos jornais.
2: O homem à medida de Evelyn Waugh.
1: E como não tinha mais ninguém era correspondente do jornal, e ele recebia aqueles 14 jornais, que ele é correspondente de 14 jornais, disse: o que é que eu hei de fazer com isto? E então decidiu criar umas notícias com certos exageros. E uma notícia que ele criasse saía em 14 jornais. E como dizia um sujeito que não é exatamente, não primava por ser muito boa pessoa, que era uma mentira dita muitas vezes, acaba por ser verdade. E um fenómeno contado 14 vezes em 14 jornais diferentes acaba por ser verdade. E ele começou a chamar a atenção para o entroncamento cada vez que contava as suas aldrabicesitas nos jornais. O frango com duas cabeças, o vitelo com duas cabeças, o frango com quatro patas, mais isto, mais aquilo e tal. E lá estão as lendas dele. E então contei a lenda do criador lendário do entroncamento.
2: Será provavelmente das mais recentes que em termos temporais. Ora, essas, enquadrando com essa categoria de lendas, notícias que foram marcantes há algumas décadas, foram criadas com algum intuito, com algum propósito especial. As outras tê-lo-ão sido também.
1: Não,
2: não há uma intenção sempre quando se cria uma história, nem que seja uma intenção moral, uma lenda.
1: Por exemplo, você tem em Trás-os-Montes. Nós, quando falamos em Mouros Encantadas, vem-nos logo à cabeça o Algarve. Mas a verdade é que também toda a ocupação árabe da península, por conseguinte, no norte, por exemplo, entre os montes, também há lendas mouras. E acontece-nos, por exemplo, uma lenda muito curiosa, que é uma lenda lá de cima também de Trás-os-Montes, que é aquele direito de pernada que se falava muito, que no tempo na Idade Média, que foi, isso foi uma coisa herdada dos mouros, que um senhor mouro, um chefe mouro, obrigava todos os casamentos, a noiva passava primeiro pela cama dele antes de ser tratada nupcialmente pelo noivo.
2: O direito de prima nota.
1: É. O direito de pernada, como se diz em português, mais corrente. E por conseguinte, e há uns tipos que se levantam contra isso. Ora bem, essa é uma das lendas, que o levantar do povo contra essas primeiras tiranias, etc. Se formos bem a ver as coisas, vemos que há sempre uma certa moralidade em que todas essas lendas. Nunca vence o mal, normalmente vence sempre o bem. Porque há sempre esta coisa do bem e do mal e tal. Isso, o povo sempre andou à volta da lareira a contar histórias do bem e do mal. Nunca o diabo consegue vencer, levar a sua avante. E os mouros eram sempre o diabo, e os cristãos, ou os cristões, como se diz em alguns sítios, eram sempre os bons. Bom, e as coisas assim iam avançando. Dava muito gozo. Essa investigação deu muito gozo, porque houve uma altura em que houve uma terra em que eu lá não vale a pena agora estar a citá-la, porque eu não consegui arranjar absolutamente nada nela. Isso aconteceu-me em 3 ou 4 sítios, e não conseguia mesmo arranjar nada dela, e eu tive que recorrer a uma monografia local. E lá fui à monografia local e usei aquilo. E quando uso aquilo, aparece um senhor, isto numa edição anterior, que saiu no Diário de Notícias, aparece um senhor a dizer que não podia ter usado aquilo, porque aquilo era uma invenção dele. Não tinha encontrado nada e ele tinha inventado aquilo. Eu digo, como é que este tipo vai fazer uma monografia de uma terra e inventa a lenda da terra? E aí eu fiquei a duvidar muito da honestidade de certos trabalhos monográficos que circulavam por aí. Bem, mas a gente ganha-se sempre para estas lições.
2: Aproveita sempre alguma coisa.
1: Aproveita sempre alguma coisa. Mas, por outro lado, houve uma terra chamada Alpiarça, que aí posso contar, em que insistiam comigo. Esta terra é tão republicana que não tem nada a ver com lendas, porque insistiam que as lendas que eram sempre religiosas. E eu então decidi gozar um bocado com isso. Isso publicado no Diário de Notícias, digo assim, bem, já que ninguém... Eu sabia que havia lá um espólio de lendas que estavam guardadas, arquivadas, e que não as queriam dar nem por nada, para não darem o braço a torcer do ponto de vista republicano. E eu deixa lá que já te vou contar. E isso aparece publicado na edição dos folhetinhos do Diário de Notícias. E então o que é que eu punha? Uma senhora muito morena e tal, lá, que vinha lá dos Algarves, e que chegava lá e tal, e queria arranjar emprego lá como moura encantada em Alpiarça, porque tinha ouvido dizer que lá que não havia lendas, e ela vinha-se oferecer, porque no Algarve havia mouras encantadas a mais, e vinha lá oferecer os seus serviços. E eles acharam graça àquela história e puseram depois as lendas mesmo à disposição.
2: E concederam.
1: Que eu depois uso nesta edição. Isso já deu um gozo.
2: Acha que ao longo dos anos quem contou uma lenda acrescentou-lhe uma adenda em muitos destes casos?
1: Ai de quem não acrescentar. Isso acontece também com os contos.
2: Claro.
1: As coisas estão escritas. Mas estão escritas porquê? Porque se acabou aquela história das pessoas contarem histórias à lareira.
2: Mas durante muito tempo foi assim. Foram mantidas muitas delas por tradição oral, até que ficaram registadas na escrita.
1: Porque começavam a desaparecer. A tradição oral começou a desaparecer. E houve gente, como o Teófilo Braga, como o Leite Vasconcelos e outros, que se começaram a perceber, e como o Garreta, etc., começaram-se a perceber que aquilo estava a desaparecer e que era preciso guardá-lo. E, quando passam aquilo para escrito, houve quem se convencesse que o que estava escrito que era canónico, mas não é. Eu posso alterar perfeitamente as coisas. Nos meus contactos nas escolas, com os miúdos, etc., faço o possível por lhes mostrar que todos os contos populares podem ser alterados por eles. Eu às vezes viro ao contrário uma história da Branca de Neve, da Branca Flor, de tudo isso, e eles, não é assim, é assim, é assim porque vocês querem. Ai, podemos mudar? Podem! E ficam assim muito espantados. E dizia assim, ai, então posso dar a Branca de Neve, em vez de comer a maçã, pode ser uma fatia de pizza? Pode! E ficam assim. E a bruxa pode andar com o aspirador? Pode! E ficam... Ena, assim eu vou escrever.
2: Subversão e liberdade.
1: Mas pode ser feito isso. Aquilo é de um tempo. Isto nós temos que avançar. Porque aquilo, estas coisas, o facto de estar escrito não quer dizer que seja assim. Eu estou agora a reler. Aliás, agora estou a ler sistematicamente, porque sempre li em fragmentado, a Peregrinação do Fernando Mendes Pinto. E tem-me divertido imenso, porque estou a ler aquilo e a sublinhar um ponto aqui ou acolá. E vejo coisas que me divertem imenso e digo assim, o que isto não dava de romance de aventuras, isto tudo rasgado.
2: É quase Emílio Salgário.
1: Quase Emílio Salgário. Emílio Salgário não chegou aos calcanhares, eu li-o todo, não chegou aos calcanhares disto. Este tipo era uma coisa fenomenal. E mais, e dava para coisa, e dava pano para mangas. E dá pano para mangas, este Fernando Mendes Pinto. Que tipo são que ainda não o souberam aproveitar?
2: Então já temos aí mais um projeto a caminho?
1: Não dá, já não tem idade para isso.
2: Ainda ouviu algumas destas lendas de viva voz?
1: Ouvi. A minha avó contava muitas histórias, sim. E eu também, quando
2: e na sua pesquisa?
1: E na minha pesquisa ouvi muita gente.
2: Como é que fazia? Batia à porta do... nas aldeias?
1: Chegava assim aos sítios, perguntava, e quem é que aí mais sabe? Ah, então, fulana. Eu chegava lá, batia à porta das pessoas. Graças a isso, olha, presunto, sério, presunto, os canecos,
2: da terra, enfim,
1: tudo, essas coisas, petiscada, etc, etc. Este livro tem este tamanho, mas também me deu uns quilos a mais. Dei umas voltas boas por causa deste livro, mas tem que ser assim. Se eu chegasse a um sítio e recusasse aquilo que me punham na mesa...
2: Não havia lenda para ninguém.
1: Não havia mesmo lenda para ninguém. Às vezes está tudo, as coisas estão todas a dar. Mas, olha, sabe o que é isso que está aí a fazer? Essa senhora que está aí, mas a Nossa Senhora não sei de quantos, mas não sei... Ux, havia ali mundos, havia mundos, mundos, mundos e fundos no meio daquela história toda. Uma vez chegou-me um miúdo que me trouxe uma... Diz assim, olha, eu fui a uma escola... E o miúdo diz assim, olha, a professora disse-me para eu lhe contar uma história, mas eu não sei história nenhuma, mas trouxe a minha avó. E onde é que está a tua avó? Está ali sentada à porta. A avó estava sentada num banco de pedra do lado de fora da escola e depois entrou e esteve a contar histórias durante 2 horas. E eu, por acaso, andava sempre com o gravador, pus, e a senhora contou histórias, lendas, adivinhas, tudo, provérbios, tudo. A senhora era uma enciclopédia.
2: Naquela desfiada, quase como ladainha.
1: Era. E a senhora, mas contava aquilo com um grande gozo. Eu digo assim, o que é que eu vim fazer à escola? Vim gravar esta senhora, diz eu com os meus botões. Esta senhora é que é. Não sou eu, esta senhora é que é. Agora, se eu não viesse, esta senhora não era. Era assim.
2: José Vial Moutinho, resgatar histórias do passado em quase tudo o que faz... Portugal Lendário, uma nova edição com o tesouro da tradição popular reunido num volume de exceção com a chancela Círculo de Leitores. Para concluir este conjunto de livros, Camilo Castelo Branco e o Garfo, é uma edição da Âncora e José Vial Moutinho, para além de jornalista e escritor, quase que se pode catalogar também dessa forma, um camilianista, um homem que conhece muito bem a obra e a vida de Camilo Castelo Branco, que não era o mais aplicado dos gastrónomos.
1: Não,
2: e ainda
1: não
2: por cima o título quase que podia ser Camilo e a Colher, dado o gosto dele pelos caldos, ficamos a saber no seu livro, adepto de pratos leves, um homem enfastiado, ele não revela na mesa os excessos que praticava na vida, José Vial Moutinho?
1: Não, mas ele sabia comer e sabia o que era a comida. Muito
2: requinte,
1: bem.
2: É isso?
1: Nota, o caldo verde, você falou na colher, mas olha, o caldo verde, tomado a sério, o caldo verde é de garfo. Eu, pelo menos, é de garfo. Eu uso o caldo verde.
2: Alguma coisa se perde. Olha, se for de garfo.
1: Não é. Pegue, faça como eu lhe digo. O Caldo Verde, para mim, não é só o Caldo Verde. E eu acho que o Camilo também devia ser assim. O Caldo Verde, eu aprendi-o assim, com as minhas raízes. Eu nasci na Madeira por um mero acaso. A minha mãe era inglesa, tem nada a ver com esta coisa, com esta zona. O meu pai é do Douro. E é exatamente na parte da família do meu pai que eu aprendi esta história. Caldo Verde. Está o caldo, rega-se com azeite virgem. Depois põe-se não só as rodelinhas de chouriço, mas isso põe-se duas só para cumprir. Depois, o bom presunto parte-se aos bocadinhos. Como dizia o João da Mata, o grande cozinheiro e lisboeta, corta-se aos quadradinhos e vai-se pondo lá para dentro do caldo verde. E põe-se também broa, quanto a mim, prefiro a broa de milho, mas aquela broa da Vindes. Mas há quem ponha aquela broa do Douro. Mas eu ponho sempre... E até aquilo ficar uma coisa consistente. E depois vou comendo com o garfo. Prefiro assim. Se aquilo fica um pouco aguado, pego na malga e levo à boca. Eu não consigo comer o caldo verde no prato. As receitas que eu lá dou foram receitas que eu procurei encontrar em livros da altura mesmo do Cuevas do Camilo. Até 1870 e tal, 80... Os livros de cozinha eram livros absolutamente portugueses. Só nessa altura, mais ou menos, é que aparece o João da Mata com um livro de receitas mais europeu. O resto daquilo eram livros até um bocado repetitivos, mas era cozinha absolutamente portuguesa. Porque, repara, na própria arte de cavalgar a toda a sela do Dom Duarte, aparece lá das primeiras receitas portuguesas, das primeiras receitas que existem em português. É muito curioso nós nos debruçarmos sobre a arte de comer em Portugal. Vemos que desde reis a cozinheiros toda a gente tratava de comer e da maneira de como se comer. E da maneira, o Dom João II gostava de ter dentro do palácio depósitos de comida bem feita para o caso dos seus cortesãos terem dificuldades de encontrar comida em condições no mercado, dirigiam-se ao palácio e lá tinham comida.
2: E o Camilo era então um homem da boa comida portuguesa, mas ele confeccionava alguma coisa ou era tudo à base de indicações à dona Gertrúria, a cozinheira?
1: Não, ela é que dava as indicações todas, ele
2: mas
1: não.
2: Ela é que dava as indicações?
1: Ela é que fazia as coisas todas. Então, ela é que fazia as coisas todas.
2: Ele nunca ia à mesa ajudar, nada?
1: Nada. Ele limitava-se a comentar. Tal. Ele receitava, o médico receitava-lhe os comprimidos, os medicamentos, essa coisa toda. Ela chegava, tirava-lhe aquela porcaria fora e enfiava-lhe com uma feijoada. Enfiava-lhe com uma feijoada na frente ou com uma bacalhoada. E ele dizia, bem, tem que ser, tal, tal. Depois ficava agoniado e essa coisa toda. Ele ia com o filho ao Palácio de Cristal, que era quase em frente ao sítio, um dos sítios onde ele morava, e o filho comia não sei quantas costeletas. O filho, o Jorge, que era o filho doido, era um jabardo do diabo. Comia não sei quantas costeletas. Ele ficava admiradíssimo com aquilo e tal. Mas nós não sabemos se ele comia as costeletas também. É possível que também as comesse.
2: Mas quais eram os petiscos de eleição?
1: Dele era o caldo verde e a bacalhoada. Ele gostava muito de bacalhau. Isso vimos que ele gostava do bacalhau. De qualquer maneira, nunca vimos bem qual era o bacalhau. Mas devia ser o bacalhau cozido.
2: Uma das mil e
1: cozido,
2: uma maneiras escolhida, não?
1: Não, devia ser o bacalhau assado ou o bacalhau cozido. Mas o bacalhau cozido entra sempre em qualquer pessoa muito bem. E ele também era... Ele é um hipocondríaco, não é? Ele era hipocondríaco e assim foi.
2: O José Vial Montinho chama muito esse aspecto da personalidade dele. Isso interferia muito com a alimentação?
1: Ele interferia com tudo.
2: A hipocondria?
1: Ele interferia com tudo. Ele chegava a um sítio e instalava-se com a família toda num hotel e 10 minutos depois ia... Dói-me a cabeça, isto é uma chatice, dói-me as pernas, vamos embora. E voltavam outra vez a carregar tudo, voltava a alugar outra carruagem e iam-se embora.
2: De regresso a casa?
1: Para onde fosse. Ou iam para a Póvoa de Varzim, ou iam para Famalicão, ou iam para o Porto, para onde lhe apetecesse.
2: E na alimentação havia muita coisa que ele dizia, e se não, porque faz mal isto ou aquilo?
1: Há uma cantiga do Zeca Afonso que é: mudem de rumo, já levei o carreiro. Ele era exatamente assim. chegava e virava, mas isso tudo se encontra na correspondência dele, nota-se toda essa instabilidade emocional. E quando tinha que escrever, era assim. Ele pedia, por exemplo, dinheiro ao editor. O editor dizia assim: pois é, mas quero 3 romances. E ele escrevia um romance mais meio e depois devolvia e recebia, depois devolvia o dinheiro, pedia dinheiro emprestado a outro, devolvia, dizia que já não podia acabar o romance, depois ia escrever outro romance para outro lado. Estava sempre com essas atrapalhadas todas. E isso interferia muito na coisa, na maneira no comportamento dele e tal. E um dos meus sonhos, quando o embaixador Dario Castro Alves fez todos aqueles, fez 3 livros sobre o comer, não é, essa de Queiroz, eu digo assim: bem, isto, esta luta, essa Camilo
2: também vai continuar planeza, aqui.
1: Também vai, isto. E disse-lhe: ó embaixador, esta coisa não. E ele disse assim: mas você faz isso, amigo, faça o Camilo. Eu, fazer o Camilo. Eu acho o Camilo não comia. Ele experimente. E eu pego outra vez nas obras completas do Camilo, começo numa ponta e vai a outra a anotar aquilo tudo no papel Bíblia, e deu este livro. Eu ia fazendo aquilo devagarinho, lendo, relendo e tal, lá consegui sacar aqui este livro, que me deu um gozo tremendo. Depois foi preciso estar a pescar as receitas.
2: Fala-nos de algumas receitas que aqui tem. Já nos deu um caldo verde a José Vial Moutinho nesta conversa. Neste livro, Camilo Castelo Branco e o Garfo, edição Ancora, que receitas encontramos aqui?
1: Tem a dobrada, tem a orelheira, ele tem a desmontada, e ele gostava da orelheira. É uma das coisas que obriga a tirar os remédios, a que a Gertrude lhe obriga a tirar os remédios.
2: Devia estar a queixar-se passado 2 ou 3 horas.
1: Ele gostava de um bom vinho do Porto. Por isso é que ele se atira, por exemplo, naquele livro O Vinho do Porto, que eu também fiz um prefácio para ele, O Vinho do Porto, aquela bestialidade do inglês, que ele se atira ao Barão de Forrester, que dizia que ele que falsificava o vinho do Porto, que achava que aquilo que era água de clister. É por isso que se atira ao Vinho do Porto.
2: Camilo Castelo Branco e o Garfo, edição Âncora. Uma conversa com José Vial Moutinho a propósito do muito que já publicou este ano. Conversámos também sobre Primeira Linha de Fogo, da Guerra Civil de Espanha aos Campos de Extermínio Nazis, edição Bertrand, e uma nova e riquíssima edição do Portugal Lendário, Tesouro da Tradição Popular.
1: Luís Caetano, vou-lhe contar só uma coisa muito rápida.
2: Conte lá.
1: No campo de Ravensbrück, que era o campo de extermínio das mulheres, sabe com o que é que as mulheres se entretinham à noite, quando não conseguiam dormir, com a fome, com aquilo, sabe com o que é que elas ainda tinham? A trocar receitas. É tremendo isso.
2: A sobrevivência,
1: é?
2: Tudo conta.
1: E discutiam a maneira de fazer determinados pratos. É uma coisa tremenda.
2: José Vial Moutinho, muito obrigado por este regresso à Antena 2.
1: Muito obrigado.
3: Uma conversa sobre 3 das muitas dezenas de livros que nos deixa José Vial Moutinho. O escritor e jornalista morreu na última terça-feira, aos 81 anos. Também nesse dia partiu Zuenir Ventura, também escritor e jornalista, um dos imortais da Academia Brasileira de Letras. Vamos também recordar a conversa tida neste programa.

transcrição do interlúdio The Arts and the Hours, da ópera Les Boreades, de Jean-Philippe Rameau, na leitura do pianista islandês Víkingur Ólafsson, que quis gravar na casa do também islandês Halldór Laxness, Nobel da Literatura em 1955.

Área de Torrentin via Bibet, o Dixit Dominus de António Vivaldi, com voz de Margarita Maria Sala e o coro e orquestra Ghislieri, a direção de Giulio Prandi.

0: Recordamos nesta segunda hora o escritor e jornalista brasileiro Zuenir Ventura. Deixou-nos também na última terça-feira, aos 95 anos.
1: Aos navegantes, aos que pretendem empreender essa viagem, o autor pede que levem consigo, para o caso de se perderem, três distinções básicas. Ciúme é querer manter o que se tem. Cobiça é querer o que não se tem. Inveja é não querer que o outro tenha. E que preste atenção, a inveja é um vírus que se caracteriza pela ausência de sintomas aparentes. O ódio espuma, a preguiça se derrama, a gula engorda, a avareza acumula, a luxúria se oferece, o orgulho brilha, só a inveja se esconde. E que tomem cuidado, como adverte uma personagem desse livro, a emergente Vera Loyola, o verdadeiro amigo não é o que é solidário na desgraça, mas o que suporta o seu sucesso. Ou, como constatou outro personagem, o padre, a solidariedade na alegria é muito rara. E que não se esqueçam, como dizia Nelson Rodrigues, há coisas que o sujeito não confessa nem ao padre, nem ao psicanalista, nem ao médium depois de mortos. Uma delas certamente é a inveja. Portanto, preparem-se para participar de um jogo em que o importante não é o que se ganha, mas o que o outro perde.
2: É uma advertência que nos é dada pelo autor, lida também pelo autor Zuenir Ventura, no livro Inveja, Mal Secreto, com a edição Planeta. Zuenir Ventura nasceu em Minas Gerais. Bem-vindo à Antena 2. Zuenir, que na introdução, no prefácio ao livro feito por Miguel Sousa Tavares, o jornalista português, diz que é o menos, que o Zuenir é o menos invejoso dos seres humanos. Ora, se isto é verdade, Zuenir Ventura, porquê é que escolheu este pecado capital para trabalhar neste livro?
1: Pois é, esse é um mistério, inclusive, para mim. É claro que a generosidade do Miguel, eu não sou o ser menos invejoso, mas controla-me, administra a minha inveja, e me pergunto por que que eu escolhi esse pecado. Eu fui o primeiro autor a ser chamado e tinha os sete pecados capitais. E realmente escolhi a inveja. E logo depois, quando cheguei em casa, eu disse, eu sou um idiota, né? Tinha luxúria, tinha gula. E por que que eu vou escolher o pior dos pecados, né? E aí eu senti que eu já estava sentindo aquilo que a gente chama de mordida da inveja. Eu já estava com a inveja dos outros autores e disse, bom, a gula vai fazer sucesso, luxúria vai fazer sucesso, inveja não vai vender nada, porque ninguém vai querer comprar esse livro e tal. Mas, felizmente, enfim, o resultado foi outro. E hoje, se eu tivesse que voltar a escolher, se eu não escolhesse a preguiça, porque eu trabalhei muito no livro, eu escolheria de novo a inveja, porque é um sentimento ruim de se ter, mas com muita riqueza, né, e muitas nuances, muita complexidade. Então, para nós, jornalistas, escritores, é um prato feito, né, para se trabalhar.
2: Falamos de uma coleção, Plenos Pecados, Pecados Capitais, para além desta inveja, então, que teve a possibilidade de escolher, em primeiro lugar, Zuenir Ventura. Também Luís Fernando Veríssimo integrou a coleção com a gula, João Ubaldo Ribeiro com a luxúria. O escritor argentino que passou por este programa, Tomás Eloy Martínez, falámos com ele sobre O Voo da Rainha, que retrata a soberba. Terapia, de Ariel Dorfman, tratou a avareza. Reuniram-se na altura os sete escritores desta coleção ou não? A certa altura?
1: Não, não chegamos, e foi pena, porque eu sou admirador, pelo menos, do Eloy Martínez. Fiquei morrendo de pena de não ter conhecido pessoalmente. Eu gosto muito do livro dele, e ele, enfim, gostava muito do Inveja. E, enfim, a gente acabou não se encontrando, né? Quer dizer, esse time de sete tinha tudo a ver para trocar. Eu participei de muitas mesas com o Luiz Fernando Veríssimo. Uhum. E discutimos muito, porque eu reivindicava para a inveja ser o pecado mais antigo. E ele dizia que era gula, para dar maçã.
2: Eu dizia, portanto, Caim e Abel no seu caso, maçã no caso de Luiz Fernando Veríssimo.
1: E ele dizia, não, é anterior, porque, enfim, tinha a história da maçã. Eu disse, mas também teve inveja na história. Quer dizer, a maçã foi... Brigávamos muito, né, nesse debate, para reivindicando a prioridade, né, dos pecados. Né? Eu acho que a inveja, porque a inveja já existia no paraíso. Imagina, Lúcifer, né, que era o rei, né, quer dizer, Lúcifer quer dizer mensageiro da luz, né, mensageiro das luzes, da clareza, da... E ele é, era um, enfim, ele acabou caindo, perdendo, né, todo o seu, virando, né, um anjo mau por causa da inveja, né?
2: Inveja de Deus.
1: De inveja de Deus, quer dizer. Então, isso também traz uma informação muito curiosa sobre a inveja, que a inveja não depende do que você tem, que você não quer que o outro tenha. Quer dizer, então, há um axioma que diz que o rico inveja o rico, o rei inveja o rei, assim como o mendigo inveja o mendigo. Porque se não depende do que você tem, mas na verdade a sua felicidade ou infelicidade depende do que o outro tem, né, do invejado, então, na verdade, você pode ter muitos recursos, muito dinheiro, muitos bens e tal, mas você continuará infeliz porque o seu sofrimento é com o que o outro tem, né?
2: Quis trazer Caim e Abel para este livro. Há aqui uma história de dois irmãos que é, no fundo, de Caim e Abel.
1: É verdade. É, quer dizer, na verdade foi, quer dizer, nada, enfim, assim, por acaso, depois eu que me dei conta, eu estou trabalhando com, né, uma paródia do Caim, né,
2: claro.
1: Do Caim e Abel e tal, mas era a história de dois irmãos, tem um pouco de ficção aí, tem um pouco de realidade, tem realmente a história dos dois irmãos, e num determinado momento eu me dei conta de que eu falei, bom, eu estou fazendo, na verdade, a paródia do Caim e Abel, e achei muito divertido isso, né, que são aquelas surpresas que você mesmo tem no processo, né, de criação, né?
2: Não é o principal deste livro, Inveja, de Zoenir Ventura. Já lá iremos, no fundo, àquilo que atravessa o livro de uma ponta à outra, a narrativa real da sua convivência, da descoberta de uma doença, de um cancro. Antes, perguntava-lhe, esta questão da inveja é inata no homem? Para além de Caim e Abel, nós já nascemos com ela, é impossível fugirmos, porque Zoenir dizia-me agora, no início, que procura lidar, procura afastá-la. Como é que se afasta a inveja, Zoenir Ventura?
1: Primeiro admitindo que é o mais, enfim, humano dos pecados, né? Um sentimento que a gente tem. Ou já teve ou vai ter.
2: É importante reconhecê-lo para o eliminar.
1: Exatamente, é fundamental reconhecer. O que acontece é que a gente rejeita, a gente foge, né, do reconhecimento, que é doloroso, que é um sentimento ruim, né? Mas, enfim, a Melanie Klein fez um brilhante estudo, né, da relação da criança com o seio materno, né? E aí já começa a inveja aí, né? Que é o seio materno, ao mesmo tempo, é fonte de vida, né? E de alimentação e de vida, e também de raiva quando falta, né? Então tem toda essa complexidade. Mas é um sentimento inato, ele tem graus, né? Quer dizer, nem todo mundo é Caim, infelizmente, né? Nem sempre a inveja mata, né? Ela não leva.
2: É preciso encontrar a loucura, ou a própria inveja se transforma em loucura, na sua opinião?
1: Ela pode, ela contribui muito, né, para a loucura.
2: Desequilibra, ela tem, é isso?
1: Desequilibra. Porque ela cria uma sensação, um complexo de inferioridade muito grande. Você se acha o pior dos seres, né? Invejoso.
2: E como tal, com nada a perder.
1: Nada a perder. Então é um sentimento realmente muito desagradável. Não acredito e defendo essa tese que não existe inveja boa. Essa história de que não existe inveja boa. Não, o que existe é o seguinte, é a admiração. E a admiração é, na verdade, a inveja sublimada. De você... usa, né, por exemplo, um objeto da inveja e tal, e sublima. Em geral, você faz isso em condições, porque a inveja precisa da proximidade e da comparação. Não é por acaso que o símbolo da inveja é uma serpente, é a serpente. E a serpente morde quem está próximo. Só morde quem está próximo. A inveja também, ela só ataca quem está próximo. É o irmão, é um rival, é um, enfim, uma namorada, um namorado, um irmão. Enfim, é no seu círculo de amizade, de conhecimento, né, que existe a inveja. A inveja, você não inveja seus ídolos, porque há uma distância psicológica.
2: Venera.
1: Né? Você venera, você
2: inveja, admira. Inveja nunca é um dinamismo positivo,
1: não é,
2: nunca
1: não.
2: É um estímulo.
1: Não.
2: É sempre destrutivo.
1: É sempre destrutivo. Agora, você tem a cobiça, que é muito confundido como pecado, e não é pecado. E faz todo sentido que, né, que não seja pecado. Porque a cobiça é você, né, não querer ter o que você não tem. Isso é muito legítimo. contanto que você não passe por cima de ninguém para conseguir o que você quer. Mas isso é um motor até do desenvolvimento, né? Você querer melhorar de vida, você querer ter mais, né? Então essa é, isso é a cobiça. Agora, a inveja não, porque a inveja ela não propicia emulação, como muita gente pensa. Não, mas há uma coisa positiva, que ela estimula a disputa. Não, invejoso só disputa quando sabe que vai ganhar. Ele não, já no outro pecado, quer dizer, no outro sentimento, sentimento da cobiça, ele parte para, né, para disputar, ele parte para emulação. Mas o invejoso é muito covarde. Ele
2: é passivo e destrutivo.
1: Exatamente, assim, muito destrutivo. E não quer perder, ele não gosta de perder. Então, essa história de que, né, inveja pode ser um motor de desenvolvimento, de progresso, não é, não. É só fugir, não é como, enfim, né? Sentimentos, né, que a gente tem, que podem ser positivos ou negativos. Ele é só negativo, sabe?
2: O livro de Zoenir Ventura vai nos dando diferentes olhares, desde a literatura à história, os antigos romanos, a Divina Comédia de Dante. Mas Zoenir relata neste livro, que tem muito de ficção, mas também tem muito de realidade, convívios e conversas com antropólogos, com padres, com psiquiatras, com analistas, com pais de santo, mães de santo. Quer dizer, isto foi um trabalho de campo, quase à semelhança do que fez durante décadas enquanto jornalista, um dos nomes grandes do jornalismo no Brasil. Foi um trabalho de reportagem, quase?
1: Foi um trabalho de reportagem, você disse bem, foi um trabalho de campo. Porque quando eu comecei a trabalhar nesse tema, eu vi que eu não ia encontrar invejoso, porque as pessoas que eu procurava para entrevistar, e dizia assim, às vezes o dentista, o taxista, você é invejoso? Eu não, eu sou invejado. Ninguém se dizia invejoso. Aí eu falei, como é que eu vou fazer um livro sobre inveja se não tem invejoso na história, né? E é muito curioso, porque sempre eu faço o teste quando vou fazer palestra, agora mesmo, em Póvoa de Varzim, para uma classe de estudantes, eu fiz o teste que eu faço sempre. Olha, se tiver um invejoso aí na sala, levanta o braço. Aí só um.
2: Bem,
1: o rapaz,
2: bravo.
1: Até um.
2: Invejoso, mas honesto. E sincero, que idade tinham esses miúdos?
1: De 16 anos, por aí.
2: Como é que foi essa experiência de ir às escolas da Póvoa?
1: Ah, foi muito interessante, porque eu achei o nível das perguntas muito elevadíssimo. Eu fiquei, primeiro, ficaram quase que 2 horas, às vezes, numa sala, mas se comportando assim de uma forma. Eu tenho uma experiência, lembranças de sala de aula, as pessoas jogando bolinha, né, no outro, dando, e ali foi realmente surpreendente.
2: É provável que essa memória ainda persista, mas não à frente dos professores e dos convidados. Então, e com esse que se levantou, entabulou conversa, Zoenir?
1: Não, eu acho que ele estava confundindo um pouco a admiração. Isso, às vezes, quando acontece, eu pergunto, ah, não, mas eu admiro, digamos, o seu texto, eu admiro. Aí eu falei, mas isso não é, você está confessando, quer dizer, inveja você não confessa, que a inveja é que é a destruição do outro. Quer dizer, quando confessa é porque é admiração, porque esse sentimento, ele é tão sorrateiro, né, que ele realmente não se manifesta. Ele ou se manifesta através de sintomas muito sutis, como olhar, como alguma entonação, né, como falsos elogios.
2: A expressividade, a entoação, tudo isso se torna assintoso, crítico. Crítico, enfim, com a crítica que a inveja permite, que geralmente passa por outras coisas que não a crítica construtiva. Nestas pessoas com quem falou, conseguiu obter diferentes olhares sobre a inveja? Conseguiu reunir quase testemunhos de diferentes áreas?
1: Todas as áreas, porque é impressionante. Quando eu digo que é um sentimento universal, não é uma opinião, é uma constatação. Ele dá em todas as classes, sabe, não escolhe classe, não escolhe sexo, não escolhe nível cultural. Quer dizer, o rico tem uma expressão, uma espécie de axioma, que se diz que o rico inveja o rico, assim como o mendigo inveja o mendigo. O pobre inveja o pobre. Isso quer dizer que realmente em qualquer nível social ou cultural, a inveja ataca, quer dizer. Não precisa, porque não depende do que você tem, depende desse desejo irrealizado, né? Essa coisa não confessada de você querer destruir o outro. Porque você não quer só ter o que ele tem. Você quer. É um sentimento tão perverso que ele, na verdade, ele não deseja a morte do outro. Ele deseja, ou seja, a destruição do outro.
2: A sua degradação.
1: Sua degradação, sabe?
2: É possível aferir a inveja não digo numa pessoa, mas num país, fala nisso ao longo do livro, através de estudos, de sondagens. É possível dizer, enfim, remetendo, claro, para Portugal e para essa palavra final dos Lusíadas, a inveja, é possível dizer que somos um país de inveja? É possível dizer que isso transbordou para o Brasil, por onde andámos? É possível aferir isto, Zé Nir Ventura, na sua opinião?
1: Eu sempre soube que a história de Portugal era uma história invejável, uma história de causar inveja, né? E aí, curiosamente, quando, né, terminei o livro, falando com colegas, amigos portugueses, e você não sabe como é em Portugal. E aí tinha essa história, né, da presença da inveja com a última palavra do Lusíada. Está em outros cantos, como o Canto Quinto também. Então, porque no caso, quando eu digo que é um pecado brasileiro, porque houve uma pesquisa de opinião feita pelo Ibope, que é o nosso maior instituto de opinião, de pesquisa, e porque era, enfim, era comprovado. Eles mostravam uma cartela com 7 pecados e a pessoa dizia e perguntava qual é o pecado que você conhece. Então, 79%, se não me engano, dizia é inveja. Mas quando perguntava, e você sente inveja? Aí dizia não. Então, essa contra 83% diziam que não sentia inveja. Mas, sabe, reconhecia a inveja. Então, eu digo que é o pecado mais popular, mas que ninguém quer assumir, ninguém quer sentir. Né? Mas é por isso, é porque ele é desagradável, é sorrateiro, é muito, enfim, muito destrutivo, né? Muito destrutivo. A inveja realmente não tem a menor graça. A graça é você descobrir, né, essas nuances assim, desse sentimento. Né? Porque, eu digo no livro, não é um sentimento quimicamente puro. A inveja mistura, ela tem ódio, ela tem, enfim, ela vem, né, toda misturada. Né? E aí você tentar separar esses ingredientes é um trabalho, assim, para nós, muito curioso. Né?
2: E para ser feito com luvas. A inveja é destrutiva, acabou de dizer. E o cancro, a doença, é destrutiva. E dá-se o caso de, quando começa a escrever o livro, descobrir que tem um cancro. É esse relato dessa convivência, dessa aprendizagem de estar doente, que nos vai fazendo também ao longo deste livro, relacionando depois, obviamente, com este mote que escolheu para este livro. Foi um relato em tempo real. Aquilo que vamos lendo foi, de facto, o que lhe foi acontecendo, a descoberta, os primeiros exames, os tratamentos. Foi tudo em tempo real.
1: Foi exatamente, porque tanto que eu digo, e isso não é retórica, eu digo que o livro não é um livro sobre a inveja, mas é um livro sobre alguém escrevendo um livro sobre a inveja. Porque o que eu relato é todo o processo de pesquisa, o processo de reportagem, os tropeços, enfim, eu indo, né, aos terreiros de Umbanda e Candomblé, eu indo aos padres, né, para tentar tirar, né, confissões dos padres, e foi onde eu não tive o menor sucesso, porque os padres levam muito a sério o negócio do segredo de confissão. Compensação, os psicanalistas e os pais e mães de santos me ajudaram muito. Mas então esse trabalho eu comecei a descobrir que era muito mais interessante e revelador do que uma possível resposta sobre a inveja, que todo mundo já tinha escrito, todos os sociólogos, e, né, desde Freud.
2: Aliás, há uma longa bibliografia no final do seu livro.
1: Bibliografia. E eu disse, olha, realmente eu não tenho nada, né, a fazer. Por isso que não é um livro conceitual, é um livro de histórias, né, um livro que é o que eu, como jornalista, sei fazer. Né, sei, enfim, a gente sabe contar história. Né, mas eu evitei que fosse um livro, né, de reflexão muito, né, abstrata e tal, porque eu falei, tudo isso já foi feito. Esse é o pecado mais antigo, né, todo mundo já estudou. E Shakespeare, né, já usou, e todos os grandes autores e tal. Então é melhor que eu faça humildemente um relato dessa experiência, né, de um jornalista em busca, né, do seu objeto, né, de estudo. Né.
2: E em busca de uma solução para a sua doença. Isto ajudou a lidar com o cancro?
1: Ajudou depois que eu assumi, porque eu fiquei na maior dúvida. Né? Primeiro eu quis deixar, abandonar o livro, porque vem a perspectiva da morte, né, quando você... O cancro traz logo isso, né? E eu, enfim, fiquei muito desorientado, né? Não queria acabar o livro, eu quero... Imagina, o livro não interessa, essa é a minha vida, a minha saúde e tal. Enfim, passado esse primeiro choque, eu então falei, bom, já que eu prometi, né, estou prometendo relatar tudo o que está se passando comigo nesse processo, eu tenho que relatar a coisa mais grave, né, que é a descoberta dessa doença. E quando eu assumi, quer dizer, quando eu incorporei, então eu vou trabalhar isso, vou, né, falar dos médicos, do processo todo, eu descobri que os dois, quer dizer, tanto um sentimento quanto à doença, tinham muito em comum. Os dois tinham essa coisa de que eram inconfessáveis, quer dizer, tanto quanto a inveja, da mesma maneira que ninguém diz, ah, eu sou invejoso, também ninguém diz com orgulho, eu tenho um câncer, né? Então, começa aí o símbolo do cancro, né? Como vocês dizem aí, do câncer, como dizemos lá, é também o da inveja, quer dizer, entendeu? O caranguejo, é toda aquela coisa. Enfim, aí eu falei, que coisa curiosa, quer dizer, tem muito a ver uma coisa com a outra. E cada dia eu descobri, aí descobri na Bíblia, por exemplo, que a Bíblia diz que a inveja é como o cancro, está na Bíblia. Então aí foi uma descoberta curiosa, porque trouxe muitos elementos assim que eu não esperava, né? Quer dizer, eu incluí, incorporei no livro apenas porque achava que tinha que incorporar, mas ele acabou enriquecendo, quer dizer, o livro com essa dimensão da doença, com todo o estigma da doença, né? Com toda essa dimensão assim ruim da doença. Também a doença, né? O cancro desmoraliza o doente, o cancro trabalha para, né, para acabar com a autoestima, né, exatamente como a inveja. Então foi muito, muito curioso, né, a incorporação desse novo elemento que eu não esperava, né, não planejei, né, isso foi no processo.
2: Aliás, numa primeira fase pensou em desistir do livro, não o fez, porque já tinha recebido um adiantamento.
1: Exatamente.
2: E isso é coisa séria quando recebemos e gastamos.
1: Você sabe disso, eu digo que a encomenda, né, e o adiantamento, sobretudo o adiantamento, é a nossa musa inspiradora. Né? Porque o que é o adiantamento? Né? Te convidam para fazer um livro e dão
2: um estímulo.
1: O que você faz? A primeira coisa que você faz é gastar esse estímulo.
2: Ganhar coragem para se lançar ao livro.
1: Para se lançar o livro. E eu pensei, claro, falei, eu vou chegar para o meu editor, eu não quero mais fazer livro, minha vida está em risco. Mas aí, bom, e ele vai pedir o dinheiro de volta, claro, né? Então tudo bem, me devolve o dinheiro, e eu já tinha gasto o dinheiro, então eu tenho que fazer. Então eu só fiz esse livro porque realmente eu tinha recebido o adiantamento, donde a conclusão de que o adiantamento é a nossa musa inspiradora.
2: Depois a doença acaba por se cruzar também com o livro. No final, adia pelo menos 24 horas a sua operação por causa de entregar o livro, é isto?
1: É, tem muito nessa, né, nessa trama. A trama tem muita mentira, né?
2: Ok, faz parte. Quer dizer,
1: tem
2: a ficção.
1: Parte, é ficção, né? Eu trabalho, tem elementos muito reais, né? Enfim, de personagens, de situações, mas tem também essa brincadeira, né, com os limites da ficção, né, dos nossos, né, nossos, que eu digo, jornalistas, as nossas fronteiras, né, o que é verdade, o que é mentira. A gente tem muito essa arrogância, não, eu só trabalho com a verdade, né, com a realidade, mas não é bem assim. Então eu quis brincar um pouco com isso também, né, que a gente trabalha muito com, e o livro tem essa dimensão. E eu me lembro muito de um autor brasileiro muito interessante, velhinho já, Manuel de Barro, ótimo poeta, e ele disse, falando da obra dele, disse, só 10% é mentira, o resto é invenção.
2: Então, acabou por trazer mais ironia para este livro, A Doença, porque parece que é uma resposta à pressão e à força e à tristeza e ao desânimo. Acabou por escrever com mais ironia.
1: É boa observação, é uma espécie de forra, assim, que eu acho que tem, sabe, como essa desforra, né, de você trabalhar, porque, enfim, com a dimensão da ironia, né, que a ironia. É, eu acho que é assim, eu não tinha pensado sobre isso, mas eu respondo que sim, eu acho que isso trouxe essa. Todo o registro irônico, né? Talvez seja um pouco isso, né?
2: Logo a sua quando recebe a informação de que tem um exame com algo preocupante, o Zuenir Ventura escreve: dizem-me que eu tenho pólipos, mas que raio de gramática é esta? Como é que isto escreve? Portanto, logo aqui há uma resposta inicial bem-humorada, divertida.
1: Isso mesmo, me lembro, imagina, com tanta coisa grave para pensar naquele momento, e o que ficou era essa dúvida, pólipo.
2: Como é que isto escreve? Como é que se acentua?
1: Pólipo. E aí eu mesmo dizia, puxa, com tanta, imagina, gravidade, né? Qual a importância que tinha saber se o acento é. Mas aquilo bateu, que eu acho que era uma espécie de fuga também, né? Enquanto eu estava pensando se é pólipo ou polipo, né? Forma de fugir dessa coisa, né, fatal quase, né, que era. Mas foi um trabalho, quer dizer, muito doloroso, né, e porque por isso tudo, né? Quer dizer, eu levei 2 anos fazendo esse livro, claro que parei, voltei, mas ele acabou me compensando, né? Foi realmente porque ele foi bem aceito, foi, vendeu bem, aquilo que eu temia, né? Não aconteceu, e eu superei o meu cancro, né? Pelo menos até agora. Eu bato assim na madeira, no Brasil se usa muito.
2: Pode isso. Bater à vontade. Bater. Gosto.
1: Eu digo que não sou supersticioso e toda vez que falo isso, bato na madeira.
2: São as nossas contradições. É. Um livro que, enfim, para além destes aspectos todos, tem uma história, tem uma construção ficcional, alguma mais ou menos disfarçada, mas por aqui andamos também sobre à volta de Kátia, uma jovem bonita, um futuro artístico, uma relação com o Fernando, o tal crime, dois irmãos, etc. Um assassinato, um sofisticado assassinato, onde o Zuanir Ventura nos fala de um veneno que é explicado por si, como comprar, como adquirir, como preparar. Isto é tudo verdade? O que nos fala aqui deste assassinato quase perfeito, Zuanir Ventura?
1: Eu tive um problema, né? Um advogado, um dia amigo meu, ligou dizendo: olha, você vai ser processado. Mas aí é por causa da Kátia, né? Esse personagem que você refere e tal. E agora, esse remédio agora é um remédio que você compra em qualquer farmácia. Fiquei em dúvida se devia ou não dar a fórmula. Mas da mesma maneira que você, né, pode dar a fórmula da cocaína, eu achei que podia dar sem que isso, né, significasse. Também não soube de nenhum envenenamento depois que saiu o livro.
2: De qualquer maneira, com a internet, todas as fórmulas de tudo. Está hoje na internet. Estou à conversa com Zuanir Ventura, autor brasileiro, nasceu em Minas Gerais, jornalista, escreveu Inveja, Mal Secreto, um livro que conhece nova edição em Portugal, através da editora Planeta. Zuanir Ventura, que esteve em Portugal por várias vezes, uma particularmente forte enquanto jornalista, aquela que o fez assistir aos dias do 25 de Abril de 1974. Aos dias do 25 de Abril, não sei se chegou a 26, quando é que foi incumbido de vir acompanhar a Revolução Portuguesa, Zuanir Ventura?
1: Eu ia tirar férias e o diretor da minha revista falou assim, estava, portanto, com passaporte em dia, tudo
2: preparado
1: e tal. Falou assim: não quer, em vez de ir para a França, ir para Paris, ir para Portugal, está acontecendo alguma coisa lá? Eu falei: quero. No dia seguinte eu embarquei. Eu cheguei aqui, eu acho, eu tenho sempre dúvida se foi 25 ou 26, ou se na madrugada de 26, mas os primeiros dias. E a sensação que eu tenho à distância é que eu não dormi esse mês que eu passei aqui. Eu fiquei na rua, porque eu me lembro que arranjei um hotelzinho bem lá perto da... Enfim, botei a mala lá e fui para a rua, né? E assisti aquilo tudo. Porque era um pouco o sonho, a fantasia, tudo aquilo que a gente, né, queria para o Brasil.
2: O Brasil também da ditadura.
1: O Brasil da ditadura, que tinha duas, né? Tinha a ditadura Salazar, que é a nossa dos militares. E era um pouco isso, sonho e tal. Então eu descrevi aqueles dias aqui como se estivesse, como não, pensando no Brasil, né? Então foram um dia muito intenso, talvez tenha sido a cobertura mais emocionante para mim.
2: Porque... Como é que fazia? Escrevia textos diários para que jornal?
1: Não, naquela época você não tinha internet, não claro. Tinha celular, não tinha. Então, me lembro que eu anotava, escrevia, mas mandava, mas aquilo. A minha revista, ainda bem que era quinzenal.
2: Ah,
1: a revista que chamava Visão também. Tem nada a ver com a nossa visão aqui. Então eu mandava, mas fazia relatos assim para mim, uma espécie de diário e tal. E é muito, foi uma experiência riquíssima para mim.
2: Ainda guarda esses relatos, essas folhas?
1: Eu publiquei um livro chamado Minhas Histórias dos Outros, né, que é um pouco a experiência jornalística, e tem um longo relato ali sobre esses dias aqui e tal, um pouco de bastidor, né, o que eu vivi, os personagens que eu entrevistei. Enfim, é um livro de vivência profissional, né?
2: Aquilo que viu durante esse mês inteiro, tudo lhe pareceu entusiasmante, tudo fascinou, sentiu excessos?
1: Não, tudo fascinou. Eu vou dizer por quê. Porque naquele momento, o Glauber Rocha, grande cineasta brasileiro, meu querido amigo, ele tinha me dado uma entrevista dizendo que, mais ou menos, que a questão do Brasil, a solução do Brasil, viria pelos militares, por intermédio dos militares, não pelo Partido Comunista, não pela Igreja, mas pelos militares. Bom, ele tinha dito isso antes, em março, numa entrevista que eu publiquei na Visão. E, de repente, estava acontecendo aquilo aqui. Quer dizer, os militares, jovens militares, estavam virando a história, né? Estava virando o país de cabeça para baixo. Então, evidente que tudo aquilo para nós era simbólico, né? Quer dizer, tinha um significado muito especial, que era esse significado de que, olha, isso vai acontecer. Ainda mais tinha aquela música, né, do Chico e do... que o Brasil vai ser um virão, né, ser um imenso Portugal, uhum, né? A gente tinha essa coisa. Só que isso era irônico, né? Quer dizer, era uma crítica, né, à ditadura, quando dizia o Brasil vai virar um imenso Portugal, era o Portugal de Salazar, então era irônico. Mas, de repente, virou uma metáfora muito positiva. Quer dizer, que, né, o Brasil virar um Portugal, né, da liberdade. Da... Olha, foram momentos assim, realmente incríveis para mim. De ver a prisão de Caxias, né, ser aberta, a perseguição aos caras da PID, né? Mas foi muito. E o Glauber Rocha veio para cá, ele tinha acesso aí a alguns capitães, enfim, tinha amigos, e eu pude fazer entrevistas assim, muito importantes, algumas exclusivas. Uhum. Uma até de um capitão, que anos depois, eu vim a Portugal e estava vendo a comemoração dos, eu não me lembro quantos anos eram, da Revolução. E esse capitão Vasco...
2: Vasco Lourenço?
1: Vasco Lourenço, o que era tenente, eu acho que era capitão.
2: Capitão.
1: Capitão, é. E aí ele disse o seguinte... E aí eu vi no jornal, falei, eu vou ver essa entrevista. Aí fui lá. E aí, de repente, disse, não, porque tinha até um jornalista brasileiro. Eu dei uma entrevista para ele e tal. Foi a única entrevista que eu dei. Aí, quando acabou a palestra, eu fui lá falar com ele. Ele olhou assim para mim, reconhecendo e tal. Eu falei, olha, eu sou aquele jornalista, né, brasileiro e tal, que o senhor me deu a entrevista. Então, foi realmente o... Parar, porque senão eu fico falando o dia inteiro dessa experiência.
2: Da sua experiência. E nós gostaríamos de o ouvir, mas desse livro que dedicou aos seus olhares dos outros, ao seu trabalho de repórter, de jornalista, há outros lugares e outros momentos que o marcaram profundamente?
1: Ah, sim, algumas coberturas que eu fiz. Uma eu até acabei fazendo um livro sobre, especial sobre isso, que foi a morte do Chico Mendes. Chico Mendes foi um líder, né, ecologista, né, tendo uma abertura muito grande, né, para os problemas da Amazônia. Ele, na verdade, o Chico Mendes, foi um, eu chamo de proto-Marte na nossa luta ambiental. O que ele fez? Ele inscreveu a questão amazônica na agenda mundial. Questão amazônica, se existe uma questão amazônica, foi o Chico Mendes. Ele era um líder seringueiro e foi assassinado. Então,
2: a questão ambiental e a questão da corrupção também.
1: Também, sabe, tudo isso. E eu fui logo depois, quer dizer, eu nem conhecia. Eu fui depois investigar a morte dele. E pude, enfim, acabei tendo que até trazer de lá a principal testemunha, que era um menino de 13, 14 anos, que ia ser assassinado também.
2: Trouxe de lá?
1: Trouxe de lá, ficou na minha casa até a maioridade.
2: Durante
1: vários anos.
2: Adotou esta...
1: 14 adotei, quer dizer, era... E foi uma... Enfim, uma coisa muito complicada, porque ele teve um choque cultural muito grande, né? Quer dizer, morando lá, imagina, no meio da floresta, vim para Ipanema, né? O Genésio Ferreira da Silva. E foi... Mas eu tinha que fazer o que colocou em... Eu fui 40 anos professor de jornalismo, sempre dizia para os meus alunos o seguinte...
2: Não intervenham.
1: Não, o jornalista não intervém. Eu fiz tudo...
2: Até ter que intervir.
1: Até ter que intervir. Mas era uma situação limite, né? Porque ele ia ser, esse menino ia ser assassinado.
2: O que é que ele faz hoje?
1: Ele hoje voltou para lá, eu não queria que ele voltasse, temo, né, tem medo de que, enfim, porque a família dos assassinos. Mas aí ele é maior e tal, e resolveu, né, enquanto ele era menor, estava sob minha guarda, eu consegui impedir que ele fosse. Né.
2: Como é a sua escrita hoje, Enir Ventura? Escreve crônicas?
1: Eu escrevo crônica, eu escrevo duas vezes por semana no Globo, uma crônica... que é uma crônica, enfim, pode ser política, pode ser cultural. O meu olhar é sempre cultural. Meu viés é cultural, mesmo quando falo de política.
2: De outra, né, coisa qualquer.
1: É. Então, eu tenho essas duas colunas, uma quarta-feira e outra sábado. Né? E aí faço muita palestra em universidade, gosto muito disso. E agora estou acabando um livro, né, que eu espero acabar esse um novo livro esse ano. Né?
2: E este novo livro é ficção? Não é ficção ou é uma mistura dos dois?
1: Esse é ficção. Esse é ficção... Embora seja um livro de memórias, mas são memórias inventadas, quer dizer, memórias de uma geração. Claro que tem elementos da minha família, o livro chama, ironicamente, Sagrada Família. Mas eu fiz um livro de ficção, e esse é intencionalmente ficção, porque é muito complicado você falar de família, sobretudo aquelas zonas, né, obscuras de família, né, dos casos, os maus passos e tal. E então eu falei, bom, não quero confusão com a minha família, então eu vou fazer um livro de ficção, incorporo, enfim, experiência, visão, que existiram ou não, de todas as famílias daquela época, né? Tem um pano de fundo dos anos 40, e é uma história de amor, uma história de duas irmãs e tal. E eu devo entregar esse livro esse ano. Parei para fazer minhas histórias dos outros, e agora estou voltando ainda. Eu não gosto de escrever, eu gosto de ter escrito, né? Sobretudo quando dá certo, é ótimo. Mas escrever é muito penoso, né? Essa coisa da busca da palavra correta, do adjetivo certo.
2: Trabalho.
1: Dá trabalho, né? Realmente só dá trabalho, dá muito trabalho. Então, mas enfim, eu se soubesse jogar futebol, né? Se fosse como.
2: Como alguns.
1: Como o Pelé, como os Ronaldos, o Cristiano. O Ronaldo
2: Fenômeno.
1: Mas
2: se calhar isso também dá trabalho, Zé.
1: Também dá trabalho.
2: Levantar cedo e treinar
1: o dia todo.
2: O olhar e o trabalho de Zuenir Ventura no livro Inveja, Mal Secreto para Além do Muito, que podemos ler, que está publicado em português, no Brasil. Inveja, Mal Secreto de Zuenir Ventura. Tem a edição Planeta. E eu agradeço-lhe muito ter estado na Antena 2, Zuenir Ventura.
1: Eu que tenho que agradecer esse imenso prazer de conversar com você. Muito obrigado aos seus ouvintes.
2: Muito obrigado, Zuenir.
0: Um dos imortais da Academia Brasileira de Letras, o escritor e jornalista Zuenir Ventura, deixou-nos na última terça-feira, aos 95 anos. 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

0: O encontro do compositor Gavin Bryars com o cantor Tom Waits e um homem sem abrigo, gravado numa rua de Londres pelo compositor em 1971.
1: José Vial Moutinho, recordado também no Lilliput de hoje.
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4: Centenas de lendas de norte a sul do país, entre o continente e as ilhas, uma proposta de José Vial Moutinho no livro Portugal Lendário, Tesouro da Tradição Popular.
5: Todos os concelhos têm lendas, todos têm. Tive dificuldades em dois concelhos, os mais novos. Talvez um deles é o mais novo dos concelhos, que será o Concelho do Entroncamento, mas de repente lembrei-me que as lendas não têm idade. E a idade das lendas de entroncamento é a idade dos fenómenos. E então comecei a ver quando é que os fenómenos tinham nascido. E então descobri uma coisa curiosa, que os fenómenos tinham nascido quando um senhor correspondente dos 14 jornais que havia na altura em Portugal, que esse homem, aflito por não ter noticiário, começa a descobrir os fenómenos. E o facto da notícia repetida, como dizia o outro senhor, do âmbito do Hitler, que uma notícia repetida muitas vezes acaba por ser verdade, ele, como era correspondente de 14 jornais, a notícia outra vez saía em 14 jornais ao mesmo tempo.
4: José Vial Moutinho, jornalista, poeta e ficcionista, bateu a muitas portas e conseguiu incluir, por ordem alfabética, 300 concelhos do país.
5: Bati às portas, consultei livros, bati às portas. Então chegava e dizia: olha, sou fulano e queria saber isto, isto e isto. E depois não trazia só lendas, não andava só atrás das lendas. Se andasse atrás só das lendas, estava a perder o meu tempo. Eu trouxe lendas, trouxe contos populares e trazia orações populares e trazia provérbios e trazia montanhas de coisas. Sempre um fundo de verdade. Então veja, por exemplo, as lendas aqui na Madeira. Põe Nossa Senhora e o São José e o Burrinho e o Menino Jesus ao colo a passarem aqui em vários sítios, inclusive com a patada da Burrinha aqui em algumas pedras aqui da Madeira. Tem alguma dúvida que Nossa Senhora que passou por aqui? Eu acho que não, por conseguinte a lenda está perfeitamente marcada. Há muros, não é só muros no Algarve, há muros do norte a sul do país. A grande ocupação árabe da península está marcada em todo o país, aliás, em toda a península.
4: Antes de nos despedirmos esta semana, ficamos com a lenda da Moura dos Figos Molos, guardada por Salvina Batista, no concelho de Lolé.
6: Era um rapaz que era caçador e um dia pegou na espingarda para ir à caça. E foi, ia no meio do mato e começa a ver assim ao longe uma bonita rapariga que estava a pentear com um bonito cabelo. E ele diz: ai, que linda rapariga, que linda mulher. E começou a aproximar-se e ela penteava-se, mas ao mesmo tempo olhou para ela e viu que ao lado havia uma esteira muito grande cheia de figos. E é daqueles figos que chamavam figo-flor, que era naquela época aquilo era o melhor que havia. Ele olhava para os figos e ela viu que ele estava a olhar para os figos, disse-lhe que era uma mancheia, um punhado. Ele disse-lhe: não, não tenho apetite. Ah, mas receba e guarda para mais tarde. Ele recebeu e pôs nas algibeiras. Mais adiante foi jogar a mão, que era para comer, e vem libras em ouro no lugar dos figos. Diz: e que bruto, porque é que eu não recebi o outro punhado que ela me dava e ficava rico para sempre. Eu vou voltar atrás e se ela estiver lá, dá-me outro punhado e eu fico rico. E voltou. Quando chega ao pé, vê que havia era uma serpente em cima da esteira que acompanhava de ponta a ponta e os figos eram só carvões. Joga a mão e diz lá: ai, traidor, que assim me quebraste o encantamento. E joga a mão à algibeira, já não tinha figos, tinha era carvões, ficou tudo em carvão. Esta é a lenda da Moura dos Figos Molos.
0: O Lilliput, de Sandy Gageiro.

0: Emerald and Stone, música do britânico Brian Eno com John Hopkins e Leo Abrahams, pela violinista norueguesa Mari Samuelsson e a Concerthaus Orchester Berlin, sob a direção do norte-americano Jonathan Stockhammer. Foi a força das coisas. Assim, obrigado por estar com a rádio. Bom dia, bom fim de semana.
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0: Com certeza, Bach, Mahler, Shostakovich.
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Olá, muito boa tarde, seja bem-vindo a mais um Mesa à Voce. Vamos regressar à temporada lírica da Ópera Estatal de Viena. De resto, temos estado nos últimos programas a acompanhar aquilo que tem sido a oferta da radiodifusão austríaca a partir da temporada lírica da Ópera Estatal de Viena. E a gravação que hoje vamos ouvir foi realizada no dia 6 de março. Vamos ouvir Norma de Vincenzo Bellini com Federica Lombardi, Juan Diego Flores, Ildebrando d'Arcangelo, Vasilisa Bechanskaya e o coro e orquestra da Ópera Estatal de Viena, dirigidos por Michele Mariotti. Norma é, sem dúvida, uma das mais célebres óperas de Vincenzo Bellini. Estreou no Teatro alla Scala de Milão no dia 26 de dezembro de 1831. Um drama lírico com libreto de Felice Romani e que é um exemplo paradigmático do bel canto, caracterizado por melodias elegantes, ornamentações vocais exigentes e uma profunda intensidade emocional. A história é inspirada na tragédia Norma ou a Infanticida de Alexandre Sumi. A obra destaca-se pela sua complexidade vocal, particularmente no papel título, que é considerado um dos mais desafiadores do repertório operático para soprano. A área Casta Diva tornou-se emblemática e é um dos momentos mais icónicos do espetáculo. A ópera aborda temas como o amor proibido, a traição, o sacrifício e redenção, e explora as emoções humanas em toda a sua profundidade. Assim, somos levados para a Gália, ocupada pelos romanos, durante o século I a.C. A trama centra-se na sacerdotisa Norma, que vive um amor proibido com Polione, o procônsul romano com

planeia matar os dois filhos como vingança contra Pollione, mas é incapaz de cometer tal ato. Adalgisa, ao perceber a situação, oferece para renunciar ao amor de Pollione e persuadi-lo a voltar para Norma. Pollione, no entanto, recusa. Norma, traída e em desespero, denuncia a própria transgressão perante os druidas e oferece como sacrifício. Sendo finalmente acompanhada por Pollione na pira funerária, num gesto de reconciliação e expiação. Vamos então ficar com Norma, como nos chegou da Ópera de Viena, produção apresentada em março deste ano. Federica Lombardi será a Norma. Federica Lombardi, um dos sopranos italianos mais aclamados da atualidade, regularmente convidada para os principais teatros do mundo inteiro. Lombardi tem sido elogiada por interpretações intensas, nomeadamente neste papel, no papel de Norma. Como Pollione, vamos ter, dispensa apresentações, Juan Diego Flores, tenor peruano de renome mundial, amplamente considerado por um dos expoentes do bel canto. Vamos ver como, com a sua voz clara, mas uma enorme agilidade técnica e carisma em palco, como é que Flores consegue abraçar este papel, que é um papel que exige uma intensidade dramática bastante interessante e desafiadora para aquilo que é a Flores. Oroveso será Ildebrando d'Arcangelo, baixo italiano, conhecido pelo seu domínio vocal e presença em palco imponente, poderíamos dizer assim. É um especialista no repertório clássico e barroco. D'Arcangelo tem uma carreira internacional de destaque. Nos últimos anos tem marcado também bastante alguns papéis verdianos, e aqui a aparecer neste importante papel de Bellini, Oroveso. E a Adalgisa, a meio-soprano Vasilisa Berzhanskaya, se calhar a menos conhecida dos nossos intérpretes, meio-soprano russa, e é uma jovem estrela em ascensão no panorama lírico internacional. A sua voz é quente, expressiva, é também marcada por uma forte presença cênica, o que lhe tem valido aplausos em papéis e em teatros de todo o mundo. Direção musical seguríssima do maestro italiano Michele Mariotti, sem dúvida um dos mais respeitados da atualidade. Ele vai dirigir o coro e a orquestra da Ópera Estatal de Viena nesta produção de Norma, apresentada então em março deste ano na Ópera Estatal de Viena. Vamos ouvir Norma, de Vincenzo Bellini.

E ouvimos Norma, de Vincenzo Bellini, gravação realizada no dia 6 de março deste ano, na Ópera Estatal de Viena, e as interpretações de Federica Lombardi como Norma, Juan Diego Flores foi Pollione, Ildebrando d'Arcangelo foi Oroveso. A Dalgisa foi interpretada pela jovem meio-soprano Vassila Berjanskaya e o coro e orquestra da Ópera Estatal de Viena, dirigidos por Michele Mariotti. Foi assim Norma que nos levou para esta Gália ocupada pelos romanos mais ou menos por volta do século I a.C. Uma ópera que nos traz temas como amor proibido, traição, sacrifício, redenção e que à boa maneira da ópera e sobretudo a ópera italiana explora emoções humanas em toda a sua profundidade. Foi mais um Mesa Voce com as ofertas que nos chegam da radiodifusão austríaca e com as grandes produções que foram apresentadas durante este ano na Ópera Estatal de Viena. Hoje foi a vez de Norma, de Vincenzo Bellini.

Mais uma vez, muito boa noite, depois de Mesa Voce e de Norma, por que não continuarmos sobre o legado de Norma? A verdade é que com Norma, Vincenzo Bellini deixa claramente uma forte impressão para as gerações do futuro, não é? Vai marcar profundamente a geração dos românticos e vão ser vários os compositores que, de certa forma, vão buscar inspiração, se não a Norma, pelo menos àquilo que é a linha belliniana e ao bel canto. Mas para já vamos a uma inspiração direta, já que ainda estamos com os temas de Norma no ouvido. A minha proposta era ficarmos com as reminiscências de Norma de Bellini, de Franz Liszt. Franz Liszt apropriou-se de quase todas as óperas do seu tempo, não é? E levou-as magistralmente para o piano. E é essa a proposta, reminiscências de Norma de Bellini, aqui na interpretação de William Wolfram.

As Reminiscências da Norma de Bellini, aqui a obra de Franz Liszt, impressões da ópera levadas para o piano por Franz Liszt, de resto como fez com tantas outras óperas, mas neste caso com Norma de Bellini, porque Norma teria de facto um grande impacto na geração de Liszt e na geração de compositores. Por exemplo, sabemos pelos próprios diários e pelos próprios escritos que Wagner também ficou muito impactado com Norma e com Bellini, e que de certa forma, se é verdade que há uma distância relativamente segura entre aquilo que é a tradição italiana e a escrita de Richard Wagner, a verdade também bem é que sabemos que as longas linhas, portanto, aqueles recitativos longos acompanhados, e mesmo quando estamos nas áreas e nos ariosos em Wagner, nos momentos mais líricos, sabemos que a lição de Norma foi aprendida. Uma forte sustentação da linha. Wagner tem a capacidade, apesar de uma orquestração absolutamente luxuriante, sobretudo quando comparada com Bellini, que os recursos são completamente diferentes, não é? Sabemos que Wagner sabe, quando aparece a voz, sabe reduzir a orquestra ao mínimo. Ficamos sempre com a aparência que é tudo muito grande, muito luxuriante, mas a verdade é que Wagner faz isso, faz quase como um fade-out, poderíamos usar este termo, retira a orquestra de forma a que a voz prevaleça. E depois, a própria Birgit Nilsson dizia isso, o que é preciso é ter uma enorme sustentação e muita calma para levar a linha até ao fim. E, de certa forma, isso é a lição que se aprende, por exemplo, com Casta Diva. Nesse sentido, a proposta, e porque Wagner fala disso, e os próprios cantores wagnerianos falam dessa experiência belcantística na música de Wagner, eu proponho a ficarmos com o final do Crepúsculo dos Deuses, esse exercício de fulgo para o soprano, aqui numa interpretação com Julia Varadi e a Orquestra Sinfónica Alemã de Berlim, dirigida por Dietrich Fischer-Dieskau.

Final do Crepúsculo dos Deuses, ou cena de imolação de Brunhilda, como é conhecida esta cena, apesar de, nestes 30 minutos, termos quase todos os leitmotivos da tetralogia e a terminar precisamente com esse tema da redenção. Esse tema glorioso com o qual termina o Crepúsculo dos Deuses e com o Crepúsculo dos Deuses a própria tetralogia. Temos aqui a interpretação da soprano Yulia Varadi, dirigida pelo próprio marido, também cantor, Dietrich Fischer Dieskau. E ouvimos a cena de imolação de Brunhilda porque estamos a ouvir obras a pretexto da ópera que fez parte do Mezza Voce 2, a ópera Norma, de Vincenzo Bellini. E sabemos como esta ópera em particular, Norma de Bellini, impactou Richard Wagner, como influenciou nomeadamente na sua escrita, na escrita de longas linhas que têm que ser muito bem sustentadas e articuladas e que devem fluir de maneira natural. É a lição do bel canto levada para o canto wagneriano e que Birgit Nilsson fala tão bem, dizendo que não é preciso ter grande extensão, não é preciso ter grande força, não, é preciso ter um bom par de pantufas e estarmos ali serenos a aguentar essa linha com toda a lição que se aprendeu, por exemplo, do bel canto. É também um paralelo que podemos fazer aqui nas duas heroínas, porque se Brunhilda, e esta cena diz tudo, é a cena da imolação de Brunhilda, Norma também termina com essa cena de imolação, e ambas as cenas de imolação correspondem à redenção, à redenção final, que é uma das temáticas favoritas, por exemplo, de Richard Wagner. Bom, continuamos a falar da inspiração belliniana e falar da geração seguinte e da geração que leva, podemos dizer de certa forma, o bel canto para a música instrumental, talvez um dos compositores mais importantes a tê-lo feito e fê-lo para o piano, é Frédéric Chopin. E nesse sentido, vamos ficar com o concerto para piano número 2, é mesmo com esta obra que eu me despeço, na interpretação de Anne Lisiek e a Sinfonia Varsóvia, dirigida por Howard Shelley.

0: Concerto para piano número 2 de Frédéric Chopin, a interpretação de Jan Lisiek e a Sinfonia Varsóvia, a direção de Howard Shelley. Termina assim este programa que dedicamos à Norma de Bellini e às possíveis influências que Norma deixou em compositores, compositores do romantismo, nomeadamente em Chopin, que leva essa essência do bel canto para a escrita pianística e o faz de forma transcendental. Este concerto para piano número 2, aqui como disse, na interpretação de Jan Lisiek, Sinfonia de Varsóvia, a direção de Howard Shelley.
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Bem-vindos à Geografia dos Sons e ao segundo episódio de um ciclo dedicado à 72ª edição da Tribuna Internacional de Compositores, que se realizou no passado mês de maio em Riga, na Letónia. No programa da semana passada, apresentámos 5 obras que obtiveram recomendações na categoria dedicada a compositores com menos de 30 anos de idade, e no programa de hoje começamos a divulgar as obras recomendadas pelos delegados da Tribuna na categoria geral do concurso. Ouviremos 3 composições apresentadas pelas rádios clássicas austríaca, polaca e sueca. Começamos com esta última para escutar Convolution, uma obra escrita por Hara Alonso em 2026 para contrabaixo e eletrónica. Nas suas notas de programa, a autora descreve a sua partitura como uma experiência tímbrica baseada no conceito eletroacústico de síntese cruzada. Este processo consiste em combinar 2 fontes de áudio de modo a que um som assuma as características tonais do outro. Partindo desta premissa, o som original do contrabaixo é manipulado pelo som de um piano preparado. O resultado é uma textura espectral expandida, onde a gama tímbrica do contrabaixo é alargada e enriquecida pela componente eletrónica. A peça resultou de uma encomenda do Frontside Gothenburg International Chamber Music Festival e é dedicada ao contrabaixista Nick de Groot.

Escutámos Convolution para contrabaixo e eletrónica, uma peça composta por Hara Alonso no ano de 2026 e que representou a Rádio Clássica Sueca na mais recente edição da Tribuna Internacional de Compositores, tendo sido distinguida com uma recomendação dos delegados na categoria geral do concurso. A interpretação esteve a cargo de Nick de Groot no contrabaixo e da própria autora na realização eletrónica em tempo real. A próxima peça em audição, proposta a concurso pela Rádio Clássica Polaca, obteve idêntico destaque. Trata-se de um concerto para piano, escrito no ano de 2025 por Jacek Sotomski, compositor, multi-instrumentista, intérprete, improvisador e arranjador, nascido em 1987. Sobre a sua partitura, Sotomski escreve que, cito, "A melancolia refere-se a um estado de tristeza associado à reflexão sobre as memórias e à sensação de perda do bem-estar passado. Melancolia, concerto para piano, é o resultado de mergulhar na parte triste do meu coração e revisitar todos os acontecimentos passados que causaram este estado." A peça está dividida em três andamentos, Allegro Vivace, Lento Cantabile e Presto con Fuoco, e é dedicada à pianista Malgorzata Valentinovich, que ouviremos interpretar este concerto, acompanhada pela Orquestra Sinfónica Nacional da Rádio Polaca, sob direção de Vincent Kozlowski.

Estivemos a ouvir a pianista Malgorzata Valentinowicz, acompanhada pela Orquestra Sinfónica Nacional da Rádio Polaca, sob direção de Vincent Kozlowski, a interpretar Melancolia, um concerto para piano escrito em 2025 pelo compositor polaco Jacek Sotomski e que obteve uma recomendação na categoria geral da 72ª edição da Tribuna Internacional de Compositores, realizada no passado mês de maio em Riga, na Letónia. E vamos concluir este segundo episódio dedicado à Tribuna de Compositores, escutando mais uma obra que obteve idêntica recomendação em representação da rádio austríaca ORF. A partitura, composta por Katharina Roth, em 2024, baseia-se num estudo dos textos da obra Dramas de Princesas, com subtítulo A Morte e a Donzela, da escritora austríaca Elfriede Jelinek. Nas suas notas introdutórias, Katharina Roth destaca o quinto texto, Die Wand, no qual Sylvia Plath e Ingeborg Bachmann lutam contra modelos de papéis impostos. Este texto, escreve a compositora, motivou uma exploração intensiva do sujeito feminino, um tema consistentemente entrelaçado com a violência. Nos últimos anos, as notícias sobre o femicídio têm vindo a ganhar cada vez mais destaque nos jornais e nos meios de comunicação social. Muitas das mulheres afetadas já tinham procurado ajuda e, pode presumir-se, já tinham dito basta. Os gestos de violência, o punho cerrado e de recusa, a mão estendida com a palma virada para a frente, são incorporados no material musical. As cinco intérpretes interrompem ou intensificam repetidamente o som através destes gestos. O gesto de basta funciona sobretudo como uma quebra no fluxo sonoro, enquanto o punho está predominantemente ligado aos sons percussivos de Pizzicato Bartók. A obra conclui com uma citação estatística, 5 por hora em todo o mundo. A interpretar Tot ist das Mädchen, para violino, viola, violoncelo, contrabaixo e piano, ouviremos os músicos do ensemble Neue Raum, dirigidos por Bruno Strobl.

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1: Numa interpretação pelo ensemble Neue Raum, sob direção de Bruno Strobl, estivemos a ouvir Tot ist das Mädchen, uma peça escrita no ano de 2024 pela compositora austríaca Katharina Roth e que obteve uma recomendação dos delegados da mais recente edição da Tribuna Internacional de Compositores na categoria geral do concurso. A Geografia dos Sons regressa de hoje a 8 dias com mais um episódio dedicado a este evento que se realizou no passado mês de maio em Riga, na Letónia, dando a conhecer mais obras recomendadas e que foram propostas pelas rádios clássicas suíça e norueguesa. Até lá, despeço-me com votos de uma boa semana.
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0: Francisco António de Almeida, um dos grandes nomes da música portuguesa, concebeu esta obra, La Giudita. Escutamos aqui a abertura na interpretação do Concerto Köln, sob a direção de René Jacobs.
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1: Em destaque, Tom Waits, na versão de Somewhere, a canção do musical West Side Story, música de Leonard Bernstein, letra de Stephen Sondheim. O tema vem de 1978, abrindo o álbum Blue Valentine. Este cantor e autor singular e apaixonante faz uma desconstrução visceral da canção de Bernstein, que fica bem conhecida. Somewhere começa com cordas arrastadas e a voz rouca de Tom Waits, imagem de marca, transformando a esperança utópica da letra original numa balada melancólica e sombria impregnada de blues. A atmosfera decadente e soturna mantém a sofisticação da partitura de Bernstein com um arranjo de cordas cinematográfico, mas transforma-a num lamento sombrio de sarjeta com uma atmosfera focada na boêmia decadente da noite americana. Em trompete vem, apesar de tudo, uma nota de esperança. As origens de Tom Waits assentam profundamente no blues sujo e tocado ao piano e nas baladas confessionais à maneira do bluesman Howlin' Wolf. Então este Somewhere, na leitura de Tom Waits.

esperança utópica da letra original, transformada numa balada melancólica e sombria, impregnada de blues, apesar de tudo, com uma nota de esperança. As origens de Tom Waits assentam profundamente no blues sujo, tocado ao piano, e nas baladas confessionais, à maneira de Howling Wolf. Aqui estivemos com Tom Waits na versão de Somewhere, a canção do musical West Side Story, música de Leonard Bernstein.

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Assim falou o nobre Horácio, capitão da porta. Para cada homem na Terra, a morte chega inevitavelmente, mais cedo ou mais tarde. E de que melhor modo pode ele morrer do que enfrentando tremendas desvantagens pelas cinzas dos seus antepassados e pelos templos dos seus deuses? Thomas Macaulay, A Batalha do Lago Regulus, 1842.

pelos templos dos seus deuses. O canto dos valores supremos, mais altos que a morte. A coragem, a defesa da nação e da sua identidade e cultura pátrias.

Com choro e com riso, a história é contada e passada de boca em boca. Como Horácio defendeu com inquebrantável bravura a ponte e não permitiu que o inimigo a transpusesse. E como todos pereceram, chefes e soldados, plenos de orgulho e de glória, para sempre defuntos num lago de sepulcros e lamentos. Thomas Macaulay, Horácio, 1842.

O guerreiro parecia uma imagem de metal. Uma força dinâmica momentaneamente inerte. À espera de um sinal para se lançar de novo, terrível, na ação. A luz das chamas incidia no seu rosto, duro como o aço. No seu olhar estava latente uma vitalidade feroz. Era uma parte da natureza, em harmonia com os elementos indómitos da vida. Robert Howard, O Colosso Negro, 1933.

Cada qual tem o seu dia marcado. A duração da vida é breve e irreparável para toda a gente. Mas difundir o seu renome por altos feitos, eis o papel da virtude. Quantos filhos de Deus morreram sob as altas muralhas de Troia? A todos chama o destino. Virgílio, a Eneida.

O objeto dos vossos votos acha-se ali. Podeis esmagar o inimigo sob os vossos golpes. O próprio Marte acha-se entre as vossas mãos. Pense agora cada um de vós na vossa mulher e na vossa casa. Lembre-se dos altos feitos, da glória dos antepassados. Tomemos a iniciativa. A sorte protege os audazes. Virgílio, Eneida.

Quando o mundo era jovem e os homens fracos e os demónios da noite vagueavam sem restrição, eu confrontei os poderes com o aço, com o vinho e com o fogo. Agora que eu descanso no coração negro do monte e os séculos cobraram o seu quinhão, esquecei-vos daquele que enfrentou a serpente com a alma humana em jogo. Robert Howard, A Fênix na Espada, 1932.

Todos eles pausaram a batalha, apesar de empenhados numa luta até à morte. Mas logo Hermínio acometeu Mamílio. Através da sua couraça, perfurou-lhe o peito e súbito brotou o sangue, que escorreu em abundância sobre a sua veste púrpura. E assim jazeram lado a lado os furiosos combatentes, defuntos num lago de sepulcros e lamentos, para sempre inscritos nos cantos que celebram os feitos humanos. Thomas Macaulay, A Batalha do Lago Regan, 1842.

Entre os grandes se podem apoiar os humildes, enquanto é sobre os insignificantes que se firma o poderoso. Mas a desgraça à morte se compara. Esta noite, arrebatado de loucura, cobriu-se de desonra o ilustre Ajax. Se entrares na tenda, verás a quantas vítimas deu a morte por suas próprias mãos, agora afogadas em sangue. E foi obra sua esta tremenda quantidade de sacrifícios. Sófocles, Ajax.

pelos templos dos seus deuses. Litania guerreira da violência e da luta sem quartel, pelos valores mais sagrados da dignidade humana, da audácia e da bravura.

Para cada homem na Terra, a morte chega inevitavelmente, mais cedo ou mais tarde. E de que melhor modo pode ele morrer do que enfrentando tremendas desvantagens? Pelas cinzas dos seus antepassados e pelos templos dos seus deuses. Thomas Macaulay.

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9: Wait. Wait. Wait, wait. Wait. Wait. Wait. Wait.
8: E se a Terra fosse o inferno de outro planeta? Aldous Huxley.
9: Now.
10: Os poetas reclamam que a ciência retira beleza às estrelas, mas eu posso vê-las de noite no deserto e senti-las. Vejo menos ou mais?

Existem cerca de 100 milhares de milhões de estrelas na galáxia. Já foi considerado um número grande, mas não é mais que 100 bilhões. É menos que a dívida interna. Antigamente dava-se a estes números o nome de números astronómicos. Agora deveríamos chamar-lhes números económicos.

O nosso mundo é de veras assombroso. O universo é extraordinário, mas torna-se evidente, quando examinamos os seus pormenores, que as regras deste jogo são extremamente simples. Ou seja, as leis mecânicas que nos permitem prever os fenómenos do universo são muito simples. Faz lembrar um jogo de xadrez. Se um jogador se encontra num dado momento num canto do tabuleiro onde existem poucas peças para serem movidas, pode prever com exatidão o que vai acontecer. Neste caso, o jogador está seguro do seu lance.

No xadrez, por norma, há tantas peças que é impossível antever o resultado final. Assim, existe uma espécie de hierarquia de graus de complexidade. O mundo real é algo de semelhante. É um mundo difícil de entender. De facto, a maioria das pessoas não acredita que comportamentos como, por exemplo, o meu, sejam o resultado do comportamento de muitos átomos que obedecem a leis elementares e também não crê que tenham sido apenas os átomos por si que ao longo de milhares de milhões de anos permitiram a criação do ser humano.

Nunca confunda educação com inteligência. Pode fazer um doutoramento e ser ainda um idiota.

Estude muito o que mais lhe interessa da maneira mais indisciplinada, irreverente e original que lhe for possível.

O nome do bebé é Osvaldo. É um bebé que parece ter cerca de 1 ano. Não faz barulho, parece triste e rígido como um peixe exposto na parede. Os pais, é o pai que o traz ao colo, os padrinhos, o padre e 2 acólitos, estão de pé sobre o gelo entre a primeira fila de bancos e a sacristia com chão de linóleo. Pousei os pés descalços no genuflexório de veludo para me impedir de brincar no gelo durante a cerimónia. O padre unge a testa do bebé com óleo. Dirige vários artigos de fé aos pais. Creem em Deus Pai Todo-Poderoso, Criador do céu e da terra? Sim, cremos. O padre repete um gesto que diz ser de Cristo, explicando que está simbolicamente a abrir os 5 sentidos da criança ao conhecimento de Deus. Pronunciando uma oração formal, pousa delicadamente a mão sobre o rosto de Osvaldo e, numa sucessão rápida, toca-lhe nos olhos, nas orelhas, no nariz e na boca. O bebé pestaneja.

A Fuga da Arte, número 934, Factos e Cenários de Setembro. Na era do aparente triunfo de uma aberração chamada pós-verdade, demos largas a um salutar conservadorismo e reaprendamos a distinguir o trigo do joio, o que é do que poderia ser ou gostaríamos que fosse, sem sobranceria, mas com açúcar e afeto. Texto de Richard Feynman e Annie Dillard. Música de Ronald Snijders e Jimmy Rushing. Cenário de Carl Hector and the Malcounts. Assistência técnica e edição de Leon Matos. Realização de Ricardo Salou. Boa noite.

Seguimos com Edward Elgar e a variação Nimrod das variações Enigma num arranjo de Jérôme Ducrot pelo violoncelista Gauthier Capuçon, Orquestra de Câmara de Paris e maestro Adrien Perruchon.

0: Gauthier Capuçon no violoncelo com Adrien Perruchon, na direção da Orquestra de Câmara de Paris, tocaram um arranjo da variação Nimrod, excerto das Variações Enigma de Elgar.
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sem sóis a bater. Retratos de mulheres compositoras. Quarto episódio, Clara Schumann.

Clara Josephine Schumann, batizada como Clara Wieck, nasceu em Leipzig a 13 de setembro de 1819 e morreu em Frankfurt a 20 de maio de 1896. Ao longo de uma carreira de 61 anos, tornou-se uma das pianistas mais ilustres do século XIX, além de compositora e professora. Transformou o recital de piano, passando de uma demonstração de virtuosismo técnico para uma experiência musical mais séria, centrada no compositor e na interpretação da obra. A sua carreira, porém, desenrolou-se sob extraordinárias pressões pessoais, uma infância difícil, um casamento disputado, 8 filhos